oferecer este culto em gratidão, Pai, por mais uma primavera que a irmã Maria completa. Aleluia. Deus, derrama da tua unção, derrama da tua graça, Pai, sobre as nossas vidas, sobre a vida da irmã Maria das Dores, a levita deste programa, sobre a vida da irmã Noêmia, que é uma intercessora, mulher de Deus. Pai, derrama a tua graça, Pai, sobre a irmã Selma, sobre todos os ouvintes, Pai, que está nessa hora conosco, conectado pela 100.5. Pai, faz milagres e maravilha. Vá amarrando todo demônio, toda potestade seja anulada, desfeita no nome de Jesus. Que a nossa mente, Deus, venha a ser levada cativa agora. É obediência à tua palavra. Eu anulo agora, no reino espiritual, toda ação maligna contra as nossas vidas, contra a vida de quem está ouvindo agora. Dacantios nebassob mintios. Deus amarrando agora todo demônio. Ah, Deus, vá desfazendo agora todo o trabalho de feitiçaria, de macumbaria, vá anulando. Anda, ré mintios. Ai, todo mal, sai em nome de Jesus. Pai, este programa é teu, este lugar é teu. Então faz como o Senhor quer, Pai. Usa como o Senhor quer. O Senhor tem liberdade, a casa é sua, Pai. Pode entrar. Usa, Deus, em nome de Jesus. Amém. Eita, glória! Você está no programa Sobrevivi. Aleluia! Que só escuta quem está vivo. Então, se você está vivo, dê glória a Jesus. Aleluia. Agradeça a Jesus porque você está respirando. Alá, remite essa. Você não tem noção quanto custa uma respiração e você está respirando sem pagar nada. Aleluia. Porque tudo que é bom, irmão, nós não podemos pagar, porque já foi pago por Jesus Cristo na cruz do Calvário. E a melhor coisa se chama salvação. A melhor coisa se chama ter sido escolhida por um Deus tão grande como este Deus. Irmã Maria, eu aprendo muito com a senhora, irmã Maria. Porque, olhe, a sua vida é uma vida de superação. Uma mulher que sempre está disposta, que não tem medo de nada, que diz assim: isso aí é nada. Eita, glória! Este problema para o teu Deus, Jane, não é nada. Aleluia! Eu gosto de. Olha, eu sou grata a Deus. Eu sou grata a Deus pelas pessoas que Deus tem colocado ao meu lado. Irmã Maria, irmã Noêmia, irmã Selma, as outras irmãs, irmã Sebastiana, as irmãs que gostam de orar. Irmão quer ter vitória. Se acompanhe, não é com quem fofoca, não. Se acompanhe com mulher que tem vida com Deus, que tem experiência com o céu. Aleluia! Aprenda! Quando você chegar, olhe logo para o joelho. Olhe logo como é que. Porque, irmão, eu olho para a vida da irmã Maria e vejo que é um exemplo de superação. Irmã Maria, ela não enxerga. Aleluia. Mas ela faz tudo, irmão. Ela faz tudo. Faz comida, a visão dela não é empecilho para ela fazer nada. Se todo dia na igreja tiver um culto para ela ir, ela está lá. Se todo dia ela for chamada para cantar, ela está disposta. E aí? Quantas vezes colocamos empecilho
para ir para a igreja, para louvar o Senhor. E irmã Maria, ela não vê. Ela depende das pessoas para levar ela para a igreja. Mas o Senhor, ela tem uma intimidade com Deus. Olhe, que eu, é coisa grande. Só quem conhece a irmã Maria. Só quem tem raiz suporta o que esta mulher já suportou. Porque só quem tem raiz, irmã Maria, suporta. Aleluia! Deus, Ele não chama os capacitados, mas Ele chama e capacita. Aleluia! Então, eu quero oferecer hoje a Deus este culto em gratidão a Deus pela vida da irmã Maria das Dores. Por mais uma primavera, irmã Noêmia, que a irmã Maria está completando, né? É coisa de Deus. Então receba o nosso abraço, o abraço do céu. Que o Senhor esteja lhe dando força, renovando suas forças. Aleluia! Que a senhora seja cada dia mais cheia do Espírito Santo. Aleluia! Então, quer ser cheio do Espírito? Fuja da roda da fofoca. Fuja da roda do mentiroso. E se una com quem ora. Com quem ora, irmão, tem intimidade com Deus. Ei, eu prefiro perder dinheiro, mas não quero perder a amizade da irmã Noêmia. Não quero perder a amizade da irmã Maria. De pessoas que oram por mim. Jamais. Pessoas que têm intimidade com Deus. Alebe a fé, do conte, reminte é fé. Oh, Jesus, toca, Senhor. E quem está em casa oprimido, mas está ouvindo, sintonizou na 100.5 FM Líder. Ah, receba o abraço do teu pai. Ah, faça como irmã Maria. Oh, papai. Oh, papai, visita, Senhor, os enfermos. Vá curando, Senhor. Receba o abraço do teu pai, do teu amigo. Ele disse para ti, ei, não desiste não, porque eu te amo e é eu que vou fazer. Ah, eu tenho uma... Ah, se você soubesse o que eu tenho contigo na terra... Ah, você não olharia para trás nem um minuto, mas olharia somente para o alvo. O teu valor é grande. Jesus te comprou com preço de sangue. Ei, foi preço de sangue. Ele verteu na cruz. Então não olha para trás. Segue! Ei! Aparece guerras, luta, mas também tem uma grande vitória. Nunca mais você vai passar por esta guerra, porque o Senhor, o teu Deus, tem vitória para a tua vida. Em nome de Jesus, receba!

A paz do Senhor Jesus para toda a igreja. Quero glorificar o nome do Senhor por mais um programa. E especialmente este programa é para agradecer a Deus, né, pela vida da irmã Maria. Irmã Maria, Deus te abençoe. Que o Senhor te fortaleça, que o Senhor alegre o seu coração todos os dias, assim como Ele já tem alegrado, que Ele multiplique os seus anos de vida, que Ele te dê saúde, que Ele te dê esperança. E eu deixo para a sua vida Salmo 23, o Senhor é o meu pastor, nada me faltará. A senhora é uma mulher de Deus e eu lembro que a senhora sempre diz que Deus cuida da senhora em todos os detalhes. E é maravilhoso ver como a senhora se dedica para Deus, tem uma vida voltada para Deus, uma mulher de oração, uma mulher que louva, uma mulher que não mede distância para fazer a vontade de Deus, né? A vontade de papai, assim como a senhora diz, que Ele é o nosso Pai verdadeiramente. Então, sinta-se abraçada por mim, pela minha mãe, pela minha irmã, né? E por todos aqueles que fazem a 100.5, a senhora é uma bênção. Que Deus continue no teu barco, na tua vida, no teu caminho. Ele diz que Ele é quem vai adiante de ti, endireitando os caminhos tortuosos, quebrando as portas de bronze, despedaçando os ferrolhos de ferro, para te dar os tesouros que estão escondidos. E quem olha para a sua vida pode até dizer assim, é uma pequenininha, oh glória. Mas, irmãos, é dos pequenininhos que Deus extrai as suas grandes fragrâncias. E eu vejo na vida da irmã Maria, uma mulher que não fala besteira, uma mulher que quando abre a boca, ela dá o corte certo. Ela vai exatamente aonde quer, aonde Deus quer que ela vá. Ela diz exatamente aquilo que Deus quer que ela diga. É uma mulher que tem um conselho da parte de Deus para dar para quem chega perto. Então, irmã Maria, continue sendo esta bênção. Que Deus em Cristo lhe abençoe.

É só agradecer. É só agradecer. Aleluia. Foi tão difícil que eu já enfrentei. Mas o Senhor, Ele sempre nos concede vitória. Eita glória! Ei! Este Deus, irmã Noemi, é um Deus de festa. Aleluia! E hoje estamos em festas. Aleluia! Agradecendo ao Senhor por mais um ano de vida. Que coisa linda! Da irmã Maria. Aleluia! Aleluia! É Jesus que faz. E é coisa boa. Jesus só faz coisa boa. Aleluia! Muitas vezes passamos por prova para ser aprovado. Nós vamos subindo, irmão. Ei! Uma certa vez, eu levei uma irmã que já dorme no Senhor, mas também orava muito comigo. A saudosa irmã Maria de Tião, conhecida nas Assembleias de Deus aqui da missão. Toda manhã estava eu e a irmã Maria, irmã Maria de Tião, de 6 às 7 da manhã, na oração matutina. E muitas vezes as outras irmãs saíam e ficava eu e a irmã Maria. A irmã Maria já tinha seus 80 e poucos anos. E ela, toda manhã, ela não perdia a oração da manhã. E meu irmão, eu comecei a andar para o círculo de oração com 13 anos de idade. Você não tem noção o que Deus faz com crente que ora. Aleluia. Eu e minha família, a gente sofremos um assalto que o cara atirou 6 vezes. Eu e minha família, a gente sofremos um assalto que o cara atirou

diante daquele revólver, eu dizia, Deus, e agora? Como é que o Senhor vai me tirar dessa situação? Ei, a palavra de Deus diz assim, entrega o teu caminho ao Senhor, confia nele e ele tudo fará. Aleluia. E é verdade. Desde o dia que eu entreguei os meus caminhos ao Senhor. Ei, meu irmão, eu tenho vivido novidade de vida. Eu posso dizer, antigamente, eu só te conhecia de ouvir falar. Hoje, eu vivo dos teus milagres. Eu vejo, sinto a tua presença sobre a minha vida. Ai, irmão, irmão, não, se o crente ele não passar por prova, é porque tem algum defeito. Porque prova não mata crente. Prova não mata. Você tem que olhar para a prova e dizer, Deus, o que é que o Senhor quer me ensinar com esta prova? Porque você vai sair mais crente. E você vai gerar mais fruto. Um dia eu estava na casa da irmã Noêmia conversando. Eu, a irmã Noêmia e o esposo, pastor, o esposo da irmã Noêmia, pastor Manuel Henrique, ele disse, minha filha, se o preço de dar fruto é levar pedrada, então continue dando fruto. Que palavra sábia, irmã. Que palavra sábia. O pastor Manuel Henrique me disse, se o preço de dar fruto é levar pedrada, continua dando fruto. Aleluia. Porque através de ti, Deus vai gerar milagres. E milagres gera salvação. Ei, chame a atenção de Deus. Porque o Senhor, como é que você chama a atenção de Deus? Clamando. Ele diz, clama a mim. Que eu vou te responder coisas grandes. E até o que está em oculto eu vou revelar. Porque de ti ele não esconde nada. Ao é bacante. Pode até tramar nas escondidas. Mas Deus revela e desfaz o laço. Preparar o laço para mim. Mas o Senhor cortou. Aleluia! Preparar a cilada. Mas eu estou viva e continuarei viva até o dia que o Senhor escolheu para me chamar. Aleluia! Eu quero te dizer que em ti, nem nos teus ninguém toca. Porque os nossos dias são contados por Deus. Rei, os nossos dias são contados por quem os fez. Irmã Maria, os seus dias são contados pelo Criador. E se você estiver achando pouco, faça como Ezequias. Se for, olha, irmão, a palavra de Deus diz que Deus não aguenta, Deus não resiste um coração que se humilha diante dele. Não se humilhe diante de homens, não, mas se humilhe diante de Deus. Ei, porque no tempo oportuno, aleluia, você vai ver milagres. Essas lágrimas que está saindo agora do teu rosto, vai passar, tudo passa. Deus tem alegria para ti. Vai dar tempo, vai dar certo e vai ter festa. Prepara a festa, irmão. Prepare o culto em ações de graça.

convite pra dar glória, irmã Maria pra cantar, irmã Noêmia pra interceder, pra pregar. Ei, é coisa grande, irmão. Você sabe o privilégio que temos de servir a um Deus que fez os céus e a terra? Muitas pessoas se acham porque são amigos de fulano de tal. Se crando de tal, tudo passa. Poderes passam, pessoas passam. Mas o que permanece na tua vida é o Senhor Jesus. Ele nunca vai passar. A palavra de Deus diz que passa céus e terra. Mas o que Deus te prometeu, Ele vai cumprir. Aleluia! Deus falou para Abraão que ia fazer dele uma grande nação. E fez. Deus falou para Abraão: ei, Abraão, vou te dar um filho. Ah, meu irmão, Sara já tinha passado as regras dela. Falar no popular, né, irmão? Já estava idosa, já não menstruava mais, já não tinha esperança, não tinha mais filho. Mas tinha uma promessa. Então, o que eu quero te dizer com isso? Diante dessa dificuldade que você está enfrentando, olhe para a promessa que você tem. Um dia Deus me prometeu que ia me dar uma caminhonete. Eu tinha um Gol branco. E Deus disse para mim que ia dar uma caminhonete. Fui para Recife. Lá um ônibus bateu na traseira do meu carro. Eu disse: pronto, e agora, Jesus? Foi-se embora meu sonho da caminhonete. Irmãos, e eu quero dizer a você que Deus, quando Ele promete, Ele não conta com o que você tem, porque Ele é o dono do ouro e da prata. Aconteceu esse acidente na época, há mais de 20 anos, no mês de maio. E eu levei um não de alguém que veio me oferecer o carro. De alguém que eu achava que jamais ia me dizer um não. Mas quando eu fui atrás dessa pessoa que disse que ia me emprestar, que eu não me preocupasse, que ia me emprestar o carro, porque antigamente eu fazia entrega de... E ele disse não para mim. Ele disse que não podia alugar o carro dele a mim. Ei, irmão, eu voltei com o coração tão triste. E ao chegar na casa, eu não vim nem para minha casa. Eu entrei. Eu fui na casa da irmã Nautilde por muito tempo. Irmã Nautilde é uma mulher que já também dormiu no Senhor, uma serva de Deus. Quando, por muitos anos, a casa dela se viu de refúgio para muita gente. E quando eu cheguei no portão da casa da irmã Nautilde, ela não sabia a amargura que estava no meu coração. E nem sabia que eu tinha batido com o carro. Ao chegar na casa dela, Deus abre a boca dela e diz assim: vou eu te dar outro, melhor do que tu tens. Abre a mão. Eu abri. Eu disse: Jesus, ela nem sabe que o carro que eu tenho foi batido. Está batido em Recife. Eu não sabia nem como trazer o carro. Ei, mas é como o hino diz: esta guerra não te mata, vai te fortalecer. É neste deserto que você vai ver milagre. E Deus me fez a promessa que ia me dar
um carro melhor do que eu tinha. E eu questionei ela profetizando para mim. E eu dizendo, Deus, o dinheiro que eu estava juntando, Deus, agora eu vou gastar para ajeitar o carro. Irmãos, isso Deus falou comigo no mês de maio. Quando foi de maio para outro, e ainda disse mais, e não vai demorar muito, aguarde. Quando Deus fala, se cumpre. 5 meses só, eu estava comprando a minha primeira caminhonete. Como foi, eu não sei. Eu só sei que Deus, Ele cria onde não existe. Somente para te alegrar. Porque Ele não mente, Ele não falha. Ele ainda tem profeta dEle ainda na terra. Profeta que não se vende, que não precisa de pix. Porque o Deus que eu sirvo, Ele manda na porta. Aleluia! Aleluia! E Deus criou uma situação e trouxe a caminhonete para mim. Eu disse, meu Deus. Aleba, decantes, derreminchou. Sabe por quê, irmão? Porque Ele não falha. Deus não ia fazer você sobreviver para não ver vitória. Você vai ver a tua vitória. Confia em Deus, não confia em homem, confia em Deus. E Deus cumpriu o que me prometeu. Então, se a promessa é de Deus, vai dormir tranquila, ei! Se tu tens a promessa, vá dormir tranquila. Né, irmã Maria? Irmã Maria, por isso que irmã Maria disse que não tá nem... Irmã Maria, ó, não tá nem aí. Ela quer agradar é a Jesus. E é aí que eu e você tem que... Ah, meu irmão. Ah, fulano disse isso, ciclano... Deixa fulano, deixa as pedras. Ei, se falam de mim, pode falar, porque uma hora de carro de som é caro. Aí tem um fofoqueiro que fala de graça, pode falar. Aí você, irmão, não tenha medo de prova, de luta tenha não, porque o Senhor, Ele permite para você se achegar a Ele. Esta guerra não te mata, vai te fortalecer. Ei, te mata não, vai servir de mais um culto,

0: Olha aí, esta guerra não te mata, vai te fortalecer. Ei, confia. Não desista, confie. Confie. Porque o Senhor tem patamar maiores para ti. Aleluia! A águia, quando ela dá um voo, ela voa alto demais. Você não é galinha, você é águia. Você é águia, voa águia. Alaba, realmente é sobre. Aleluia, voa. Eita, você é livre. A palavra de Deus diz que se o Filho vos libertar, verdadeiramente sereis livres. Nós somos livres em Cristo Jesus. Ei, a maior prisão não é a prisão da cadeia física, não. A maior prisão é a prisão da alma. Mas o doutor Jesus, ele quebra toda a prisão e te liberta. Fica tranquilo. Fica em paz. Vamos ouvir a missionária Selma dando lugar a Jesus. A paz do Senhor, missionária Selma, dê lugar.
1: A paz do Senhor, glória a Jesus. Por mais um dia que passou, mais uma noite que chegou, glória a Jesus. E por ouvir Deus falar hoje e sempre, esta noite, glória a Jesus. Né? Que Deus toma a frente desse culto no meu lar, no seu lar, que eu creio que Ele já tomou, glória a Jesus. Né, que a gente venha se alegrar junto e ouvir esse culto maravilhoso do programa Sobreviver pela missionária Jane na 100.5 FM, glória a Jesus. E dizer que Deus é maravilhoso, dizer que Deus é lindo na minha e na tua vida, aleluia, glória a Jesus. E dizer que Deus te ama. Que Deus me ama, que Deus te ama, aleluia. E dizer que Ele cuida de mim, que cuida de você, é motivo da gente, né, se alegrar na presença do Senhor, porque Ele tem nos concedido vida, aleluia, glória a Deus. Então, que esta noite, né, Deus venha falar aos nossos corações, venha nos dar da Sua presença, glória a Jesus. Para que a gente possa seguir em frente. Quero apresentar, né, ao Senhor, glória a Jesus, a irmã Maria das Dores, aleluia, glória a Jesus, a cantora do programa Sobrevivi, aleluia, em nome de Jesus, né, por essa data maravilhosa que Deus tem concedido, glória a Deus, que Deus conceda, né, por muitos e muitos anos. Essa data, né? Seu aniversário, glória a Jesus. Até aqui, irmã Maria, Deus tem sido com você e é com você. Aleluia, glória a Jesus. Que Deus continue lhe abençoando, glória a Deus. Quero também apresentar a missionária Jane Família. Glória a Jesus, que Deus abençoe, glória a Jesus, abundantemente, glória a Deus. Quero também apresentar na mão do Senhor a missionária Raquel e família. Aleluia, que Deus venha fazer coisas grandes. Pois o meu Deus, o teu Deus, Ele é o Deus do impossível. Glória a Jesus. Que Deus continue abençoando. Aleluia. Todos aqueles que fazem a obra. Aleluia. Que Deus, esta noite, glória a Jesus, né? Vá do encontro com o seu povo. Aleluia, trazendo aqueles que saíram da presença do Senhor de volta para a sua casa, dando força àqueles que está caído. Aleluia, porque só Ele, é só Ele. É no momento de aflição, no momento de angústia, no momento de tristeza. Aleluia, Ele cuida de mim, cuida de você. Glória a Jesus. Então, que esta noite, né, a gente venha ouvir a palavra do Senhor e guardar. Venha meditar, aleluia, porque quando Deus promete, Ele cumpre. Aleluia, glória a Jesus. Não importa o tempo. Aleluia, glória a Deus. Não importa, né? O que você já tem passado, o que você já tem esperado, continue esperando. Aleluia, porque Deus não é um para que minta. Aleluia. Mas que eu e você não venha sair da presença. Glória a Jesus. Porque foi Ele que nos escolheu. Aleluia. Então Ele, aleluia, é a saída. Ele é a solução para os nossos problemas. Aleluia. Para a nossa vida. Aleluia. E vida eterna. Aleluia. Só com o Senhor. Aleluia. Que a gente não venha se enganar com o mundo, porque esse mundo é enganoso. Aleluia. Hoje, né, eu digo ao Senhor, a Deus, em meia luta, em meia dificuldade, né, mas eu não te conhecia, porque era para eu ter conhecido esse Deus. Quando alguém pregava a palavra do Senhor para mim, aleluia, eu não dava ouvido, eu não queria saber, e muito menos de crente, aleluia, queria era curtir esse mundo, me divertir, aleluia, mas era um momento, né, só um momento, porque depois de que eu curtia, que eu me divertia, aleluia, vinha só tristeza e sofrimento, aleluia, e depois, né, que eu conheci o Senhor, aleluia, glória a Jesus, até aqui, Ele tem me ajudado, tem me dado vitória, tem feito os milagres na minha vida, aleluia, tem mostrado o que é na minha vida, aleluia, glória a Jesus. Então, não tem dinheiro que pague o que Deus faz na minha vida, na sua vida, aleluia. Então, você, aleluia, que está ouvindo esse programa, aleluia, sobrevivi pela 100.5 FM com a missionária Jane, aleluia, que saiu da presença do Senhor, volta. Volta para buscar o Senhor, para adorar, para pregar. Aleluia. Porque quando Deus escolhe, está escolhido. Enquanto a gente não volta para a casa do Senhor. Aleluia. Glória a Jesus. Né? Para fazer a vontade dEle. Aleluia. A gente não tem felicidade. Aleluia. Então não deixa para amanhã. Glória a Deus. Volta enquanto é tempo, porque Deus tem coisas grandes, coisas maravilhosas para fazer na tua vida, na minha vida. E tem alguém lá fora, do outro lado, aleluia, esperando uma palavra minha, uma palavra sua, aleluia, para continuar a jornada. Por isso que eu e você, Deus escolheu para fazer a obra. Não é fácil, aleluia, mas Deus é comigo e Deus é com você. Então que esta noite, né? Eu glorifico e exalto o nome do Senhor. Glória a Jesus. O grande é Ele, quem faz tudo é Ele, né? Que a gente não venha, né? Perder as nossas esperanças. Aleluia, glória a Jesus. Que a gente não venha, né? Deixar de buscar, de adorar. Porque Deus é grande e Deus é fiel. Que Deus também venha apresentar quem faz a obra do Senhor, quem trabalha. Aleluia, que Deus venha recompensar, com bênção, com vitória, aleluia, cumprindo com o desejo do seu coração, glória a Jesus, e que esta noite, aleluia, que a gente venha continuar, aleluia, que esta noite também eu quero apresentar a vida da minha mãe, na mão do Senhor, glória a Jesus, né, que Deus abençoe ela e família, a minha vida, né, para que eu possa dizer, eu e minha casa servirem ao Senhor, a vida dos meus filhos, aleluia, este lugar, os quatro cantos deste lugar, né, que Deus venha ser o escudo, aleluia, os quatro cantos desse Brasil, que Deus venha, né, acampando seus anjos, salvando e libertando o seu povo, porque Ele continua sendo o mesmo, não há nada impossível para o nosso Deus, para que Ele não venha fazer, aleluia, glória a Jesus. Quantas vezes eu e você olhamos para os nossos problemas, glória a Deus, queremos permanecer. Aleluia, achar que não tem solução, né? Achar que não tem mais saída, que não adianta lutar. Aleluia. Mas que eu e você venha pedir força ao Senhor para continuar. Porque Ele mesmo falou para mim e para você que não seria fácil. Mas assim, né? Como Ele venceu. Aleluia. Glória a Jesus. Se a gente prosseguir,
2: aleluia, com Ele na nossa frente, aleluia, quando Deus está na minha e na tua frente, aleluia, não há quem temer. A gente teme, aleluia, diante das lutas, da dificuldade, mas quando a gente confia no Senhor, aleluia, a vitória chega, a vitória é certa, a enfermidade vai embora, aleluia, a alegria chega, aleluia, e a gente continua adorando o nome do Senhor. Então, que esta noite, né, quero apresentar, aleluia, ali, né, irmã Vaninha, em Bebelândia, aquele lugar na mão do Senhor, a irmã Nevinha, glória a Deus, a irmã Lu, desde Vitória, aleluia, a irmã Bernadette, e apresentando ao Senhor aqueles que me pedem oração, aleluia, e apresentando, né, aleluia, cada causa na mão do Senhor esta noite, aleluia, porque só Ele pode resolver o meu problema e o teu problema, né, porque ninguém, só Ele pode resolver as nossas causas, e agradecendo ao Senhor pelas bênçãos que Ele tem me concedido, pelas vitórias, aleluia, que Deus tem me concedido, e agradecendo ao Senhor pelo momento mais difícil, aleluia, aí é que eu agradeço, porque eu sei, se não fosse Ele, eu não resistia, aleluia. Então é motivo de a gente agradecer. Glória a Jesus. Que Deus continue abençoando essa rádio. Aleluia. E aonde essa rádio for ouvida, aonde essa rádio for chegada, eu apresento o Senhor, todos aqueles que estão ouvindo, né, no trabalho, na sua casa. Aleluia. Que Deus continue abençoando, salvando, libertando e dando vitória. E que hoje e sempre, né, Deus venha abençoar o seu povo.

Eita, Glória, você acabou de ouvir a cantora do programa, Irmã Maria das Dores, louvando ao Senhor. Que hino lindo! Meu Deus, medite no que tu aproveita, no que tu tens feito e o que tu faz, porque esta vida é passageira. Um dia vai findar a carreira, então se aliance com Jesus. Pai, eu quero te louvar e te engrandecer, Pai. Muito obrigado pela vida do teu povo. Um abraço para seu Marcos. Deus abençoe a vida do seu Marcos, Deus que é cliente daqui, que está na escuta do programa. Pai, derrama a tua graça, Pai. Muito obrigado, Deus, por este culto, pela vida da irmã Maria, pela vida da irmã Noêmia, pela vida da irmã Dalvinha, por toda a minha família, Deus. Muito obrigado. Te agradeço, Pai, para a honra e glória do teu nome, Pai. Muito obrigado, Pai. Em nome de Jesus, abençoa cada um que está ouvindo. Dê um fim de semana abençoado e um início para a honra e glória do teu nome. É assim que eu te oro e te agradeço. Em nome de Jesus. Amém. Um cheiro no coração. Até sexta-feira. Em nome de Jesus. Um cheiro e além.

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0: A paz do Senhor a todos os nossos queridos ouvintes, todos que estão ligadinhos e sintonizados na 100.5, sejam todos bem-vindos ao programa EAD em Seu Lar. Está começando esse programa que tem como propósito, como missão, abençoar a sua vida. Você que está aí sintonizado na 100.5, nós queremos muito a sua participação, a sua companhia nesse fim de noite, porque eu tenho certeza não tem sido diferente dos programas que já se passaram e hoje não vai ser diferente. Deus tem uma palavra de vitória para a minha vida e para a sua vida. O Senhor quer nesse fim de noite no programa EAD de Seu Lar abençoar sua vida, abençoar sua família, abençoar sua casa. Por isso que eu quero muito a sua companhia nesta noite, porque eu tenho certeza que vai ser uma noite toda especial na presença do Senhor. Eu quero louvar a Deus por mais essa oportunidade que Ele nos concede. Estamos aqui nos estúdios da 100.5 para poder fazer aquilo que nós temos o prazer de fazer. Fomos chamados para isso, para anunciar a boa palavra do Senhor, anunciar as boas novas de salvação. Eu estou acompanhado aqui do meu companheiro de toda sexta-feira, Diácono Jailson. A paz do Senhor, Diácono Jailson.
1: Paz do Senhor, pastor Adriano, a paz do Senhor a você que está aí do outro lado esperando algo da parte do Senhor. Saiba que Deus tem uma palavra de vida para a tua vida. Muitas das vezes é de conserto, mas quando Ele fala, é para que a gente venha ficar na posição, para que as bênçãos dEle venham nos alcançar. Mas é necessário que nós passemos a obedecê-Lo, para que tudo venha a ser conforme Ele deseja. Porque a palavra nos diz que a vontade do Senhor ela é boa, perfeita, agradável e não acrescenta dores.
0: Amém. Eu quero louvar a Deus pela sua vida, você que está sintonizado na 100.5, você que está dando a oportunidade de estar entrando na sua casa, você que está aí sintonizado na rádio, e aí na sua casa, no conforto do seu lar. Eu também quero louvar a Deus pela vida de todos os ouvintes que estão nesse momento agora no trabalho, em plantão, nativa, no trabalho noturno, né? Nós temos tantas pessoas que nesse momento estão trabalhando, sim, estão trabalhando. Então eu quero louvar a Deus pelas pessoas que nesse momento estão nativa, no trabalho noturno, estão de plantão. Mandar um abraço todo especial aos vigilantes noturnos, aos seguranças, né? aos profissionais da área da saúde, aos enfermeiros, aos técnicos de enfermagem, aonde que estiver agora, seja de plantão no hospital, seja na UPA, aos nossos colegas, companheiros de segurança pública, os policiais militares, aqueles que estão sintonizados na 100.5, os nossos amigos, companheiros motoristas de aplicativo, né, que estão nesse momento trabalhando aí. Também aos viajantes, né? Aos motoristas de caminhão, você que está a passeio, você que está conduzindo seu carro e nesse momento você está aí sintonizado na 100.5, fica conosco. Eu tenho certeza que Deus vai falar com você nessa noite em nome de Jesus. Eu quero fazer uma oração, eu quero começar o programa EAD Seu Lar falando com Deus. Vamos falar com Deus nesse momento. O Senhor quer abençoar a nossa vida nessa noite e quer abençoar a sua também. Senhor, nosso Deus e nosso Pai, mais uma vez queremos entrar na sua presença no dia de hoje. Ó Pai, desta feita estamos aqui nos estúdios da 100.5. Em nome de Jesus Cristo, nós te louvamos, nós glorificamos, exaltamos o teu santo e poderoso nome. O Senhor é maravilhoso, o Senhor é fiel, o Senhor é bom. Pai, queremos te agradecer pelo teu cuidado, pela tua bondade, pela tua fidelidade, pelos livramentos que nos concediam no dia de hoje e pelas suas bênçãos. Pai, nesta noite, o Senhor venha se fazer presente no programa EAD Seu Lar, o Senhor venha estender suas mãos poderosas e abençoar o programa nesta noite. O Senhor venha falar conosco, através dos louvores, através da sua poderosa palavra, que o teu nome mais uma vez seja exaltado nesse lugar, seja glorificado. Quero pedir ao Senhor, meu Pai, que o Senhor venha abençoar as ondas sonoras do programa, da rádio, da FM Líder, sim, as ondas sonoras. Que o Senhor venha alcançar as pessoas que estão ligadinhas aqui no programa. Ó, meu Deus, essas vidas que são preciosas para o Senhor. Pai, a todos os ouvintes, os teus olhos estão atentos ao meu Pai, à necessidade de cada um deles. O Senhor sabe o que cada um nesse momento, ó, meu Deus, o Senhor conhece. O Senhor conhece a cada vida que está nesse momento sintonizada na 100.5 e ligadinhos aqui no programa IA de Celular. Então eu peço ao Senhor, meu Pai, que o Senhor não venha despedi-los nesse fim de noite sem alcançá-los com a sua mão de misericórdia, com a sua graça, ó Pai, com as suas bênçãos. Que o Senhor venha, ó meu Deus, abençoá-los em nome de Jesus a cada vida, de cada ouvinte, a cada lar, cada família. Ó Pai, assim eu te peço, fica conosco, que a presença do teu Espírito Santo venha nos conduzir, venha nos instruir nesta noite, ó Pai, para que o Senhor venha bradar nesta noite em glória, em poder. Assim nós oramos e te agradecemos em nome de Jesus. Amém. Nós queremos também mandar um abraço todo especial para a família, para o ministério, a todos que fazem parte da Igreja Evangélica Assembleia de Deus, o Ministério Santa Rita. Você que não conhece o nosso programa e está acompanhando pela primeira vez, o programa IEAD em seu lar é um programa do nosso ministério, da nossa igreja, Igreja Evangélica Assembleia de Deus, Ministério Santa Rita. Você que não me conhece, prazer, meu nome é o pastor, sou o pastor Adriano. Aqui toda sexta-feira, nosso programa, eu tenho a companhia aqui do diácono Jailson. Glória, estamos juntos aqui na incumbência de poder anunciar a boa palavra do Senhor toda sexta-feira no nosso programa, tá bom? Então você que está aí ouvindo o programa pela primeira vez, seja muito bem-vindo. Eu tenho certeza que esse programa que você está aí ouvindo pela primeira vez vai marcar a sua vida. O Senhor vai falar contigo, você vai ver que vai ser bênção para a tua vida e você vai querer toda sexta-feira estar aqui conosco, nesse fim de noite, ouvindo a boa palavra do Senhor e sendo alimentado pela palavra de Deus e também pelos louvores que serão entoados. Eu já quero aqui pedir para o nosso companheiro aqui de toda sexta-feira, o Léo, soltar aqui o primeiro louvor da Kimi Santos, Promessa, né? O Deus de Promessas. Quer indicar, sugerir algum louvor, Diácono Gelson?
1: Não, fica à vontade.
0: Tá, então, primeiro louvor, Kemily Santos. Solta aí, Léo. Vamos preparar o nosso coração para, daqui a pouco, ouvir a palavra do Senhor. Nada melhor do que preparar nosso coração ouvindo o Senhor falar através dos louvores. E esse hino vai falar contigo nessa noite. Abra o seu coração em nome de Jesus. Não, não é esse não. Nós estamos ao vivo, glória a Deus por isso. Não é um programa gravado, tá? Estamos aqui no estúdio da 100.5. É um programa ao vivo. E ao vivo é assim. Kemily Santos, põe aí. Promessas. O Deus de promessas. Deus de obras completas. Põe aí. Deus de obras completas. Kemily Santos. Hoje o Senhor vai falar comigo e com você muito forte acerca dessa palavra, dessa expressão que você vai encontrar muito na Bíblia. Promessas. O nosso Deus é um Deus de promessas. Essa palavra veio o dia todo comigo, no meu coração, o Senhor ministrando no meu coração. As promessas do Senhor continuam de pé ao meu e ao teu respeito.

aquele que começou a boa obra é fiel. 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

0: Glória a Deus. Eu quero mandar um abraço para toda a família EAD, Igreja Evangélica Assembleia de Deus. Mandar um abraço todo especial para o nosso pastor presidente, pastor Daniel Evangelista, pastora Raquel, a todo o corpo de obreiros, nossos pastores, aos evangelistas, aos diáconos, diaconisas, aos cooperadores, tanto da sede como também de todas as congregações, todo o nosso ministério. Deus abençoe, Deus continue abençoando a todos os nossos pastores, obreiros, em nome de Jesus, as suas famílias, né? Os respectivos ministérios de cada um de vocês, né? Os nossos queridos obreiros, nossos pastores, que Deus continue dando graça, dando sabedoria, dando saúde, dando força, dando intrepidez para continuar fazendo a boa obra do Senhor. Mandar um abraço especial para toda a membrasia, todos os membros, todos os nossos queridos irmãos, membros da nossa igreja, toda a membrasia. Se eu for citar o nome aqui, meu Deus, esse programa é muito pouco, né? Que são tantos membros, mas eu quero aqui estender um abraço fraternal em Cristo Jesus a toda a membrasia do nosso ministério. Que Deus abençoe a todos em nome de Jesus Cristo. Tá bom? E também não posso esquecer, mandar um abraço para minha família, minha esposa, meus filhos, o Davi, a Manu e a Pérola, que nesse momento está sintonizado na 100.5 e acompanhando aí o papai na transmissão do programa, aqui com o diácono Jailson. Vamos ouvir a palavra do Senhor. Logo depois mais vamos estar louvando a Deus, adorando ao Senhor. Diácono Jailson está com a oportunidade, em nome de Jesus.
1: Amém. Uma vez mais eu quero cumprimentar a todos na paz do Senhor Jesus. E como eu falei antes, irmãos, eu tenho passado por situações.
0: Eita glória!
1: Como eu falei das outras vezes, depois do nosso acidente, né, eu fiquei mais reservado. E temos sido cobrados, eu digo temos sido cobrados porque foram três pessoas no acidente. E temos sido cobrados porque antes do acidente nós tínhamos o hábito de todas as manhãs, antes de entrar para a labuta, para o trabalho propriamente dito, nós fazíamos um devocional. Nós tínhamos um período de oração, de louvor, antes de entrar para trabalhar. E isso era constante, tanto nós que trabalhamos na parte de alvenaria, como o eletricista que sempre vinha nos dar um suporte, e ficávamos juntos nessa consagração, todos os dias. Aí mudamos de um ponto para outro, e nessa mudança acabamos deixando de lado a consagração. E Deus vem cobrando isso já há muito tempo, só que a gente está meio desapercebido, sabe? Aí quando foi hoje pela manhã, a gente trabalhando lá no Eitel, o irmão chegou para a gente e disse: eu tenho uma palavra de Deus para vocês. E essa palavra de Deus que ele nos deixou, eu vou transmitir para vocês, porque assim como ela veio para mim e me deu um alerta, me despertou, eu creio que ela também vai despertar você. Você é cristão ou não, mas ela também vai tocar você, porque é uma palavra, são 12 versículos, irmãos, que se agrega a toda a palavra. Porque, na verdade, todos nós temos necessidade do Deus vivo. Todos nós precisamos dele. Mas, muitas das vezes, nós, cristãos ou não, só buscamos a Deus quando estamos no extremo. No extremo é uma definição médica de que ou você para ou você vai morrer, sabe? É um emprego que a gente tinha, que a gente almejava tanto, e de repente a gente perde o emprego e fica desorientado. Então, por conta dessas questões, a gente busca a Deus, porque é nele que a gente tem refúgio. Mas só que os versículos que eu recebi hoje pela manhã, irmão, me deu um alerta. E ele se encontra no Salmo 91. Salmo 91, eu vou ler, olha, o irmão nos leu até o versículo 7, mas eu vou ler para os irmãos só dois versículos. O versículo 1 e o versículo 2. Porque, irmãos, é muito abrangente, são dois versículos, mas são muito abrangentes. Olha o que está escrito no Salmo 91. Aquele que habita no esconderijo do Altíssimo, à sombra do Onipotente descansará. Versículo 2. Direi ao Senhor, Ele é o meu Deus, o meu refúgio, a minha fortaleza, e nele confiarei. Aí eu paro aqui, irmão, porque só esses dois versículos me abriu um leque. De uma forma que eu fiquei assim, meu Deus. O irmão leu 7 versículos, no qual ele para, no versículo 7, que diz, 1.000 cairão a teu lado e 10.000 à tua direita, mas tu não serás atingido. Mas, irmão, para chegar até aqui, tu não serás atingido, quando 1.000 cairem ao teu lado e 10.000 à tua direita, é necessário que a gente volte para o princípio. Aquele que habita no esconderijo do Altíssimo. A sombra, irmão, é a sombra dele que a gente vai descansar. E isso é muito forte. Muito forte porque, veja só, aquele que habita. Quem habita, irmão? Quem habita, mora. Não é? Quem habita, mora. Mas será que eu estou morando? Será que eu estou morando no esconderijo do Altíssimo? Porque quem habita, irmão, ele não está de passagem, ele não faz visita, ele habita, ele mora. E o que é que Deus quer com isso? Ele quer que nós estejamos com ele, sim, mas buscando, irmão, buscando a ele, tendo reverência a ele, a sua palavra. Porque olha só, aquele que habita, então é morar, não é ir de vez em quando, não é ir quando precisa, é morar, é estar com ele. Habita onde, irmão? No esconderijo do Altíssimo. Mas o que vem a ser esconderijo? É um lugar de refúgio, é um lugar de proteção, é um lugar onde você se sente seguro. O esconderijo do Altíssimo é um lugar onde você se sente seguro. O mal não vai te atingir porque você está escondido. Quando a gente quer fugir de algum tipo, né? Alguém está te perseguindo e você quer fugir dessa pessoa, daquela perseguição, o que é que você faz? Você procura um abrigo.
2: Um abrigo.
1: Para se esconder ou para fazer com que a pessoa se desvie para ser desapercebido por você. E o salmista aqui ele fala, aquele que habita, habita porque mora. A sombra do Onipotente. Mas percebeu que a gente só procura a sombra quando está no limite? Quando a gente está bem, de barriguinha cheia, todo bonitinho, a gente se manda, vai embora. Aí olha o segundo versículo. Direi do Senhor, Ele é o meu Deus, o meu refúgio, a minha fortaleza, e nele confiarei. É onde a gente tropeça, irmão.
2: Eita glória.
1: Porque direi do Senhor, Ele é o meu Deus, mas o Senhor só é o meu Deus quando me atende às minhas súplicas. O meu refúgio, quando eu preciso, Ele está lá para mim servir. Se Ele disser não, deixa de ser refúgio. A minha fortaleza, por que que era a tua fortaleza? Porque quando você busca, Ele está lá pronto para lhe defender. E nele confiarei. A gente não confia, irmão.
2: Eita,
1: a gente confia até o momento em que Ele está nos servindo. Mas se Ele disser não, a gente não aceita. Aí deixa de confiar. E muitos, muitos, cristãos ou não, muitos, param de segui-lo, param de servi-lo, porque ele simplesmente ficou em silêncio. Em silêncio. Aí, irmãos, eu fico observando, sabe? Que precisamos, irmão, despertar. Porque o versículo 7 fala, 1.000 cairão ao teu lado e 10.000 à tua direita, mas tu não serás atingido. Mas para tu não ser atingido, irmão, é necessário que você passe a morar no esconderijo do Altíssimo e descansar na sombra dele. Porque senão, irmão, quando os 1.000 caírem ao teu lado, tu vai junto. Não vai ficar de pé, não.
2: Eita.
1: Não vai conseguir ficar de pé. Como é que vai ficar de pé? Se tu não tem uma reverência com o Deus que tu diz que serve. Tu só o busca quando precisa. E isso doeu em mim, porque isso foi uma cobrança de Deus através da sua palavra para que tu diz que serve. Tu só o busca quando precisa. E isso doeu em mim,

0: que não foi fatal porque foi profetizado para a irmã que trabalhava conosco, que iria acontecer um acidente, mas não era para a morte. E hoje ela está se recuperando. Ela ficou bem pior do que nós, porque nós tivemos escoriações, mas ela teve uma coisa um pouco mais séria, porque ela está fazendo uma drenagem na perna, já fez umas 5 drenagens na perna, e a perna continua inchada. Então, irmão, sabe o que é isso? É desobediência. E quando Deus cobra, ele cobra, porque ele veio cobrar isso hoje. O irmão chegou para a gente com esse texto para nós. E aí o que eu estou passando para vocês é porque, assim, eu fiquei tão impactado com isso que eu preciso, sabe, rever os meus conceitos para que quando vier essa tempestade onde 1000 cairão ao meu lado, eu permaneça de pé, irmão.
1: Eita, Jesus.
0: Porque o texto diz, 1000 cairão ao teu lado e 10000 à tua direita. Tu é que não vai ser atingido. Mas para que eu não venha a ser atingido, eu preciso estar habitando no esconderijo do Altíssimo. E habitar, como eu disse no princípio, não é passar, não é passear, não é visitar, é morar. Porque o esconderijo do Altíssimo é o lugar de refúgio, é onde ele está para nos proteger. Quem nos protege é ele, irmão. É ele que nos protege, é ele que nos livra do mal, é ele que nos segura no momento em que 1000 caíram ao meu lado. É ele que nos mantém de pé. Mas é necessário que eu passe a reverenciá-lo. Porque tudo que ele mais quer, fomos criados para isso.
1: Aleluia.
0: Para reverenciar o Deus Altíssimo. A gente não foi criado, irmão, para ficar rico, para passar por cima dos outros, como rolo compressor, não. A gente foi criado para adorar a Deus.
1: Aleluia.
0: Independente de ser cristão ou não, fomos criados para adorar a Deus. E o nosso corpo físico é templo e morada do Espírito Santo de Deus, independente de sermos cristão ou não, porque nós só estamos de pé por conta do fôlego de vida. E o fôlego de vida que nos foi dado foi o próprio Deus que soprou em nossas narinas através de Adão.
1: Aleluia.
0: Então o que habita em nós, o que nos mantém de pé, é o Espírito Santo de Deus. Então, se a gente quiser, irmão, passar pelo processo e viver esse versículo 7 do Salmo 91, 1000 cairão ao teu lado e 10000 à tua direita, mas tu não serás atingido, precisamos rever conceito para que a vontade do Senhor ela venha a se cumprir em nossas vidas. Porque a vontade do Senhor, sim, ela é boa, perfeita, agradável e não acrescenta dores. Aí você pode me perguntar, mas, irmão, mas eu sou cristão, eu vivo debaixo da graça do Senhor e eu cumpro os mandamentos de Deus. Por que eu sofro tanto? É porque o próprio Cristo disse, no mundo tereis aflições. Ele não disse aflição no singular, ele disse aflições no plural. Muitas das vezes é como a onda do mar, você sai de uma, já vem outra por cima, sai de já vem outra por cima. Mas ele disse, tenha bom ânimo, porque eu venci o mundo. Então, se você crê em Cristo e sabe que Ele está contigo, independente de você ser cristão ou não, saiba de uma coisa. Essa tempestade que você está vivendo não vai lhe matar. Sabe por que não vai lhe matar? Porque Ele disse, eu venci o mundo. Se você está em Cristo, você também vai vencer o mundo. Apesar da doença, apesar do desemprego, apesar das aflições, apesar da depressão. Mas ainda assim, Ele está contigo. Porque Ele disse na sua palavra, eu vou para o Pai, vou preparar lugar para que onde eu estiver, esteja vós também. Mas não vou deixá-los órfãos, deixarei com vocês o Consolador. E quem é o Consolador, irmão? É o Espírito Santo de Deus, aquele que está em nós para nos fazer lembrar tudo aquilo que Jesus ensinou. O versículo 1 desse Salmo 91 diz, aquele que habita no esconderijo do Altíssimo, à sombra do Onipotente, descansará. Então que você venha descansar na sombra do Onipotente, que é o nosso Deus. Porque ele fala na sua palavra, somente diz na sua palavra. Versículo 2, direi do Senhor. Que Senhor é esse? Do próprio Deus. Ele é o meu Deus, o meu refúgio, a minha fortaleza. E nele confiarei. passe a confiar mais e

0: fazer.
1: Queridos irmãos, depois de uma boa palavra do Senhor e louvores que veio para aquecer a nossa alma, eu quero aqui passar os avisos da nossa programação, nosso ministério nesse final de semana e fazer um convite todo especial para que você esteja conosco. Sábado agora nós temos a cruzada ali no...
2: Bebelândia.
1: Isso, no distrito ali de Bebelândia. Uma cruzada evangelística. Então eu quero aqui fazer um convite todo especial. Você aí de Bebelândia que está nos ouvindo, está sintonizado na 100.5. Vai ter um evento maravilhoso, um evento do céu, para abençoar os moradores aí de Bebelândia, do distrito de Bebelândia, tá bom? Bem pertinho aqui de Santa Rita, aqui na zona rural aqui, Bebelândia, Livramento, né? Ribeira, Forte Velho.
2: Isso.
1: Bebelândia aqui é o primeiro, acho que é o segundo, porque tem um distrito antes ali, bem na entrada, mas Bebelândia todo mundo conhece. Então, aos moradores de Bebelândia, amanhã, a partir das 19 horas, cruzada evangelística, com uma noite de louvor, de adoração, de celebração e principalmente de uma boa palavra do Senhor. Tenho certeza que a palavra de Deus vai quebrantar corações e almas vão se render aos pés do Senhor Jesus e reconhecer e aceitar Ele como único Senhor e Salvador de suas vidas. Eu creio que amanhã nós teremos salvação de almas ali naquele lugar.
2: Em nome de Jesus.
1: É um lugar
2: Jesus.
1: Tão carente, né? Tão carente. Necessita tanto do amor de Deus ali para aquele lugar, para aquele povo. Aquele povo precisa ser abraçado. É, né?
2: Aquele povo está oprimido.
1: Está oprimido, tanta opressão, né? Tanta violência ali naquele lugar, né? E tantas outras coisas que vem acontecendo ali no distrito de Bebelândia, tá bom? Então, amanhã, à tarde, vai ter o evangelismo, né? O nosso ministério, a equipe de evangelismo vai estar à tarde fazendo o evangelismo ali, convidando as pessoas, pregando a boa palavra do Senhor para a noite, esse grande evento aí em Bebelândia. Então, a partir das 19 horas, você é o nosso convidado todo especial para juntos estarmos ali adorando e bendizendo o nome do Senhor e Salvador Jesus Cristo. No domingo, nós temos aqui no Templo Sede, você que não conhece o nosso Templo Sede, aqui fica na rua Frei Martinho, 191, bairro da Liberdade aqui, o bairro Liberdade aqui no centro de Santa Rita, tá bom? Rua Frei Martinho, 191, bairro da Liberdade, aqui todo mundo conhece, aqui fica bem no centro aqui de Santa Rita. Eu quero convidar você para o culto da família, às 17 horas, anota aí, 17 horas e 30 minutos, o nosso culto da família. Tem sido uma bênção, queridos ouvintes, e eu quero convidar você que não conhece a nossa igreja, você que não conhece o nosso ministério, você que ainda não veio presencialmente fazer uma visita, conhecer a nossa igreja, esse é o momento, venha, faça uma visita. Eu tenho certeza que você vai sair edificado, abençoado por tudo que Deus tem feito nos nossos cultos, e domingo agora não vai ser diferente. Você que pode, venha. E Deus vem para... Deus, Ele quer abençoar. O desejo dEle é abençoar a sua vida, abençoar a sua família, traga a sua família. Você vai ser muito bem recebido pela nossa igreja. A nossa igreja é uma família acolhedora e não vai ser diferente com você. Uma grande alegria tê-los conosco. Então, você que não conhece a nossa igreja, esse é um convite todo especial para você, tá bom? Venha fazer parte da nossa família, da nossa igreja, em nome do Senhor Jesus. Então, domingo agora, culto da família, às 17 horas e 30 minutos, no Templo Sede, na rua Frei Martinho, 191, bairro da Liberdade, aqui em Santa Rita, tá bom? Tá feito o convite. Pastor, eu não consigo, é longe, não tenho como eu me deslocar no domingo até aí o templo, até a sede. Posso acompanhar? Tem outro meio de acompanhar, de ser abençoado, de ser alcançado pela palavra ou pelo culto? Tem como? Tem, através do canal oficial da nossa igreja. Você que não conhece, você pega aí através do seu smartphone, seu celular, tendo sinal de internet, ou na sua casa, tendo sinal de internet, você pode aí colocar aí na sua TV, né? E aí acessar a plataforma do YouTube, tá bom? Do YouTube. E aí você vai digitar lá, TV IEAD Santa Rita, TV IEAD AD Santa Rita, tá bom? E aí você vai poder acompanhar, assistir a transmissão ao vivo, simultâneo, né? Transmissão online do nosso culto, tá bom? E também tá ali no nosso canal oficial de todos os cultos que já antecederam, né? Não só do culto da família, mas eu vou estar falando aqui dos outros cultos, outras programações durante a semana. Vou estar aqui anunciando já, mas você vai poder ter acesso à grade de toda a programação da nossa igreja através do canal oficial da nossa igreja. Você vai poder conhecer o nosso ministério através do canal oficial da nossa igreja, todos os trabalhos que são realizados. Então, você também pode acompanhar. Pastor, eu não consigo, mas você pode assistir e ser alcançado pela boa palavra do Senhor através do nosso canal oficial, tá bom? TV IEAD Santa Rita. Glória a Deus por isso, tá bom? E também, você pode estar visitando uma das nossas congregações, tá bom? Como no templo sede é uma bênção do Senhor, os nossos cultos, não é diferente nas congregações aqui em Santa Rita e também no interior, tá certo? Nós temos congregações aqui. Eu quero aqui já mandar um abraço aqui pro pastor Cristiano, ele já que mandou uma mensagem aqui, uma bênção que ele adquiriu, né? Um radinho aí para estar acompanhando a transmissão. Mandar um abraço todo especial pro pastor Cristiano, é o pastor da nossa congregação ali no bairro do, Santa Cruz, na IAD Santa Cruz.
2: Isso. Também tem o pastor Ramos, que está lá em Pilar.
1: Aí vai, pastor Ramos em Pilar.
2: E o evangelista Ivanildo lá em Mari.
1: Em Mari. Então nós temos congregações aqui em Santa Rita e também no interior. Então você que conhece as nossas congregações, sabe que faz parte do nosso ministério, tenha certeza que você também vai ser abençoado nos nossos cultos, pela boa palavra do Senhor. Na verdade, vai ser muito bem recebido, porque o nosso ministério, a nossa igreja, os nossos pastores, né, são todos acolhedores. É uma igreja acolhedora que tenho certeza que vai abraçar você e a sua família, tá bom? Então, agende aí, marque no seu final de semana agora e venha para uma das nossas congregações ou aqui na sede, mas venha para oferecer, venha tirar um tempo, investe um tempo. Eu vou insistir, você que está me ouvindo, eu vou insistir nesse convite. Investe um tempo para buscar a presença de Deus, para ouvir o Senhor falar com você, para o Senhor liberar bênçãos para a sua vida. Eu não sei o que você está passando, não sei quais são as suas lutas, as suas dores, eu não sei o momento, o cenário, a realidade que você está passando. Talvez você encontre aí tão fraco, tão desanimado, tão abatido, tão sem esperança, né? Tão desacreditado de tudo e de todos. Eu quero lançar esse convite para você vir se fortalecer novamente, né? Encontrar forças onde você já não tem. Você só vai encontrar forças em Cristo, tá bom? Em Jesus Cristo. Ele quer levantar você, ele quer reescrever a sua história, ou escrever uma nova história na sua vida. Ele quer abençoar a sua vida, ele quer abençoar a sua família, ele quer abençoar a sua casa, ele quer curar você, ele quer te libertar, ele quer restaurar, ele quer transformar, ele quer restituir, ele quer te dar vitória, ele quer dar uma nova perspectiva de vida para você, um novo sentido para a sua vida. Você vai ver a vida de maneira diferente. Então eu insisto nesse convite. Então invista um tempo, não é perca de tempo. É um investimento que você não vai se arrepender nunca, nunca na sua vida. Você vai se decepcionar com homens, você vai se decepcionar com religiões. Eu não estou falando aqui de uma religião, certo? Apesar que nós somos uma religião, né? Mas eu estou aqui falando de Jesus Cristo. Eu estou aqui te entregando, né, te oferecendo a oportunidade de você ter um encontro real e verdadeiro com Jesus Cristo, tá bom? Com Jesus Cristo, tá certo? Então, esse você não vai se arrepender jamais. Com o nosso Deus você não vai se arrepender jamais, porque Deus não é homem para que minta e nem filho do homem para que se arrependa, tá bom? Então, venha, invista um tempo nesse final de semana, marque aí, não, eu vou esse final de semana, eu vou para a casa do Senhor, eu vou buscar a presença de Deus, eu vou oferecer o meu culto, o meu louvor, a minha adoração, eu vou agradecer a Deus, eu quero ouvir uma palavra e tenho certeza que você vai ser impactado pela palavra do Senhor e a palavra de Deus vai falar muito forte ao seu coração, porque Deus está falando poderosamente nesses dias, Diácono Jair.
2: Exatamente.
1: E além de estar falando com a igreja, falando com o seu povo, ele está dando sinais de que para muitos está tratando como uma brincadeira.
2: Exatamente.
1: Mas não brinque, porque Jesus está voltando. Jesus está voltando. Então, você é o nosso convidado. Mas, pastor, a programação é só no domingo? Não. Nós temos segunda-feira. Na nossa programação na sede, nós temos trabalho todos os dias.
2: Todos os dias.
1: Né, Tiago?
2: Pois é.
1: Todos os dias. Domingo, culto da família. Segunda-feira, nós temos o nosso seminário teológico. Então, você que quer estudar teologia, você que tem esse desejo de aprofundar no conhecimento das escrituras sagradas, então você tem essa oportunidade, tá bom? Nós já começamos, já demos início, hoje nós temos um núcleo, nosso ministério tem um núcleo do IBAD, Instituto Bíblico das Assembleias de Deus, né? É uma instituição de ensino que já está aí há 6 décadas de história, né? Levando o ensino da boa palavra do Senhor, tá bom? É um instituto bíblico, o IBAD é renomado, não tem palavras para descrever já a história que já tem, né? Então, já é um instituto já sólido, reconhecido, respeitado, né? Em todo o nosso país e fora do país, tá bom? E aí nós temos um núcleo aqui, somos o primeiro ministério, a primeira igreja que trouxe o IBAD aqui para a Paraíba, isso. Santa Rita, né? Então nós temos esse núcleo aqui do IBAD. Então nós temos o seminário teológico, nós já começamos o curso médio de teologia, já temos a primeira turma, tá bom? Logo, logo estaremos abrindo novas inscrições para formar a segunda turma, tá bom? Então nós temos o IBAD na segunda-feira, às 19 horas. Terça-feira, nós temos o culto de oração na direção do pastor João Paulo. Tá bom? Nosso pastor João Paulo, um abraço para o pastor João Paulo. Deus abençoe, Deus continue abençoando nosso pastor João Paulo, nosso companheiro, em nome de Jesus. E toda terça-feira, a partir das 19 horas e 20 minutos, toda terça-feira, nós temos o culto de oração. Então, esse culto é um trabalho voltado para isso, para levar você a orar, a buscar a presença do Senhor, buscar a face do Senhor em oração, tá bom? O culto tem um tempo de investimento maior para o período de oração, mas também tem louvor e tem a palavra de Deus. Então é um culto completo, tá bom? 19 horas e 20 minutos toda terça-feira, culto de oração. Quarta-feira à tarde, nós temos a tarde de oração, a partir das 14 horas e 30 minutos aqui no Templo Sede. Esse trabalho está na direção da pastora Raquel, tá bom? Diaconisa Sueli e diaconisa Carminha, certo? Essas mulheres que estão à frente do trabalho toda quarta-feira à tarde. Então você que pode, você que está de folga no seu trabalho, você que está de férias, e aí você tem um espaço na sua agenda, tá bom? Venha estar conosco toda quarta-feira, às 14 horas e 30 minutos, aqui no Templo 7. Quarta-feira à noite, toda quarta-feira à noite, nós temos a nossa EBD, Escola Bíblica Dinâmica. Estamos estudando o livro do profeta Daniel. Já vamos para próxima aula vamos para a lição de número 9, que vai falar as 70 semanas de Daniel, né?
2: De Daniel, de e Daniel. Haja revelação.
1: E haja revelação, porque quarta-feira agora, meu irmão, nós estudamos a visão do carneiro e do bode, a visão que Daniel teve, né? E foi... Oh, Jesus, que aula essa que foi!
2: De fato,
1: é,
2: foi diferente.
1: Foi diferente, foi diferente. E foi uma bênção a nossa EBD. Também a EBD é uma oportunidade de você aprender, né? Aprender um pouco mais a fundo, né? A palavra do Senhor, tá bom? Toda quarta-feira às 19 horas e 20 minutos. A EBD atende todas as idades. Nós temos classes para as nossas crianças, para a linguagem delas. Nós temos para os adolescentes, a sala dos jovens, adultos, tá bom? Aulas dinâmicas, bem descontraídas, mas sempre com foco na palavra, tá bom?
2: O interessante é que qualquer pessoa pode participar.
1: Qualquer pessoa pode participar.
2: Independente de ser do nosso ministério ou não.
1: Ou não. Talvez
2: a escola bíblica é aberta para isso
1: mesmo. Para isso mesmo.
2: É para que você venha aprender. Se você tem desejo, fica à vontade.
1: E eu estou aqui passando a programação, e foi muito bom a colocação aqui do Diácono Jailson, porque talvez você que está me ouvindo aí é de um outro ministério. Pastor, eu posso fazer uma visita? Claro que pode. Você está convidado a participar. Talvez Sim. na sua igreja não tenha um trabalho como nós temos, não tem uma EBD, por exemplo, né? Então venha.
2: Venha e sinta-se à vontade.
1: Sinta-se à vontade, sinta-se acolhido.
2: Até porque como é escola, você tem todo o direito de perguntar.
1: Com certeza. É aí, nós temos o trabalho da EBD, quinta-feira, toda quinta-feira, a partir das 19 horas, na sede. Nós temos o culto da palavra, o culto de ensino. Esse trabalho, os cultos de quinta-feira estão sob a responsabilidade, a condução e a ministração do nosso pastor presidente Daniel Evangelista, que toda quinta-feira ministra uma palavra poderosa aos nossos corações, tá bom? Toda sexta-feira nós temos aqui, estamos aqui a partir das 22 horas e vai até as 23. O programa EAD em seu lar. Essa é a nossa programação.
2: Isso.
1: Certo? É óbvio que tem eventos durante o mês. Já acho que já próxima semana nós temos um trabalho que a gente vai estar aí divulgando, né? Que as Dorcas, Departamento das Mulheres, estarão realizando, né? Na sede. Será uma semana.
2: Uma semana de festividade.
1: De festividade, de cultos todos os dias. Certo? Todos os dias. Serão ministrados palavras poderosas da parte de Deus aos corações que estarão participando. Né? É um trabalho voltado, claro, das mulheres, mas os homens também podem ir, a igreja é aberta. Tá bom? Tá aí dado o recado. Deixa eu ver aqui que horas que é. Falta 4 minutinhos. E eu não posso despedir, encerrar o programa sem levantar um clamor, uma oração. E agora eu quero apresentar a sua vida, você que ficou até agora conosco aqui no programa EAD de seu lar, esperando esse momento. Porque tem pessoas que elas gostam da oração, né? Tem pessoas que gostam da oração, gostam da palavra, gostam dos louvores, mas elas gostam da oração, de ser abençoadas por uma oração. E nós vamos orar, nós vamos levantar um clamor nesse momento. Eu quero, Pai, convidar você a fechar os seus olhos aonde você estiver agora e elevar o seu pensamento a Cristo Jesus, tá bom? Senhor nosso Deus e nosso Pai, em nome de Jesus, mais uma vez, em tua presença e agora em oração novamente, Pai, mas nesse momento eu quero, ó Pai, apresentar a vida em especial de todos os nossos queridos ouvintes, os nossos queridos irmãos, todos que estão sintonizados na 100.5. Ó Pai, o Senhor conhece a vida, a alma, a necessidade, o anseio, o desejo. O Senhor conhece a vida de cada um. Os teus olhos contemplam todos que estão sobre a face da terra. E eu quero nesse momento, Pai, apresentar essa vida que precisa tanto, tanto de uma resposta do Senhor. Pai, essa pessoa que está sofrendo tanto, vem sofrendo tanto, tantas lutas, tantos problemas, tantas dificuldades, tantas adversidades. Pai, ela não sabe mais o que fazer da sua vida. A fé está sendo minada, a esperança. Oh, Pai, em nome do Senhor Jesus, aonde essa pessoa estiver agora, eu peço ao Senhor, estende as suas mãos de amor, de bondade, de misericórdia, e venha, meu Deus, operar maravilhas, operar milagres, dar vitória, mudar a história. Venha curar aqueles que precisam de uma cura, e não só para o corpo físico, mas, Pai, cura para a alma, aqueles que estão emocionalmente feridos. Sim, meu Deus, os que estão emocionalmente feridos, abatidos, enfraquecidos. Pai, que não aguentam mais tanta luta, tanta dificuldade, tanta humilhação, tanto sofrimento. Aqueles que, Pai, estão nesse momento com as suas mentes destruídas, dilaceradas, que só permeiam pensamentos contrários, pensamentos negativos, pensamentos suicidas. Pai, em nome do Senhor Jesus, Senhor, entra na vida dessa pessoa, na mente dela agora. Limpa, meu Pai, limpa esse coração, restaura, ó Pai, em nome de Jesus. Pai querido e Pai amado, quebra toda artimanha, todas as cadeias, todas as correntes, todos os ferrolhos, todos os laços, todos os embaraços, tudo que está aprisionando essa pessoa agora, nessa condição que ela está. E só o Senhor pode fazer isso. Então eu te peço, Pai, manifesta o teu poder, meu Deus, e vai quebrando, desfazendo todo mal, no nome de Jesus Cristo. Pai querido e Pai amado, dá vitória, abre portas para aqueles que estão desempregados, que precisam de uma porta de emprego para trazer novamente o sustento para o seu lar, para a sua casa, para a sua família. Pai querido e Pai amado, em nome de Jesus, aqueles que nesse momento, só um milagre, para resolver o problema que ela está enfrentando agora, a solução que ela tanto precisa. E eu peço ao Senhor, opera o milagre. O programa Iade Seu Lar é um programa que o Senhor tem abençoado tantas vidas, e essa pessoa que está nos ouvindo não vai ser diferente. Então eu te peço, Pai, abençoa no nome de Jesus, salva almas, que as pessoas que estão nos ouvindo sejam tocadas pelo Teu Espírito Santo. Pai querido e Pai amado, abençoe o programa Iade Seu Lar, abençoe a minha vida, abençoe a vida do diácono Jailson. Pai, em nome de Jesus, nos dê um final de semana abençoado, cheio de paz, cheio de alegria e de bênçãos. Assim nós oramos e te agradecemos no nome de Jesus. Amém.
2: Amém. Glória a Jesus.
1: Chegamos ao final do programa Iade Seu Lar. Quero agradecer a Deus pela sua companhia. Sexta-feira que vem temos mais. Tem alguma coisa que quer falar, diácono Jailson?
2: Não, só agradecer àqueles que estão interagindo através do WhatsApp. É. Como a gente não tem mais transmissão aqui do programa.
1: É, não temos. Tem pessoas então perguntando para nós: pastor, mas e as transmissões do canal, que era toda... Era transmitido, né, através do canal oficial da nossa igreja, era transmitido o programa, mas infelizmente não temos mais essa porta, né? Exato. Essa porta, mas Deus vai preparar no nome de Jesus.
2: Ele já está preparando.
1: E está preparando. É. Mas temos aqui a porta.
2: A porta é o rádio.
1: É o rádio. Então, né?
2: Se, Se você que ainda não tem um rádio, providencia um. Se não tem, providenciar, mas você não tem o seu celular.
1: Exatamente.
2: Use um fone de ouvido e sintoniza no rádio do teu celular.
1: E você pode ser alcançado.
2: Então.
1: A única diferença da transmissão do canal, pelo canal, é que você me via, viu, Diaco, já isso aqui. Os bastidores você via aqui. Mas essa é a diferença. Hoje, agora, você só está nos ouvindo.
2: E com isso você vai se enchendo.
1: Exatamente.
2: Porque a gente aqui não fala o que quer.
1: É.
2: A gente fala o que o Espírito manda.
1: Eita, glória. É verdade.
2: Eu mesmo tomei posse dessa palavra hoje de manhã.
1: Salmo 91, viu?
2: É o Salmo 91.
1: Salmo 91. Eu fui abençoado esta noite por essa palavra. É um dos salmos, além de ser um salmo muito conhecido, né? Mas é um salmo realmente que, se você meditar, porque esse é o segredo.
2: É.
1: O segredo não é ler a Bíblia. Muita gente lê, mas não medita nela. E quando você medita, o Senhor fala.
2: Exatamente. Eu vim entender isso hoje, porque ele chegou de mansinho e disse: agora é com você.
1: Eita, glória. Deus abençoe a todos, fiquem todos na paz do Senhor e até sexta-feira que vem, em nome de Jesus.

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Boa noite, que a gloriosa graça e paz do Senhor Jesus alcance a vida de todo o povo de Deus que nos acompanha, da nossa audiência, você que nos acompanha pela primeira vez, seja muito bem-vindo ao programa Última Chamada, entrando no ar aqui pela 100.5, pela frequência de rádio, para mais de 80 municípios na Paraíba e também através do site radios.net/100.5FM, líder por Brasil, para o mundo todo aí. Seja muito bem-vindo. Vamos iniciar a nossa programação como a gente faz aqui há praticamente 8 anos, iniciar orando, colocando essa programação, esse momento diante do Senhor, para que Ele venha nos dar bom êxito, para que Ele venha falar por meio da Sua Palavra, para que Ele venha trazer resposta e também apresentar a tua vida e concordar com a bênção de Deus sobre você, aí onde você estiver, no seu trabalho, na sua casa, no hospital, no presídio, enfim, não importa o lugar que você esteja, aonde você esteja nos ouvindo, a mão de Deus pode te alcançar aí, tá bom? Então, quero convidar você para a gente iniciar a programação orando. Ore comigo agora em nome de Jesus. Senhor meu Deus e meu Pai, nessa noite nós invocamos o Teu nome aqui nessa programação, junto com outros tantos irmãos, Pai, em vários locais, para que o Senhor venha perdoar, meu Deus, os nossos pecados. Nos perdoa, Pai, pelas nossas iniquidades, pelos atos, pelos pensamentos, pelas ações ou omissões de ações, Pai, que são contrários, Pai, à Tua Palavra. Nos perdoa, Senhor, nos purifica, tem misericórdia de nós, Pai. Limpa-nos, Pai, de todo o pecado. E, meu Deus, em nome do Senhor Jesus, Pai, que a Tua mão alcance cada pessoa que está orando com a gente agora, Pai. Que o Senhor tenha misericórdia de nós. Que o Senhor olhe para nós, Pai, e veja, Pai, o sangue do sacrifício perpétuo de Jesus sobre nós, apagando os nossos pecados, Pai. Para que não haja uma barreira entre nós e o Senhor. E que o Senhor possa falar nessa noite. Que o Senhor possa direcionar nessa noite. Que a Tua mão possa curar pessoas que estão enfermas agora nessa noite. Que a Tua mão possa arrancar a ansiedade, Pai, a depressão. Que a Tua mão, Pai, possa arrancar a síndrome do pânico, Pai, o ataque do pânico, Senhor. Que a Tua mão, meu Deus, possa, Pai, abrir portas, Pai, para os que necessitam. Para que a Tua mão, Pai, possa acalmar, Pai, os corações apreensivos, angustiados, Pai, ansiosos, Pai. Que a Tua mão, Pai, alcance o Teu povo. Que o Senhor tenha misericórdia de nós. Que o Senhor nos apacente como o pastor apacenta as ovelhas, Pai. Que a Tua palavra, Senhor, traga um conforto. Que a Tua palavra, meu Deus, dê a direção. Porque nós vivemos pela Tua palavra, Senhor. Somos libertos pela Tua palavra, Pai. Somos curados pela Tua palavra, Pai. Estamos aqui pelo poder da Tua palavra. Tudo foi criado pela Tua palavra, Pai. E é por essa palavra que vivemos. Não vivemos como aqueles que não Te conhecem, Pai. Guiado pelos instintos, nós somos guiados pela Tua palavra. É como o Salmo diz, Senhor: lâmpada para os meus pés e luz para os meus caminhos é a Tua palavra, Senhor. Então andamos pela Tua palavra. É a Tua palavra que ilumina para o nosso caminho, nosso entendimento, nossa trajetória. Então fala conosco através da Tua palavra, Senhor. Tem misericórdia de nós, Pai. Manifesta a Tua palavra no nosso meio nessa noite, Pai, curando, libertando, abrindo as portas, dando a direção, Pai, destruindo, Pai, as mentiras, Pai, as artimanhas, Pai, do inimigo nessa noite, Pai. Que a Tua palavra venha acalmar os corações, venha converter pessoas, Pai, venha trazer de volta aqueles que se perderam, Pai, venha fortalecer os que estão fracos, Pai, e venha, Pai, dar direção aos que não sabem para onde ir, Pai. Que a Tua palavra, Pai, nessa noite, Pai, seja glorificada nessa programação. Meu Deus, que o Senhor possa falar, Pai, através da Tua palavra, alcançando vários corações, Pai, quebrantando corações nessa noite, Pai, reconduzindo pessoas ao Senhor, Pai, fortalecendo, curando, libertando, direcionando nessa noite, Pai. Fica conosco, meu Deus, e eu Te louvo. Eu Te agradeço, Pai, pela vida de cada ofertante e Te peço, abençoa de maneira extraordinária, Pai, aqueles que têm um compromisso com a Tua obra, Pai, da mesma forma, Pai, que eles têm compromisso com a Tua obra, meu Deus, têm compromisso com a vida deles, Pai, cuida, Pai, protege, livra-os, Pai, prospera, Pai, dá saúde, dá graça, livra-os do homem perverso, dá livramento, Pai, os abençoa de maneira extraordinária, Pai, para que fique nítido, Pai, que há uma diferença entre o que serve e o que não serve, Pai, em nome do Senhor Jesus, fica conosco, toma os equipamentos dessa emissora, toma esses equipamentos do estúdio, Senhor, e nos abençoa e que a Tua palavra chegue longe hoje, Pai, e que Teu nome, Senhor, venha a ser glorificado, Pai, em nome do Senhor Jesus. Quem concorda e crê diz, amém. Amém, queridos. Creia que a nossa oração chegou no céu. Deixa Jesus tomar conta, deixa o Senhor resolver essa situação, porque grandes são as preocupações, né? Grandes são as preocupações, as angústias, as inquietações,
E muita gente tem perdido o sono, a preocupação tem consumido muita gente de maneira que as pessoas não têm conseguido achar a saída e olhar para o alvo, que é Jesus. E eu até queria trazer aquela reflexão que a gente sempre inicia essa programação abrindo a mente, abrindo o coração para poder compreender, entender, né? O que nos falta é tempo de reflexão, é tempo de busca para que a gente possa compreender o que Deus quer para nós. O apóstolo Paulo, aqui em 1 Timóteo, no capítulo 6, o versículo 7 e 8, ele fala algo muito interessante para nós, que ele diz assim: porque nada temos trazido para o mundo, nem coisa alguma podemos levar dele. Tendo sustento e com que nos vestir, estejamos contentes. Amém? Eu estava falando com alguns irmãos e a preocupação da maioria das pessoas hoje, especialmente no nosso país, é com a questão financeira. Eu estava vendo que 82% das famílias do Brasil estão endividadas. Ou seja, quase que a população inteira do país está endividada. E mais de 84 milhões de pessoas estão com o nome sujo. Então, obviamente, a preocupação das pessoas que estão no Brasil é financeira. É com a sobrevivência, né? Tem pessoas que têm trabalhado em 2, 3 lugares para poder pagar o básico, para poder cuidar do básico. Logicamente que essa outra porcentagem que não está preocupada com o dinheiro é a classe do funcionalismo público, que a maioria, né, ganha acima de todas as médias do setor privado, e os empresários, né, que de toda forma, além de pagar muitos impostos e custos altos, esses empresários, eles ainda assim têm o seu lucro e é bem alto, né? Poderia ser maior, mas enfim, muitas pessoas, o povão, a massa, o trabalhador, né, e até as pessoas de classe média é baixa, né, enfim, tem passado por muitas dificuldades, porque o custo de vida no Brasil está muito elevado, a taxa de juros tem feito empresas, grandes empresas, quebrarem, né. Por exemplo, as Casas Bahia, que é uma grande empresa, fechou mais de 300 lojas e demitiu centenas de funcionários, né? Na verdade, demitiu, se eu não me engano, foi mais de 3 mil funcionários, né? E muitas empresas, está acontecendo isso no Brasil, indo embora do Brasil, fechando as portas. Empresas com mais de 30 anos no Brasil estão indo embora, né? Por causa da taxa de juros. Por que a taxa de juros elevada vai fazer com que ninguém compre, né? E muita gente está com dificuldade para o básico dessa vida, né? E obviamente a preocupação vai vir sobre a maioria das pessoas que fica tentando esticar o dinheiro para que possa sobreviver. E obviamente está todo mundo preocupado. E ainda assim, aqueles que têm muito dinheiro também estão preocupados com o seu dinheiro. Uns estão preocupados porque não têm dinheiro suficiente para sobreviver, estão endividados, né? Como os dados mostram, que 82% das famílias estão endividadas. Ou seja, praticamente a população inteira, 17% não está endividado, mas vai ficar, a maioria, né? E aí vai sobrar 2%, que é a casta do Brasil, de políticos, juízes, enfim, que pega o que quer e acabou. Então, a população, o povo está muito angustiado. Há uma angústia muito grande no país, uma ânsia, uma coisa muito ruim que está consumindo muita gente. E que quando eu falo com alguns irmãos, irmãs, com pessoas, pastores, homens e mulheres de Deus, enfim, pessoas comuns também que ainda não professam nenhuma fé, a angústia é muito grande. O temor do futuro, a ânsia, a expectação negativa do futuro, ela é muito grande, e isso vai consumindo as pessoas, né? Isso vai consumindo as pessoas. E muitas igrejas, não são igrejas, não apacentam as pessoas. Elas continuam com suas campanhas de tirar dinheiro das pessoas. Se você observar, agora é que muitas igrejas têm feito campanhas para tirar dinheiro e dizendo: olha, é agora que Deus quer ver sua fidelidade, dê tudo, bote tudo. E aí o pessoal
é roubado, literalmente roubado, pelo governo e pelas igrejas. Por muitas, obviamente, tem os pastores verdadeiros e honestos que têm apacentado as ovelhas e têm até juntado a igreja para socorrer os irmãos que estão em dificuldade. Já tem outros que estão ali para tirar tudo que as pessoas têm. Então você é roubado pelo governo, que todo dia lança um imposto para tirar, para arrecadar. São muitos impostos, né? Infelizmente, tem muitas pessoas desinformadas que não compreendem isso. E eu estava vendo que na região Nordeste, 7 milhões de pessoas trabalham, né? Têm um emprego, para sustentar 10 milhões que não trabalham e recebem algum tipo de programa social do governo. Então, em resumo, a grande preocupação das pessoas é com a situação financeira, né? E isso não só os que não têm dinheiro, como eu falei. Os que têm dinheiro também estão preocupados. É tanto que os grandes empresários estão indo embora do Brasil para proteger o seu dinheiro. 100 reais. Se você fizer uma feira de 500 reais, você não vai trazer nada para sua casa, né? Então, existem pessoas que estão preocupadas porque o dinheiro perdeu o valor. Não porque está faltando, porque tem gente que está trabalhando em 2, 3 empregos, até pega papel na mão, mas aquele passa coisas transcendentes porque está preocupada com o dinheiro, né? E essa preocupação, essa angústia, esse pavor acerca das coisas futuras e do dinheiro faz com que muitos falsos pastores e falsos ministérios criem campanhas mirabolantes para você ficar rico, conseguir dinheiro e sair dessa situação. Por isso que, quanto mais desesperado o povo está, mais fácil é de prometer coisas mirabolantes e enganar o povo. Então, essa grande preocupação com o dinheiro faz com que muitos ministérios enganem as pessoas, dizendo, se você botar 100 aqui, Deus vai te dar 1.000. Se você botar 1.000, Deus vai te dar 10.000 e por aí vai. Já de outro lado, tem muita gente que tem dinheiro, tem bens, tem casas, imóveis, carros, dinheiro na conta, dinheiro investido. E aí está com medo que aquele dinheiro que está investido, onde está investido, a empresa venha quebrar e seu dinheiro não venha valer nada, fechar sua empresa e ir para outro domicílio fiscal para fugir dos impostos. E, em resumo, as pessoas no Brasil hoje, a maior preocupação das pessoas é com dinheiro. E aí eu li na palavra do Senhor o que Paulo disse lá em 1 Timóteo, capítulo 6, versículo 7 e 8, quando ele falou assim, nada temos trazido para esse mundo aqui onde a gente está. E quando a gente sair dele, a gente também não vai levar nada. A gente não vai levar nada. Tendo o sustento e com que nos vestir, estejamos contentes. E por que eu trago isso nesse momento? Ontem eu estava no estudo bíblico com as minhas filhas. E a minha filha mais velha teve uma oportunidade. E ela falou algo muito, muito forte ali em Mateus 6:33, que diz, antes de tudo, né, em primeiro lugar, buscai o reino de Deus e a sua justiça, e as demais coisas serão acrescentadas. E uma coisa ela falou muito interessante. Ela disse, a dívida que você tem aqui na terra, a preocupação que você tem aqui na terra, com o dinheiro, com as coisas dessa terra, vão ficar nessa terra. Por mais que você seja rico e tenha dinheiro, e tenha poder econômico e possua bens, Quando você morrer, todo o seu dinheiro, todos os seus bens vão passar para outras pessoas. Então você não tem nada. Você apenas está possuindo aquilo momentaneamente, porque você vai morrer. Então nada é seu. Não abra a boca para dizer, isso é meu, aquilo é meu. A casa que você mora, daqui a 100 anos, ou talvez menos, dependendo da sua idade, estará habitada por outra pessoa. O carro que você anda, partindo você para daqui, outra pessoa vai dirigir ele. O dinheiro que está na sua conta, investido, entesourado, ele vai passar para outra pessoa. Então nada é seu. Você está temporariamente possuindo essas coisas. E aquele que não tem nada, que padece necessidades, também vai morrer. E quando morrer, por mais preocupado que esteja, com suas dívidas, com a sua escassez, com a sua falta de recursos, por mais que esteja preocupado, por mais que tenha dívidas, quando morrer, essas dívidas acabam.
Nem sua família poderá ser cobrada por essas dívidas. Legalmente. Pessoas que pagaram dívidas e falecidos pagaram porque não tinha conhecimento e pagaram por pressão dos credores. Mas legalmente não existe essa de você pagar a dívida de quem morreu, certo? A dívida de quem morreu é quitada pelos bens que ela deixou. Se ela não deixou bem nenhum, essa dívida vai desaparecer. Em resumo, tanto o milionário, o bilionário, quando morrer, ele não vai levar nada. E tanto o pobre, o paupérrimo, que não tem nada, quando morrer, as dívidas dele vão encerrar. Em resumo, o que tem muito não leva nada. E o que só tem preocupações não leva nenhuma preocupação para onde vai. E quando ambos morrerem, serão iguais no mundo espiritual. O bilionário respeitado, conhecido na Terra, capa de revista, tema de matérias e programações específicas para falar da sua grande fortuna, muito conhecido, quando chegar no mundo espiritual, ele vai ser tratado como um mendigo que morreu à beira da estrada. E o mendigo que morreu à beira da estrada, ou o paupérrimo trabalhador, que viveu a vida inteira só para comer, pagar o aluguel e comprar uma roupa, também não vai levar nada, nenhuma preocupação daqui e nenhuma dívida daqui. E por que que eu trago isso? Porque todo esse cenário que eu falei a princípio e todas essas preocupações têm afastado as pessoas do Senhor. Têm deixado as pessoas distantes de Jesus. E obviamente, se você estiver afastado de Jesus, desligado dele, na hora da sua morte, isso não vai ser bom para você. Isso não vai ser bom para você. Porque eu vou falar uma coisa para vocês. Na hora que uma pessoa morre, na hora que ela está morrendo, na hora que ela entende que ela está indo para a eternidade, na hora que ela entende isso, nada faz sentido para ela. Ela não está pensando no banco que ela está devendo, no gerente do banco. Ela não está pensando no aluguel que ela não tem como pagar. Ela não está pensando na fatura do cartão de crédito, na dívida com o banco, no financiamento do carro, da casa, do apartamento. Ela não está pensando nisso. Assim como o bilionário também não está pensando nisso. Porque o papel que ele tem, os números que ele tem na conta, tudo que ele tem perde o sentido. Porque a única coisa que vale agora é a sua alma. E as almas são divididas da seguinte maneira. Quando uma pessoa morre, aqueles que são do Senhor, suas almas são pertencentes ao Senhor Jesus. E ele vai pegar a sua parte. E vai glorificar essas pessoas. E as almas que não pertencem ao Senhor pertence ao diabo, e ele vai pegar a sua parte e vai levar essas almas para o tormento eterno. É assim que está escrito na palavra de Deus. E eu trago isso nessa noite, essa reflexão profunda, para que a gente entenda que o mais importante aqui não é a quantidade do dinheiro que a gente tem ou a falta do dinheiro que a gente tem. E não estou falando para você o seguinte: olhe, seja uma pessoa relapsa, relaxada, não pague suas contas e viva como um maluco nessa terra, como um inconsequente. Eu não estou falando isso. Quem for honesto e quem for espiritual entende o que eu estou falando. E também eu não estou falando para você que é rico e que tem condições, dissipe os seus bens e não cuide do que você tem, né? Não, não estou falando isso. O que eu estou dizendo aqui é que, em primeiro lugar, a tua preocupação, o teu coração, tem que estar no reino. Porque todos nós vamos sair daqui dessa terra, ou pela morte, ou pelo arrebatamento da igreja, pelo juízo final. Ontem, no Nepal, no Tibete, todo mundo estava vivendo um dia normal. De repente, uma torrente, uma coisa catastrófica, violenta, abrupta, destruiu a cidade, mudou a paisagem do mapa, saiu tudo do mapa e matou muitas pessoas. Teve um aviso que aquilo ia acontecer? Não, era um dia comum. Então, se ali tinha pessoas muito pobres, preocupadas com a sua pobreza, com suas dívidas, ou se tinha pessoas que tinham dinheiro, preocupadas com seus bens, ontem acabou tudo. Carro foi levado, casa foi destruído, tudo. Ponte, infraestrutura, tudo foi destruído. Tudo. E aí?
se cumpre o que eu estou falando. Nem o que não tinha, nem o que tinha levaram coisa alguma. E eu vou falar uma coisa para você. O dinheiro que você está na sua conta, você, quando morrer, vai ser transferido para alguém, para um herdeiro. E a dívida que você tem não vai ser transferida para ninguém. Você morreu, acabou a dívida. Mas no mundo espiritual é diferente. Você não pode transferir nada para ninguém. Você não pode transferir nada para salvar ninguém. E você não pode transferir a sua dívida espiritual para ninguém. Você vai dar conta da sua dívida diante de Deus. Se a sua dívida foi paga na cruz do Calvário, por meio do sacrifício de Jesus, e você tem uma aliança real e firme com Jesus, sua dívida está paga, você vai para a glória. Agora, se você não tem a quitação dessa dívida, se você não é um servo de Jesus, se você não crê no sacrifício dele, se você não tem aliança com ele, aí a sua dívida existe. Quem vai cobrar? O diabo. O diabo é o agiota do mundo espiritual. E a sua dele. Se você não tem aliança com ele, aí a sua dívida existe. Quem vai cobrar? O diabo. O diabo é o agiota do mundo espiritual.

por conta de dinheiro, trabalho, para quem não tem nada, que está preocupado, vive consumido todo dia por dívida e preocupações. Não sei quantos anos você tem, mas eu conheci pessoas que chegaram aos 70 anos, desde que nasceu preocupado com dívida. Será que esse mês eu vou sobreviver? Será que esse mês vai dar? E todo mês Deus cuida, todo mês Deus provê. E a pessoa não consegue entender o que o Senhor fala. Que Ele sustenta até pardal, quanto mais a gente. Eu quero dizer uma coisa profética aqui. Aqueles que estão sob a aliança, aqueles que estão sob o sangue de Jesus, aqueles que entregaram sua vida para o Senhor, você pode ter o governo que for nesse país, o governo maldito que for, o governo tenebroso, corrupto, ladrão e assassino, você pode ter o governo que for nesse país, o Senhor sempre cuidará do seu povo. O Senhor não abandonará o seu povo. O Senhor não virará as costas para o seu povo. O Senhor não deixará de cuidar do seu povo. O Senhor não deixará de vestir o seu povo. Não deixará de alimentar o seu povo. Não deixará de livrar o seu povo. E se a gente sabe disso, por que que nos deixaremos consumir por essa expectação horrenda que todo dia os jornais falam que o Brasil está quebrado, que o Brasil não tem isso, que o Brasil não está aquilo? Em vez de termos essa preocupação, deveríamos colocar o nosso joelho no chão e orar e apresentar a situação do nosso país a Deus. E pedir: Senhor, faz juízo e justiça contra os perversos que oprimem o órfão, a viúva, o necessitado, que rouba dinheiro dos aposentados, que engana, que mente e que se aproveita da burrice e da ignorância do povo. Faz o teu juízo. Deveria fazermos isso. E assim a mão de Deus agiria. E não chegarmos no culto e nem prestar atenção no que está sendo pregado e falado, de tanta preocupação com o dinheiro. E não faltarmos a oração, não faltarmos o culto, porque estamos no terceiro, no quarto emprego. Tem gente que até dormindo arrumou um emprego, dormindo, sonhando, ele arrumou um emprego para trabalhar durante o sonho. Como se fosse a força do braço dele que o sustentasse. E não a bondade e a misericórdia de Deus. E olha aqui, pode ter gente que está ouvindo dizendo: ah, pastor, então o senhor é alienado, pare de trabalhar. E fica aí que vai cair do céu. Não, eu não paro de trabalhar, todo dia eu trabalho. Mas eu entendo que não é o meu esforço humano que me deixa de pé nessa terra. É Deus que cuida de mim. Desde o dia que eu me converti, quando eu tinha 18 anos de idade, que pouco tempo depois eu fui expulso de casa, por causa do evangelho, que Deus tem cuidado da minha vida, até hoje. Sou casado, tenho 4 filhos e 4 cachorros eu tenho. E Deus tem cuidado da minha vida. E Deus vai cuidar da minha vida. Porque em Mateus 28:20 ele disse: eis que estou convosco todos os dias até a consumação do século. E outra coisa eu sei: o carro que eu ando não é meu. Quando eu morrer ou quando eu for arrebatado, ele vai ficar aqui. A casa que eu moro não é minha. As coisas que eu tenho não são minhas. Tudo vai ficar para alguém, se eu morrer ou se Jesus voltar. Se alguém quiser na grande tribulação ficar com as coisas, pode pegar aí. Eu dou meu endereço e você vai lá e pega tudo que é meu. Mas eu entendo uma coisa: o meu coração, a minha preocupação não deve estar nisso. A minha preocupação tem que estar com a minha alma. Você sabia que eu não me preocupo em primeiro lugar com os meus filhos? Com ninguém? Eu me preocupo com a minha alma. Depois é que eu penso nas outras coisas. Em filhos, em pessoas, nas pessoas que eu prego. Porque a primeira coisa, quando eu partir daqui, que eu vou ter que dar conta do mundo espiritual da minha alma. Então eu quero que você entenda isso. Se você não tem nada aqui, só tem preocupação, acabe com essa preocupação hoje. Porque se você morrer hoje, essas dívidas ficam aqui. Essas dívidas, essas contas só servem para quê? Para essa terra. Para onde a gente está indo, não existe isso. A dívida lá é outra. É a dívida do pecado que tem que ser paga. É outra coisa. Totalmente diferente daqui. E se você tem muitos bens e muitas coisas, entenda. Quando você partir também você não leva nada. Você vai ser igual o endividado. Mesma coisa do endividado. O custo, a demanda, a dívida lá vai ser sobre a sua alma. Você pode ser muito rico aqui e quando partir para lá ser muito pobre. Porque você não tem nenhum tesouro para com o Senhor, como ele falou lá em Mateus capítulo 6. Não junto tesouro sobre a terra, mas no céu. O da terra fica para os outros. Agora, do céu, ninguém pode.

pode transferir seu tesouro para outra pessoa. Não tem um governo que roube o tesouro do céu que você juntou. E esse tesouro consiste em fazer a vontade de Deus. E você está me entendendo. E eu queria abrir a programação com essa reflexão, porque a situação do Brasil está matando até a fé das pessoas. E eu sou muito honesto com vocês e não tenho um problema em falar isso, porque tem pessoas que talvez não gostem de ouvir, mas a verdade tem que ser dita. Uma das coisas que os regimes de esquerda, regimes comunistas em governos ao longo da história fizeram, por exemplo, na União Soviética, com Lenin, disse: vamos deixar as pessoas em dificuldade, deixar as pessoas passar fome, até morrer de fome, para que elas percam a fé em Deus. E quando as coisas quebram, e quando as empresas vão embora, e quando o povo fica na miséria, dependendo de um auxílio do governo, a fé em Deus vai embora. Onde é que está Deus que não está vendo isso? Mas na realidade são as escolhas do povo que trouxeram isso. E nós temos um governo assim no Brasil, que a mídia todo dia recebe dinheiro para falar que está tudo bem, que está tudo barato, que está todo mundo empregado, mas a realidade é que as empresas vão embora e o dinheiro da gente não compra mais nada. Essa é a situação do nosso país. E esse é um dos intentos desses governos para poderem se perpetuar, para que o povo dependa exclusivamente de uma renda e de um auxílio. Mais de 94 milhões de pessoas dependem de algum tipo de auxílio do governo. E eu queria que você tirasse sua preocupação disso. E você olhasse para a sua alma. E você olhasse para a eternidade. Porque eu vou dizer uma coisa. Hoje mesmo, agora, enquanto estou pregando, tem gente que está morrendo e partindo para a eternidade. Você pode ir ali no hospital de trauma de João Pessoa. Alguém está morrendo. Alguém morreu nessa quinta-feira. Ou alguém morreu nessa quinta-feira, ou alguém vai morrer nessa madrugada. E tudo que ela tinha, se ela era rica, acabou. Ou no trauma, né? Porque o trauma é público, geralmente vai mais pessoas de pouca condição. Mas pega o hospital mais rico daqui de João Pessoa. Não sei se é aquela Unimed da Beira Rio, mas lá também deve estar morrendo pessoas. Então morre o rico na Unimed e morre o pobre no trauma. E ambos no mundo espiritual, o pobre não leva suas dívidas e o rico não leva sua riqueza. E aí se cumpre o que Paulo disse: nada temos trazido para o mundo e nada vamos levar dele. O que vai contar lá é: a sua dívida espiritual foi paga lá na cruz? Você creu nesse sacrifício? Você fez aliança com Jesus? A sua alma está remida por ele? Amém. Então vá para a glorificação eterna. Você não fez isso? Então vá para o tormento eterno. Sua alma é do diabo. É só isso que eu quero que você se preocupe. É só isso. E logicamente, em segundo lugar, continue trabalhando, continue cumprindo os deveres de um cidadão. Se você tem pouco, continue tentando, né, pelo menos sobreviver nesse país enquanto esse tsunami passa, né? Porque a economia da gente está mais destruída do que a economia de países em guerra, como Israel. As coisas aqui estão mais caras do que países em guerra. Tente sobreviver a este tsunami. E se você tem muito, se você é muito rico, continue cuidando daquilo que Deus permitiu você ter nessa terra, da maneira mais inteligente e mais sábia. Mas lembre-se que em primeiro lugar vem a sua alma. E era essa palavra, que essa reflexão que eu queria fazer com vocês, fazer vocês pensarem. Eu não sei se todos gostaram de ouvir essas verdades, mas eu também não vim para que agradasse as pessoas que estão ouvindo. Eu vim para falar o que tem que ser falado. Eu vim com um compromisso com o céu, de chamar o povo a refletir sobre aquilo que precisa refletir, sobre o que precisa ser falado. E a preocupação que consome o nosso país hoje é dinheiro. Mas busque em primeiro lugar o reino. Faça aliança com Jesus hoje e Deus vai continuar cuidando de você. Aceite o pagamento, a quitação pela dívida da sua alma. Que você pode ser o que for, tá correndo atrás de emprego, tá pensando em dívida, em dinheiro, você pode estar desse jeito. Se você morrer hoje, bater um infarto, aí você cair, acabou-se. Toda essa preocupação fica aqui. Toda essa angústia. E você pode estar aí com 10 milhões, 20 milhões na sua conta, cheio de dinheiro e com herança para receber e mais posses para receber. Se você morrer hoje, acabou. Você não vai receber nada, não vai ficar com nada e vai tudo para outra pessoa. Essa é a realidade. Isso é alguma mentira? Você não precisa nem abrir a Bíblia para saber que isso é verdade. Então que Deus possa ter falado com cada um de vocês por meio dessa simples e humilde reflexão.
e que essas verdades fiquem fixas em nós e que a gente possa botar em prática tudo que foi ministrado aqui, tá bom? E para você que chegou depois, esse é o programa A Última Chamada, exibido aqui na 100.5 FM Líder, através da frequência de rádio para mais de 80 municípios da nossa Paraíba e através do rádio, do site radios.net/100.5 FM Líder, para o Brasil e para o mundo inteiro, né? Então estamos aqui há praticamente 8 anos, agora no final do ano, vai fazer 8 anos que a gente está na 100.5, ministrando estas verdades eternas, tá bom? E se você foi abençoado e abençoada, eu te convido a fazer parte da grande família que a gente tem aqui, que mantém a programação no ar. 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Porque quem mantém a programação no ar são os ouvintes que escutam. Então, os ouvintes, eles ouvem a programação, são abençoados e dizem assim: pastor, pregue a palavra. Não precisa falar o nome da gente, não precisa mandar abraço nem beijinho. O senhor tem que pregar a palavra. 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Eu vou deixar tocando aqui um louvor, eu vou fazer um intervalo, porque eu tenho uma palavra poderosa ainda para pregar aqui nos profetas da última hora. Então vou deixar aqui tocando esse louvor. Em seguida, eu vou voltar aqui e vou trazer uma palavra para abençoar a tua vida poderosamente. Então, chama quem tiver que chamar para ouvir essa palavra, tá bom? E só lembrando que amanhã, sexta-feira, às 23 horas, esse mesmo programa que a gente está transmitindo aqui agora está sendo gravado, e amanhã a gente vai reprisar ele. Durante esse mês de agosto, nossa programação está sendo reprisada. Amanhã é o último dia, né, de reprise. Vai reprisar amanhã, e amanhã vai estar. Se você quer que alguém escute essa programação, chame ela para ouvir amanhã às 23 horas, tá bom? Às 11 horas da noite. E Deus vai estar falando tremendamente. Vou deixar tocando esse louvor aqui. Em seguida, a gente volta com a palavra poderosa. Fica aí com a gente. Daqui a pouco a gente volta.

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1: Amém. Estamos de volta. Vamos aqui ler duas passagens, né? Uma do Antigo Testamento e uma do Novo. É a primeira do Antigo Testamento, se encontra lá em Joel, capítulo 2, versículo 31, que diz assim: o sol se converterá em trevas e a lua em sangue, antes que venha o grande e terrível dia do Senhor. Joel 2:31. Agora a gente vamos lá para Apocalipse, né? Capítulo 6 e o versículo 12, que diz assim: e havendo aberto o sexto selo, olhei, e eis que houve um grande terremoto, e o sol tornou-se negro como saco de silício, e a lua tornou-se como sangue. Apocalipse 6:12. E ainda o próprio livro de Atos, lá no capítulo 2, no versículo 20, o apóstolo pregando vai dizer o seguinte, ele vai repetir a mesma passagem: o sol se converterá em trevas e a lua em sangue, antes que venha o grande e glorioso dia do Senhor. Eu queria trazer algo aqui nessa noite, né? A gente está caminhando para a madrugada. E se você, não sei se já está aí acontecendo, mas se você abrir aí a sua janela, nesse período aqui que a gente vai estar pregando, nessa entrada da madrugada, você vai observar aí que a lua vai estar justamente como está escrito aqui. E eu estava meditando sobre isso, porque Deus, ele tem dado muitos sinais paralelos, simultâneos, né? Muitos sinais que estão escritos e que foram escritos há muitos anos na Bíblia, tanto no Antigo Testamento quanto no Novo, eles estão diariamente acontecendo. E o que são sinais? Eu já falei muito sobre isso aqui na programação, para que a gente pudesse ficar atento, para que a gente pudesse compreender os sinais, né? Por exemplo, um dos sinais que um bebê vai nascer na barriga de uma mulher grávida é que a bolsa rompeu. Um dos sinais que a mulher está grávida é quando o seu ciclo menstrual cessa, né? Doenças dão sinais, né? Tudo dá sinal, tudo sinaliza. E assim foi escrito lá em Gênesis que os astros que Deus colocou nos céus, eles servem para sinais e marcações de tempos e épocas. E essa lua avermelhada de cor de sangue, tanto aqui no Antigo Testamento quanto no Novo, é um sinal que está acontecendo hoje durante o programa chamado Programa A Última Chamada. Um sinal do tempo do fim está acontecendo justamente no momento do programa de rádio chamado A Última Chamada. Na minha visão, isso é um grande sinal. Por quê? Esse nome desse programa, eu creio que foi Deus que colocou. Esse nome, A Última Chamada, era do meu ministério de louvor. A gente andava nas igrejas, levando nossa banda, tocando, pregando e ganhando almas. E o nome dessa banda era A Última Chamada. E a nossa pregação sempre foi nesse sentido: arrependimento, a volta de Jesus e um evangelho simples e verdadeiro. E aí, quando eu vi para 100.5 fazer a programação, há 8 anos atrás, e aí Osmar perguntou qual era o nome do programa, e eu na hora pensei, nem tinha pensado nisso. E eu falei, o nome do programa vai ser A Última Chamada. E assim foi. E hoje, nessa quinta-feira, dia 27/8/2026, coincidiu de um dos sinais do grande e terrível dia do Senhor, descrito em Joel, descrito em Apocalipse. Estes sinais, um destes sinais, que é a lua de sangue, está acontecendo justamente nesse momento do programa A Última Chamada. Para mim isso é um sinal. É um sinal do fim. É um sinal que Deus está querendo falar com você. Para mim não é nenhum sinal, para mim é um brado. Está entrando no ar o programa A Última Chamada. Durante o programa A Última Chamada, está acontecendo um sinal que está descrito em Joel e Apocalipse, a lua de sangue. E o pregador do programa Última Chamada está falando sobre isso. Deus está te pegando pela gola da camisa, está te sacudindo para que você olhe para o céu e veja os sinais. Que o tempo está próximo. Que o relógio está na mão do Senhor. E esse relógio dá sinais. E a lua de sangue é um sinal. E eu construí uma parábola. Eu nunca fiz isso. Faz 22 anos que eu prego o evangelho. Eu nunca fiz uma parábola. E eu construí uma parábola para fazer aquilo que Jesus fazia. O ensino de Jesus era tão lindo que Jesus pegava coisas naturais, né, coisas espirituais, explicava de maneira natural. Ele criava parábolas. Ele falava de pescaria, ele falava de agricultura, e explicando coisas espirituais, e até as crianças entendiam. Muitos entendiam. E quando não entendiam, ele explicava. E eu criei uma parábola. Eu passei a madrugada fazendo essa parábola. E eu queria lê-la para você, e depois eu vou discorrer aqui na pregação, e você vai entender o que Deus está falando. Amém? E eu queria que você prestasse muita atenção. Eu queria que você ficasse atento para você compreender o que Deus quer falar com você nessa noite. O que Deus tem para falar com você é muito sério. Tá bom? Então vamos lá. Imagine dois irmãos viajantes. Eles receberam uma missão inegociável do mestre da estrada da vida. A missão era clara: cruzar uma via longa, tortuosa e desafiadora, a estrada da vida, até chegar a um destino glorioso, a cidade dourada. O mestre foi direto. O destino fica ao norte. Vocês devem olhar para cima, sempre para cima. Eles não receberam um mapa detalhado com cada buraco ou pedra do caminho. Mas o mestre fez uma promessa categórica: sigam firmes em frente. Leiam atentamente as placas escriturísticas e olhem para o alto, pois eu deixei sinais por todo o trajeto. Se vocês seguirem a minha sinalização, não vão se perder. A viagem começou num trecho desértico. No início eles estavam empolgados, focados nas placas, mas de repente o cenário mudou. A estrada foi ficando caótica, barulhenta, movimentada, entupida de outdoors gigantesco, painéis de neon estonteantes e letreiros barulhentos. As margens da rodovia estavam tomadas por aglomerações e postos de paradas sedutores. Eram distrações no caminho. Primeiro eles viram letreiros gigantes apontando para cabines luxuosas que prometia a riqueza fácil. Esse trecho estava totalmente congestionado. Milhares e milhares de pessoas formavam filas quilométricas, suando e esperando a vez de pagar um preço altíssimo apenas para descobrir como enriquecer sem esforço. Logo adiante, o barulho aumentava. Era um circo colossal. O nome dele era o Circo da Fama a Qualquer Custo. Do lado de dentro, as pessoas pintavam o rosto como palhaço, vestiam roupas absurdas e esquisitas e se submetiam a todo tipo de bizarrice e humilhação apenas para arrancar aplausos e atingir o tão venerado palco da fama. Do lado de fora, a fila era assustadora. Multidões desesperadas esperando a sua vez de pintar a cara e fazer mugangas em trocas de atenção. Mais à frente, erguia-se um templo gigantesco. Parecia uma igreja, mas era o culto à aparência e à luxúria. Lá dentro, um homem esteticamente retocável gritava palavras de ordem. As pessoas em transe corriam de um lado para o outro. Levantavam pesos, contorciam, faziam exercícios, suavam em desespero na ala dos exercícios. Quase sem fôlego, elas corriam para uma segunda ala, o balcão das pílulas mágicas. Havia rótulos para tudo: emagrecer rápido, crescer músculos, bumbum perfeito, aumentar bíceps, tirar rugas. Formavam-se filas incontáveis de pessoas engolindo até 10 pílulas coloridas de uma vez só, destruindo a própria saúde. Tudo isso por um único objetivo: receber um carimbo na testa e ganhar acesso à sala secreta da luxúria, onde homens e mulheres seminus aguardavam para consumar a devassidão. E se você acha que parou por aí, o pior estava no meio do caminho. Era o Parque das Ilusões. Um lugar sem horizonte. Parecia infinito. Lá o sinal de Wi-Fi nunca caía. E distribuíam-se celulares gratuitos para todos os viajantes. Era o local mais lotado da estrada. Havia bilhões de pessoas de cabeça baixa rolando telas, mergulhados num oceano de comparações e mentiras, perdendo anos da vida e da caminhada, conectados ao vazio. Por último, o último reduto da estrada era o trecho da Comilança e Bebedice, onde viajantes sufocados pelo peso das preocupações terrenas afogavam suas ansiedades empanturrando-se de comida até não conseguirem mais dar um passo de tão pesado que estavam. Aos poucos, tragicamente, os dois irmãos começaram a parar em cada uma dessas atrações. Aos poucos esqueceram de olhar para cima. Ficaram hipnotizados pela riqueza fácil? Caíram tontos de tanta bizarrice no circo da fama? Foram corrompidos pelo culto à aparência? Envenenaram-se com pílulas para entrar na sala secreta da luxúria? Perderam a noção do tempo no Parque das Ilusões? E, por último, embriagaram-se no banquete das necessidades carnais? Eles passaram a andar em círculos. Estavam dormentes, confusos, atrasados, agindo como se aquelas barracas de ilusão fossem o destino final. Até que, de repente, o firmamento estremece. Um dos irmãos sai do transe, levanta os olhos e vê um estrondoso sinal no céu, uma lua de sangue. Naquele exato segundo, a voz do mestre ecoa em sua mente. Ele percebe que aquele sinal no céu cruza perfeitamente com as placas escriturísticas do início da viagem. O fogo do propósito reacende no seu peito. Ele sacode o irmão e grita: "Nós estamos no caminho errado. Olhe para o céu. Olhe o sinal. Precisamos seguir. O tempo está acabando." Mas o irmão dá uma risada irônica. Ele está cego. Seus olhos secaram de tanto encarar as telas do Parque das Ilusões. Suas mãos estão presas e algemadas pelo peso da riqueza e da fama. No pescoço ele carrega as correntes pesadas da aparência e da luxúria descontrolada. Ele está obeso. Obeso de tanto comer e bêbado de ilusões. Ele se recusa a levantar a cabeça e decide ficar. E o desfecho é brutal. O viajante anestesiado morre ali mesmo, na beira da estrada. É recolhido pelo caminhão do Poço Escuro, que passa de tempos em tempos recolhendo os mortos da estrada para jogá-los no abismo. Enquanto isso, outro irmão, chorando, mas despertado, guiado pelas placas escriturísticas e pelos sinais no céu, rompe com as distrações e chega à triunfante Cidade Dourada. Amém? Eu preparei aqui essa parábola e eu compreendo que muitas pessoas já entenderam do que se trata, mas eu queria ainda discorrer aqui e pregar para você nessa noite o alerta de Deus, para que você possa tomar uma posição hoje. Cada um de nós, você que está me ouvindo aí, carrega esses dois irmãos viajantes dentro de você. Eles são a sua carne e o seu espírito. E a Bíblia vai dizer em Gálatas capítulo 5, versículo 16, que a carne e o espírito estão em guerra dentro de você, militando dentro de você. Porque a carne quer ficar estacionada com as distrações da estrada. Já o espírito, ele quer que você continue essa jornada. Já o espírito olha para os sinais, para as placas escriturísticas que são a Bíblia. Ele quer Bíblia, ele quer olhar para o céu, ele quer ver a lua de sangue e entender que é um sinal para ele continuar na estrada da vida. E você sabe que o mestre da estrada da vida é Jesus. E a gente tem uma missão. Só que esses dois irmãos, eles estão guerreando dentro da gente, eles estão brigando dentro da gente. A carne está lutando contra o espírito contra a carne, sabe? A nossa carne quer ficar lá, ela quer a riqueza fácil. Quantos vídeos, quantos mentores, quantos gurus de internet ficaram ricos só prometendo a ilusão de ensinar as pessoas a ficarem ricas? Ou seja, eles eram pobres, mas ficaram ricos ensinando as pessoas, dizendo que ensinar as pessoas a ficarem ricas. Quantas pessoas têm perdido tempo da sua vida com isso? Acreditando nessas coisas. Deixando de caminhar na estrada da vida e de seguir para a Cidade Dourada, porque está acreditando nisso. Sabe, quantas pessoas têm vivido dessa maneira? Quantas pessoas têm vivido dessa forma? Quantas pessoas estão sendo distraídas com essas coisas no meio do caminho? E a sua carne, ela quer isso. A maior parte do dinheiro dos brasileiros está indo para a Bet, para aposta esportiva. Quantas pessoas estão acreditando que vão ganhar dinheiro, que vão ficar ricas, apostando num esquema que só serve para tirar dinheiro e empobrecer as pessoas? E tem pessoas que têm perdido a sua vida com isso, acreditando nisso. Tem pessoas na internet vivendo disso, tentando viver disso, de comprar um curso e ficar rico, de apostar numa bet, apostar numa rifa, apostar num qualquer coisa que venha deixá-la rica. E essa parte da estrada vai ficando lotada de pessoas estagnadas ali esperando por isso, né? E no circo da fama, quantas pessoas têm feito bizarrice na internet, como aquele tal de farmar a aura, aquela coisa bizarra, para conseguir like, para conseguir ser visto, para conseguir ficar famoso? Quantas pessoas estão paradas nessa parte da estrada, nesse circo, aonde elas querem aparecer a qualquer custo? Mulheres que até já passaram da idade, sabe? Quando eu digo passar da idade, não é questão de velhice. São pessoas assim, que não são mais adolescentes, para ter comportamento de adolescente rebelde, que tem postado sua carne, suas carnes na internet. Mulher com uma certa idade postando foto de biquíni para ficar conhecida, para quem sabe ganhar alguma coisa. Pessoas que estão abandonando emprego para ficar gravando conteúdo pornográfico para ganhar dinheiro com isso na internet. Quantas pessoas têm buscado a fama a qualquer custo, feito qualquer tipo de bizarrice? Jovens que vão fazer desafios arriscados na internet para ficar famoso e acaba perdendo a vida. Quantas pessoas estão nesse circo e têm perdido a vida com isso, gente? Sabe? E quando você chega no Parque das Ilusões, quantas pessoas têm gastado horas do seu dia na tela do celular, vendo o Instagram, vendo a vida dos outros, no Facebook, seja qualquer que seja a sua rede social? Quantas pessoas têm gastado sua vida nisso? E quando for somar todas as horas da sua vida que você ficou numa rede social, todo o tempo que você passou na Terra, e você vai ver quanto tempo você perdeu na estrada da vida, parado no Parque das Ilusões, mergulhado no vazio das telas das redes sociais. Quantas pessoas? E quantas pessoas têm participado do culto à aparência e à luxúria? Quantas pessoas hoje a única preocupação é com seu corpo? É malhar. Eu não estou falando que você seja despreocupado com sua saúde, mas quantas pessoas têm a preocupação é malhar, ficar com o corpo assim, a cintura fina, as mulheres crescer o bumbum, o homem crescer o bíceps, ficar com o abdômen trincado, as mulheres querem ficar assim e ter o seu corpo perfeito e postar na internet o seu corpo. Várias mulheres perderam o pudor e postam foto de roupa íntima ali na internet para as pessoas verem, e acabou o pudor, ninguém tem mais pudor de fazer isso, e as pessoas vivem disso, e os homens vivem disso, e muitos não conseguem o resultado pelos exercícios, pela academia, e vão o quê? Para os remédios, para as pílulas, canetas emagrecedoras, e pessoas têm contraído doença, morrido em salas de cirurgia, fazendo lipoaspiração, porque desejam ter esse corpo, como se a coisa mais importante da vida fosse isso. Mas o grande objetivo da maioria, quando você cuida do corpo, é a luxúria. Você quer o carimbo na testa para entrar na sala da luxúria. Isso que a maioria das pessoas faz, mas eu tenho coragem de dizer. A mulher que cuida do corpo e que começa a botar foto ali de biquíni, de lingerie, o que é que ela está querendo, senão luxúria? Devassidão. É isso que as pessoas estão querendo, é isso, é esse campo, esse ponto da estrada está parado, lotado de gente, congestionado. O índice de divórcio explodiu, o índice de adultério explodiu. Pessoas casadas há 10, 15, 20, 30 anos se separando. Mulheres de 50 anos namorando com um rapaz de 18, 19, fazendo procedimentos estéticos para competir com meninas de 20. E homens viciados, sabe, nessa lascívia em redes sociais de várias mulheres que põem esses conteúdos, que é um conteúdo pornográfico, disfarçado de estética, de bem-estar. Mas por trás disso está a lascívia. Eu estava vendo o índice de adultério dentro de academia. Eu estava pesquisando para não falar bobagem. O índice enorme de adultério dentro de academia. É como se fosse um ambiente de prostituição ali. E as pessoas lá dentro, sabe, perdendo pudor, destruindo casamento, destruindo família. E esse ponto da estrada está congestionado. E outro ponto da bebedice, da glutonaria. Quantas pessoas ter afogado todas as suas preocupações em cumilância desenfreada e tá acima do peso e outros têm afogado suas ansiedades na bebida, nas drogas. E a estrada da vida, ela fica congestionada nesses pontos. E todos que ficam aí vão morrer na beira da estrada. Vão morrer na beira da estrada. E o caminhão lá do poço escuro vai passar para recolher essas almas e vai jogar no abismo. Muita gente tem morrido nessa vida. E morrendo dessa forma, o destino é a condenação eterna. Mas tem pessoas que estão despertando, tem pessoas que, quando elas ouvem a palavra, elas são de Deus. Porque a Bíblia diz que quem é de Deus ouve a voz de Deus. E quando elas ouvem a palavra, elas vão olhar para o céu. Você vai sair quando terminar a programação, você vai olhar para o céu. E você vai ver Deus falando com você. Essa lua de sangue que está aí fora, ela não é um evento isolado para você pegar e bater uma foto e postar na sua rede social. Ela não é uma poesia estelar, ela não é poesia teológica, como muitos teólogos dizem, que é só um símbolo. Ela é literal. Ela é uma placa, ela é o outdoor de Deus inflamado, ela é a trombeta de Deus bradando para a estrada, para todo mundo que tá na estrada da vida viajando, acordar e olhar para cima, para você despertar esse irmão que está aí dormindo dentro de você, que é o Espírito, para que você desperte ele, para que você acorde. E quando você pegar esse sinal do céu, que é a lua de sangue, é um dos sinais, e você cruzar com todos os outros sinais que estão acontecendo hoje paralelamente, tudo vai se alinhar para uma única verdade: a volta de Jesus. Pode ter certeza disso. Se você olhar para o mapa que Jesus deixou dos sinais, o sinal no céu, as pessoas falam que, os cientistas falam que vai haver uma tempestade solar, que o sol vai escurecer, mas já está escrito isso em Apocalipse há muito tempo. A lua de sangue já está aí na sua frente. A criação está gemendo, dores de parto. É terremoto em todo canto. É a terra sendo sacudida, sabe? A terra está sendo sacudida. A terra está tremendo em vários locais. A lua de sangue. Catástrofes e catástrofes. Sinais no céu. E quando a gente olha para a sociedade, é um colapso moral e espiritual, que também era um desses sinais. Quando você olha para a humanidade, as pessoas estão agindo exatamente igual ao segundo viajante. Igualzinho a ele, estagnado nesses postos de parada da estrada. A Bíblia mostra claramente lá em Timóteo. Se você abrir sua Bíblia em Timóteo, vai mostrar que nos últimos dias seria exatamente dessa forma, como aquele viajante que morreu. Os homens seriam amantes de si mesmo, amantes do dinheiro, ingratos, avarentes, perversos, promíscuos, mais amigos dos prazeres carnais do que amigos de Deus. O culto à vaidade, o culto à frieza, as bizarrices por fama, a apostasia que está corroendo as igrejas, envolvidas com lavagem de dinheiro, com politicagem, com crime organizado, e não prega a palavra nem apacenta as ovelhas. E nas ruas, as pessoas se empanturrando de droga, de bebida e de comilança. Essa é a sociedade que a gente tem em colapso. Os casamentos acabando. Casamento não vale mais nada. As pessoas estão como se um espírito de loucura tivesse entrado nelas, e elas não sabem o que estão fazendo. São pessoas correndo de um lado para o outro, bebendo, comendo, se drogando, se prostituindo, destruindo casamento, família. Elas não sabem mais o que estão fazendo, não sabem para onde estão indo. O colapso moral, espiritual, ele está instalado. E esse era um dos sinais do fim. Fora os sinais que a gente já tem na natureza e nos céus. E tem um cenário global, geopolítico. É todos os países se preparando para uma guerra. Todos os países se preparando para uma guerra. E hoje, se tiver uma guerra, não é como a Segunda Guerra. Hoje é guerra de aniquilação. Vários países têm armas atômicas. E se um começar a lançar bomba atômica no outro, é uma guerra de aniquilação. Não vai sobrar nada em cima da Terra. Esse é o cenário global. O mundo caminha para uma guerra. Quem estuda história, quem estuda geopolítica, vê que a guerra praticamente já começou. Os países estão só se armando para iniciar esse conflito. É guerra e rumor de guerra, como Jesus falou. E o temor de aniquilação. E as nações se levantando. E Israel ainda, tem Israel como um relógio profético e um barril de pólvora prestes a explodir. E nenhum desses sinais que Deus tem dado, eles caminham sozinhos, eles são um conjunto. Todos eles se juntam e apontam para uma única coisa. É o planeta, é a sociedade, é tudo dizendo: Jesus está voltando, o Mestre está voltando. E ele só vem buscar quem não parou no meio da estrada e se vendeu para as ilusões que tinha nessa estrada. E é isso que a gente precisa compreender. E é isso que a gente precisa entender. É isso que você precisa entender. Que o céu está gritando, que os sinais estão aí, que Deus está bradando. E aí você tem que escolher: qual dos dois irmãos vai vencer dentro de você? A carne, que representa aquele irmão que parou no meio da estrada, que ficou cego, que ficou acorrentado e que morreu na beira da estrada? Ou o espírito, aquele que desperta quando vê o sinal, aquele que junta os sinais, aquele que acorda, aquele que entende qual é o propósito e qual é o seu destino final, que é a cidade dourada, que é a nossa Canaã celestial? É você que vai escolher. Os dois viajantes estão aí dentro de você. E é você que vai escolher. Não sou eu que vou escolher. Eu só vim pregar. A escolha é sua. E eu vou te dizer uma coisa: tem muita gente que está perdendo a sua alma. Tem muita gente que perdeu a direção no caminho. Tem muita gente que parou nesses postos de parada. Tem muita gente que está lá, nas tendas, nos guichês lá da estrada, da riqueza fácil. É muita gente hoje que está só pensando nisso. O seu propósito de vida é conseguir as mesmas coisas que aquelas pessoas da internet mostram: o Porsche, a Ferrari, a mansão, o iate, o avião. Tem pessoas que o seu objetivo de vida é esse. Ele parou na estrada, ele acha que esse é o propósito. Já tem outras que estão lá, no circo da fama, fazendo qualquer tipo de coisa para tentar ficar famoso na internet, se submetendo às piores humilhações para tentar ficar famoso na internet, se humilhando, depreciando a sua moral e muitas vezes até expondo o seu corpo pela fama. E tem pessoas que estão lá, presos, estacionados no parque das ilusões, passam o dia inteiro com o celular na mão, conectado a um sinal de Wi-Fi, olhando o vazio, a vaidade, a futilidade e a promiscuidade e a pobreza espiritual, intelectual das redes sociais, perdendo anos da sua vida. Quando somar as horas que muitas pessoas passaram na internet durante o tempo que teve viva, quando somar as horas, tem gente que vai dizer assim, juntando todas as horas: esse aqui passou 20 anos na internet, 30 anos na internet. E se a pessoa viveu 50 anos e passou 25 anos na internet, a metade da vida dela foi conectada a uma rede social. Hoje são pessoas dirigindo o carro olhando a rede social, gente na moto acessando a rede social e um monte de acidente acontecendo. Porque o povo agora não olha mais para cima, o povo olha para baixo. Lembra da parábola? O mestre disse: olhe para cima. E o celular veio justamente, esse smartphone na sua mão, veio para fazer o contrário: olhe para baixo. Você está olhando com o olho na tela, você não consegue olhar para o céu e ver essa lua de sangue aí. Você olha para a tela e está lá preso ao vazio. Quantas pessoas estão perdendo sua vida nisso? E o culto à aparência e à luxúria. Sabe, uma menina lá da nossa congregação, nova, com 15 anos, o irmão disse: pastor, aquela irmã ali foi para a academia malhar, mas ela só tem 15 anos. Por que ela está fazendo isso? Eu disse: porque ela quer colocar em uso, em prática, o seu corpo. Se ela vai fazer isso, não é por saúde. Ela tem saúde. Ela é uma criança ainda. Mas ela está fazendo isso para o seu corpo ser exibido na internet como outros. E depois iniciar a sua vida de adulto, ainda na infância. E aí o irmão fez: é verdade, pastor. Eu fiz, qual o intuito da maioria das pessoas, não estou julgando, não estou generalizando, mas qual o intuito da maioria das pessoas de tentar ter esse corpo perfeito, se não para esse tipo de lascívia, de luxúria? Qual a pessoa que malha e que prepara o corpo, que ela encobre todo o seu corpo e esconde o seu corpo? Se existir, são raríssimas. Todos os que malham e que preparam o corpo querem mostrar o seu corpo. Quer mostrar todas as suas partes. E quando você pega a maioria das mulheres no mundo inteiro, não só no Brasil, elas estão lá, ou de biquíni ou de lingerie, com a roupa muito curta, mostrando o corpo que ela malhou para conseguir, inflamando as pessoas com desejos de lascívia. E assim as pessoas vivem, esperando o carimbo na testa para entrar na sala secreta e se deitar no altar da luxúria, Luxúria não tem nada a ver com luxo, tá? Luxúria tem a ver com prostituição e devassidão. Tem gente que fala da luxúria como se luxúria fosse dinheiro. Não, luxúria é devassidão e prostituição. E tem gente que tá só esperando o carimbo na testa, na estrada, pra entrar nisso, pra viver uma vida assim, de luxúria desenfreada. E outros têm carregado o preço das preocupações diárias, como eu falei no começo do programa, e empanturrado a sua alma com comida para esquecer dos problemas. Outros são com bebidas, com drogas. E todos esses vão morrer nessa estrada, na estrada da vida. E vai passar o caminhão para recolher as almas e jogar no abismo. Mas aqueles que hoje, com essa mensagem, estão olhando para o céu, estão olhando para cima, estão dispostos hoje a romper com tudo isso que foi falado e seguir a sua caminhada para a cidade dourada, vendo os sinais, deixando o propósito arder dentro do seu coração, para voltar às primeiras obras, para voltar ao verdadeiro evangelho. Todos que estão vendo assim hoje, o Senhor quer receber vocês, o Senhor quer fortalecer vocês nessa caminhada, porque a volta de Jesus é iminente, e Ele vem arrebatar e buscar uma igreja zelosa, um povo zeloso de boas obras, e essa pessoa é você. Ele vem buscar os que não pararam na estrada da vida. Ele vem buscar aqueles que não se venderam, que não se corromperam com essas ilusões, mas aqueles que continuam. E eu quero fazer uma oração com você agora, que quer voltar para Jesus, está desviado. Com você que quer entregar a sua vida para Jesus hoje, que nunca entregou a vida para Jesus, mas que quer entregar. E você que estava quase desistindo, eu quero orar por vocês. Ore comigo agora. Senhor meu Deus e meu Pai, em nome do Senhor Jesus, Pai, a tua palavra foi pregada. E o teu povo, os que verdadeiramente são teus, ouviram a tua voz, Pai. Estão atentos aos sinais, Senhor. E querem voltar para o Senhor hoje. Pessoas, filhos pródigos estão voltando para casa, Pai. Escreve seu nome no livro da vida, Pai. Coloca um anel no seu dedo. Troca-lhe as sandálias e as vestes, Pai, hoje em nome de Jesus. E pessoas hoje estão entregando a vida, Pai, ao Senhor. Meu Deus, escreve o nome dessa pessoa no livro da vida, Pai. Derrama o teu espírito sobre ela, Pai. Sela ela, Pai, nessa viagem para chegar na cidade dourada. E aqueles irmãos, Pai, irmãs que estão fracos na estrada, Pai, quase parando nessas ilusões, Pai, fortalece eles agora com teu espírito, Pai. Renova suas forças, Pai, e dá o impulso final, Pai, para eles saírem dessas ilusões, Pai, e chegarem no propósito final. É assim que eu oro, entregando e colocando essas almas nas tuas mãos, Pai, em nome de Jesus. Quem concorda e crê diz, amém. Amém? Tome posse dessa palavra. Compartilhe ela, tá? Para quem chegou depois, esse aqui é o programa A Última Chamada, exibido aqui na 100.5, toda quinta-feira a partir das 22 horas, né? Toda quinta, às 22 horas, a gente tá aqui na 100.5, na frequência de rádio, e também através do site, pro Brasil e pro mundo inteiro, através do rádio, através do site radios.net/100.5 FM Líder, tá bom? É através da frequência de rádio. E só para lembrar vocês, nesse mês de agosto, nossa programação da quinta foi reprisada, está sendo reprisada na sexta-feira. A gente está com uma parceria com a rádio. Amanhã é o último dia que vai reprisar a programação. Então, se você quer que alguém escute essa palavra, mande essa palavra para essa pessoa. Envie para ela, diga, ó, amanhã vamos escutar isso aqui. E amanhã vai estar sendo retransmitido, tá bom? A programação foi gravada, o nosso canal do YouTube está sendo ajustado e vai voltar essas pregações para que você possa compartilhar com muitas pessoas, tá bom? Então sai aí, quando termina essa programação, olhe para o céu, olhe para esse sinal que Deus está dando e reflita sobre tudo isso que foi pregado e se fortaleça em nome do Senhor Jesus, porque nós vamos nos encontrar na glória. Amém? E eu quero aqui agradecer, né, a vocês que ficaram conosco até agora. 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Então, pessoal, no mais é isso. Creio que essa programação falou poderosamente, que você tome posição diante de Deus, que o Mestre vem, Jesus está às portas e ainda temos esse tempo, tá bom? É o tempo oportuno, é agora. Então aproveite esse tempo. Fica na paz, Senhor Jesus. Um grande abraço. Fique com Deus. Fui.

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2: Clube da Madrugada e a hora certa. Uma hora em ponto. 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
3: Você já ouviu aquela frase que fala assim: do inferno é que se vê o paraíso? É exatamente o que eu descobri nessa canção.

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3: Clube da Madrugada e a hora certa. 2:02.

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1: Clube da Madrugada e a hora certa, 3:02.

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1: Clube da Madrugada e a hora certa, 4:02.

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Oi, Sertão! Sertão das futricas! Sertão dos políticos! Políticos enganadores, hein, deputado? A gente chega neles assim nos comícios. Dia 3, todo mundo lá! Todo mundo lá! Ninguém sabe em quem votou, ninguém. Sabedoria ali. Não voto nesse homem não, que ele é rico. Vai votar em quem, Pedro? É no coronel. E pra deputado? É no coronel. Pra senador? É no coronel. Pra prefeito? Coronel. Pra presidente da república? É no coronel. Eita! E vale que coronéis perderam cartaz. Hoje não tem mais esse negócio de coronelismo. Coronel hoje é coronel mesmo. Mas eu dou vivo ao sertão. Ei, sertão das políticas, das futricas, sertão dos cabas valentes e dos cabas frouxos também. Muito obrigado. Obrigado.

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0: Olá, Paraíba! Bom dia, boa tarde, boa noite. Já estamos entrando no ar agora desde Campina Grande, desde a Rainha da Borborema, para mais de 125 cidades pela Panorâmica FM 97.3. Para você que está no litoral paraibano, seja muito bem-vindo a mais um programa pela Líder FM, a 100.5 da cidade de Santa Rita, que aí retransmite para Santa Rita, para Bahia, para Cabedelo, Litoral Sul, Litoral Norte, toda a região metropolitana da nossa capital, inclusive a própria João Pessoa. A própria capital está nos ouvindo agora também pelas ondas sempre amigas da 100.5 FM Líder. Abraçando também você que está nos acompanhando lá no Alto Sertão da Paraíba. Alô, a São Bento FM, a Solidária está com a gente, toda a região lá de Patos, Souza, Cajazeiras, muito obrigado pela sua audiência. Você está lá em Taperoá, pela Taperoá FM. Alô, Luciano, toda a turma bacana aí da Taperoá FM que está com a gente também. Abraçando também em Sossego, pela Sossego FM, são várias emissoras que nos retransmitem desde Campina Grande para boa parte do estado da Paraíba. O nosso telefone, a nossa linha direta com você, ouvinte, é o 996579097. 996579097, para você interagir, para você também fazer as suas reivindicações. Fique mais que à vontade para interagir com a gente. 996579097. Olha, semana, você sabe que o nosso programa traz realmente as principais manchetes, destaques, o que foi destaque na política, na área policial, né? O que viralizou nas redes sociais, o nosso programa vai trazendo, vai deixando você bem informado de tudo que aconteceu durante a semana. E aqui na Paraíba não se falou em outra coisa na área da política do que a questão das convenções. Das convenções de Lucas Ribeiro, a convenção de Cícero Lucena, e teve também uma convenção que daqui a pouquinho eu vou falar, que não foi divulgada, mas que houve, que aconteceu, né, em nossa capital, João Pessoa, que foi a convenção do União Brasil. Daqui a pouquinho eu vou tocar nesse assunto também. Mas agora, falando em convenções, meu amigo, grande marqueteiro, está começando hoje com a gente, é o Danilo Moura. Que prazer, que alegria, Danilo, você fazer parte dessa equipe, desse time. O Danilo lá do @treplica.pordanilo. @treplica.pordanilo, fazendo o maior sucesso e agora está com a gente também. Ele vai trazer, e essa foto aí viralizou, né? A foto antes da convenção de Lucas, aquele grupo da situação reunido na Granja Santana, naquela indecisão, né? Que seguiu, que continuou a indecisão, afinal de contas, a vice de Lucas não foi divulgada e a indecisão seguiu, continuou até hoje, no dia que se chama hoje, nessa sexta-feira, dia 7 de agosto. Vamos lá, vamos fazer o seguinte, vamos chamar o Danilo, que ele vai trazer um comentário sobre essa foto direto da granja que viralizou na quarta-feira, dia da convenção.
1: Essa é uma foto que de ontem para hoje eu recebi dezenas de vezes pedindo para eu comentar aqui no Tréplica. Granja do Governador, minutos antes de saírem para a convenção, uma reunião entre João, Nabô, Aguinaldo e o Lucas só de fora assistindo a reunião. E ela fala muito porque é uma foto de bastidores, longe do conteúdo oficial que eles querem mostrar na rede social e que mostra um sentimento das pessoas de maneira geral na Paraíba, que é a decisão, a cabeça pensante por trás de Lucas, quem toma as decisões da eleição e do governo, é Aguinaldo. Lucas é o rosto que figura no palanque, Aguinaldo é a voz dos bastidores, é a decisão dos bastidores. Isso se contrapõe, inclusive, ao discurso de Lucas na própria convenção, um minuto depois.
2: E eu tô preparado pra isso!
1: Porque gritar no microfone dizendo que tá preparado é fácil, mas ter voz nas decisões importantes é que mostra se você realmente é protagonista ou é só um coadjuvante. Aí o que ficou todo mundo se perguntando, e eu recebi essas mensagens demais de ontem para hoje, é que se ele é deixado de lado nas decisões sobre sua vice, quem garante que ele não é deixado de lado também nas decisões sobre o governo?
0: Muito bem, tá aí o grande marqueteiro Danilo Moura trazendo a visão que ele teve sobre essa foto que viralizou, essa foto que reuniu aí a base da situação, né? Discutindo ainda quem seria o vice, a vice de Lucas Ribeiro, que acabou realmente não acontecendo essa divulgação e que nós estamos ainda aguardando, esperando para ver o que vai acontecer nesses dias, né? Até o dia 15 é o prazo final para que a vice seja, portanto, divulgada e que nós possamos saber quem será. Vamos fazer o seguinte, agora quem está nos chamando é o meu amigo Domício. Vamos ao Alto Sertão da Paraíba. Vamos chamar o Domício, que tem informações para a gente lá do sertão, direto da Solidária FM. Alô, alô, Domício! As informações de São Bento, de Catolé do Rocha, é com você.
3: Muito bem, um abraço, Buribe Macedo, Rocha Lucena e Lúcio Lima. A todos vocês que acompanham o Noá Paraíba, um abraço da região de Campina Grande, em toda a nossa querida Paraíba, aqui do Domício Filho, direto da região de Catolé do Rocha, de São Bento. Passadas aí as convenções partidárias, nós vamos fazer aqui, traçar um panorama de quem os gestores da nossa região apoiam para o governo do estado. A começar por Catolé do Rocha, o prefeito Laurinho Maia, ele apoia Efraim Filho. Em São Bento, o prefeito Jefferson Carnaúba apoia Lucas Ribeiro. Em Brejo do Cruz, o prefeito Dr. Thales Torricelli apoia Efraim Filho. Em Belém do Brejo do Cruz, o prefeito Leomar Maia apoia Lucas Ribeiro. Em São José do Brejo do Cruz, a prefeita Cleidiane apoia Lucas Ribeiro. Em Riacho dos Cavalos, o prefeito Arthur Vieira apoia Lucas Ribeiro. Em Brejo dos Santos, a prefeita Luciene apoia Lucas Ribeiro. Em Bom Sucesso, o prefeito Thaís Duarte apoia Efraim Filho. Em Mato Grosso, a prefeita Gidalva Lima apoia Lucas Ribeiro. Em Jericó, o prefeito Catson Monteiro apoia Lucas Ribeiro. Então tá aí, aqui na região de Catolé do Rocha, em São Bento, os municípios e os prefeitos, a quem eles apoiam, em quem eles estarão votando para o governo do estado da Paraíba. E fica aí, vamos ver o que é que vai acontecer, né? Nessas eleições, justamente aqui na nossa região, tem este panorama de quem apoia quem aqui para o governo do estado. Depois a gente traz aí outras situações dos municípios. Tem municípios, por exemplo, que tanto a oposição como situação apoia um candidato só ao governo do estado da Paraíba. Aqui, por exemplo, na região de Catolé do Rocha e São Bento, nós temos, para vocês terem uma ideia, com relação à homologação de candidaturas a deputados estaduais. Começar aqui por Catolé do Rocha, Jéssica Maia, que é a esposa do prefeito Laurinho, ela é candidata a deputada estadual pelo PL. Em São Bento, nós temos aí o deputado estadual Galego Souza, que é candidato à reeleição pelo Progressistas. Temos aí Márcio Roberto, que é candidato a deputado estadual pelo Republicanos, e o ex-prefeito de São Bento, Jacques Luz, que é candidato a deputado estadual pelo Republicanos. Por sua vez, também aqui na nossa região, é votado o deputado estadual Gilbertinho. Ele é ali da nossa querida região de Pombal, aqui no Médio Piranhas, mas ele tem apoios aqui na nossa região. E Gilbertinho, ele que também é votado aqui na nossa região, são esses os candidatos a deputados estaduais aqui do região de Catolé do Rocha e São Bento. Um abraço a todos vocês, até a próxima oportunidade, e a gente traz mais detalhes em breves deste moído da política que todo mundo fala, mas todo mundo gosta. Um abraço.
0: Muito obrigado, Domício. Domício falando lá da Solidária FM, da cidade de São Bento, cidade das redes, no Alto Sertão da Paraíba. Muito obrigado pela sua participação, Domício, que traz aí informações também lá de Catolé do Rocha, do Alto Sertão paraibano, Souza Patos, Cajazeiras, Princesa Isabel, aquela região ali das Espinharas. Domício, que é parceiro nosso da Solidária FM, que inclusive está retransmitindo também o nosso programa. Domício falando aí sobre as articulações políticas lá também no lado do sertão da Paraíba. Ó, vamos falar de cultura agora? Tem cultura chegando, daqui a pouquinho, inclusive, tem uma novidade que chegou pra gente agora da atração do Festival de Inverno 2026 aqui em Campina Grande. Eu falo daqui a pouquinho, porque a Anne Poetisa está chegando com a agenda cultural, trazendo uma seleção maravilhosa para você, não só em Campinas, João Pessoa, mas em várias cidades também, que estão nos acompanhando através de suas emissoras. Solta aí.
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0: 99, tudo igual. Olá, amigas e amigos, muito bom dia. Abraço forte para todos. Bela manhã de sábado, 29 de agosto de 2026. Estou aqui pronto e preparado para mais uma missão. E nessa missão que tenho a cumprir, só me resta agradecer ao meu Deus, em nome do Filho dele, Jesus Cristo e do Espírito Santo. Expedito Leite, que não veio a semana passada e foi bastante solicitado aqui, acaba de chegar. Inclusive, eu tenho um recado para dar para ele, de 4 pessoas. Um ouvinte assíduo aqui do programa disse que tem que estimular uma falta aí, Jota, uma multa para Expedito Leite. Por cada falta, X. Aí uma outra ouvinte ligou e disse, faltando, tem que ter uma cobrança, né, Jota, para chamar a atenção para que não faça mais acontecer a falta. A outra disse, no meu tempo de escola era gasear a aula. Aí tinha uma repreensão, porque gaseou a aula. Quando não era em casa, era na própria escola. A outra disse, tem que cobrar caro, porque cobrando caro dói no bolso, não, aí não falta mais.
1: Você não sabe minha preocupação, porque eu vou perder o salário.
0: Foi Calas Boas que começou o negócio. Ah,
1: rapaz, Calas Boas.
0: Já foi dizendo, tem que ver aí a falta dele aí, o povo foi dando preço aqui.
1: Falando, né? E o tamanho do salário, hein, Jota?
0: Pois é. Aí, pra pagar, eu tava rico, viu, Expedito?
1: Eita!
0: Então, minhas amigas e meus amigos, paz descontrair, a gente tem que brincar um pouco, porque nem só de tristeza se vive. Então, vamos em frente, vamos orar. Vamos crer, fortaleça a sua fé, minha amiga, meu amigo, num Deus que pode tudo e que sabe todas as coisas. A fé só serve para livrar da tribulação. Não é fé em Deus que Ele me liberta, quer não continuarei a crer que Ele é amor. Isto significa ter fé, porque algumas experiências só se alcançam ao passar pelo fogo. É, às vezes se passa pela dificuldade para poder alcançar algumas experiências, né? Onde quer que você esteja, ore comigo, porque orando comigo está Ione Leal. Bom dia. Roberto Rodrigues e família. Casou a filha há pouco tempo, né, Roberto? Ele ainda sinto vazio na minha casa, mas tenho a certeza que ela está longe fisicamente, mas pertinho do meu coração. Cláudio Pereira e família. Delegado Gerson Barbosa, doutor Fernando Barbosa. Faz um tempinho que eu não vejo o doutor Fernando Barbosa. Abraço forte, doutor. Ex-deputado estadual, advogado atuante, o radialista James Vitor, o comerciante Geraldo Lira e Dona Neves. Estive ontem, conversei com os dois, aí no Parque Salão de Lucena. Dona Maria José, em Mandacaru. Passei ontem no 13 de maio, depois em Mandacaru também, aquele abraço. O radialista João Ferreira, o Joãozinho Ross, o cinegrafista Edson Davi, o comerciante Peixinho aí na Torre, homem de Deus, Vaneide Barbosa e o seu esposo Gilberto, casal campinense, Edinaldo do República Móveis e Naldinho no bairro da Torre. Alô Cassiano de JC Eventos, aquele abraço. A deputada Estefânia Maroja, Raquel e Roberta Maroja, Sabino de Bahia, Souza no Valentina de Figueiredo, o delegado Alberto do Egito e João Batista de São Miguel de Itaipu, o Bilzinho, e o meu amigo Abreu, policial federal, ligado na gente, Maurício Abreu, Dona Silene e Dona Anitta no Roger, o Major Bertuni e a Fabiana no João Paulo II, E a minha amiga lá do Expedicionários, né, Isamar. Então juntos vamos agradecer a Deus, vamos. Digam todos comigo: Senhor meu Deus, Pai Todo-Poderoso, Criador dos céus e da terra, aqui estou, ó Pai, diante de Ti para Te agradecer pelo hoje, que me lembra do ontem e me dá a esperança do amanhã. Para Te agradecer, meu Deus, pela vida de cada um dos meus familiares, dos meus parentes e dos meus amigos. Para Te agradecer, meu Pai, por tudo, por este momento que me faz estar aqui comunicando, falando, alegrando, informando. Deus, meu Deus, em nome do Teu Filho Jesus Cristo e do Teu Espírito Santo, eu Te peço que afaste de mim pessoas maldosas, maliciosas, a enfermidade, a promiscuidade, o tabagismo, o alcoolismo. Afasta, Senhor, não aceitamos, Pai, a inveja, a intriga. Afasta, Pai, não aceitamos, Senhor, meu Deus, em nome de Jesus. E que todo e qualquer mal que porventura queira se levantar contra mim e a todos, que caia por terra, Senhor. O Senhor pode, porque o Senhor sabe todas as coisas, é onipotente, onipresente, Pai. Certo das Tuas bênçãos, eu fico com a Tua, fico com a minha consciência tranquila e com a certeza de que vou caminhar num dia de paz, de amor e de tranquilidade, próspero e frutífero. Pai, Te peço serenidade, paciência, amor e bondade, paz para o espírito, saúde para o corpo, em Teu nome. Em nome de Jesus Cristo, o Seu Filho, e do Seu Espírito Santo, eu Te peço a permissão para a intercessão de Nossa Senhora da Conceição Aparecida e todas as Nossas Senhoras, uma só Mãe do Filho de Deus. Intercede, Mãezinha. Eu Te agradeço. Em nome do Pai, do Filho e do Espírito Santo, eu digo amém.

0: deixem de sorrir. E as crianças não deixem de sorrir. Vamos em frente. Deus está com a gente. Então, por mais que você chore, por mais que você sofra, diga obrigado, Senhor. Eu estou vivo enquanto a vida há esperança.
1: Obrigado,
0: a todos os profissionais liberais do meu querido Brasil, eu digo: acorda para viver, sorria para a vida, abra os braços para a felicidade e bom dia!

0: Bom dia, felicidade, bom dia, dia! O amor está no ar! Alô, profissionais liberais, muito bom dia! Aquele abraço!
1: Bom dia, bom dia, bom dia!
0: Hoje eu estou muito feliz, estou com Deus, estou alegre, estou contente. Vamos sorrir e cantar, porque o amor está...

0: Alô, alô, bom dia. 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
2: Muito bem, 9 horas 21 minutos, 9h21. Expedito, bom dia.
3: Bom dia, J. Ferreira. Bom dia, Léo Tec. Bom dia a todos os nossos amigos, né, J? É. Atender querendo que eu pague a multa, né? Ei, J, tá sentindo falta, a gente se acostuma com os amigos, né?
2: E os amigos com você.
3: E ainda mais essa aula que a gente tem com o J Ferreira. Tava sentindo falta, tanto que eu até cheguei mais cedo hoje, não foi, J?
2: Hoje você chegou mais cedo.
3: Cheguei para lhe fazer
2: um. Vai evitar a multa também.
3: Vai evitar a multa. Então, J, um abraço para todo mundo, graças a Deus tudo bem, família bem.
2: Graças a Deus.
3: Caminhando. Tudo e certo. Cantando, e seguindo a canção, né, Jota?
2: Muito bem, Expedito. Mas a semana passada muita gente pediu sua música, não foi, Léo? Olha, Dona Maria José, como sempre, Calas Boa, o outro lado de São Miguel de Itaipu.
3: João Batista.
2: A Isamar disse, rapaz, eu vou pedir uma música de Expedito, aí fica por sua conta. Rapaz, muita gente pedindo sua música aqui, viu? Dona Silene do Roger. Muita gente, você conquistou os corações com
3: Jota, depois dessa grande. Depois dessa política, aí nós vamos fazer a nossa, refazer a nossa relaçãozinha pra gente gravar um CD, Jota.
2: Se Deus quiser, ele quer.
3: Até porque um conterrâneo meu agora, eu vim na estrada e...
2: Já mandou botar uma
3: ele no me seu pedi, repertório, ele me né? pediu uma música, a semana passada, da Jovem Guarda, né? Eu digo, eu não estava, mas hoje eu vou estar. Aí ele mandou pedir... A Pobreza, né? Com Lene e Lilian. E a outra que eu vou lhe oferecer a ele é Perto dos Olhos e Longe do Coração, né, Jota?
2: Muito bem.
3: Dori Edson.
2: Eu quero aqui mandar um abraço aí para uma médica que eu a conheci ontem. Eu estava tomando uma água mineral no quinteiro da esquina ali com a maternidade de Cândida Vargas. E ela ia passando e ela reconheceu e... Ô, rapaz, estou lhe ouvindo sempre no rádio, no sábado. Às vezes eu estou de plantão aqui no domingo e estou lhe ouvindo. Eu sou da região lá do... Ela disse até o nome do Vale do Piancó.
3: Vale do Piancó.
2: Ela disse, eu sou da região do Vale do Piancó. Meu irmão, inclusive, ou é prefeito ou já foi prefeito da cidade de Boa Ventura. E o seu companheiro lá de bancada é de Itaporanga, que é da região.
3: Nossa cara. Vizinha lá.
2: É da Boa região Ventura. E tal. Então eu gosto demais do programa e tal. Eu fui disse, mas. E a senhora trabalha aqui? Ela disse, eu ouvi seu amigo dizendo: tire o senhor e o doutor. Então você tire a senhora e a doutora, que eu tenho menos idade do que você. Mas aí ela disse que gosta muito do programa e ela me pediu uma música de Roberto Carlos que traz o título Quando? Viu, Léo?
3: Da Jovem Guarda também.
2: É a música do Roberto, não é?
3: Quando?
2: Você se separou,
3: de mim.
2: Olha, eu sou fã de Roberto Carlos, mas confesso, gosto mais das músicas antigas do que das atuais.
3: Da Jovem Guarda.
2: Aí ela disse, me toque amanhã, quando que eu vou estar lhe ouvindo desde a oração, viu? Aí eu, tá bom, doutor, ela me disse o nome, mas você sabe que são muitas coisas assim pra gente decorar e tá, e o computador humano, ele falha demais.
3: Um bom dia aí, um abraço pra minha conterrânea, né?
2: Pra sua conterrânea. De Boa Ventura.
3: Somos vizinho mesmo.
2: Inclusive, se eu não estou enganado, eu tenho um amigo chama-se Fábio
3: Arruda.
2: Arruda, que parece que foi prefeito lá nessa cidade.
3: Fábio foi prefeito.
2: Em Boa Ventura.
3: E o pai dele também. O pai dele também foi prefeito de Boa Ventura.
2: O pai de Fábio,
3: Cláudio, né? Arruda. Cláudio Arruda. Que tinha um grande comércio em Itaporanga.
2: Que tinha um filho com o mesmo nome também, né? O que
3: também, foi assassinado, tem, né? Cláudio, Cláudio Arruda, foi. Infelizmente. Conheço a todos.
2: Monte Aurebe é perto, é, Expedito?
3: Monte Aurebe já é lá no Vale do Carazeira, né? Ah, perto não, de Carazeira.
2: Não tem a ver aí com o Vale do Pinhacó,
3: a gente, né? Não, não é Vale do Pinhacó, não.
2: Nem Aguiar, né?
3: Não, Aguiar é Vale do Pinhacó.
2: É Vale do Pinhacó, né?
3: Até Aguiar é Vale do Pinhacó. Até Coremas, Aguiar... Igaraci.
2: Doutor João foi secretário, que é o que é secretário da Secretaria de Administração Penitenciária.
3: Ah, João Alves é de Aguiar.
2: É do Aguiar.
3: Do Aguiar, João Alves.
2: Eu encontrei com ele outro dia, ele disse: você não manda um abraço pro Aguiar? Eu disse, se o senhor conhece Aguiar, é minha terra e terra do branco.
3: E sou amigo do irmão de João, Aldo, lá de, mora no Aguiar.
2: Aldo Alves, né?
3: É, Aldo Alves de Albuquerque.
2: Esse deputado é lá também, esse Branco Mendes?
3: Branco Mendes é de Eduardo Aguiar, legítimo, legítimo.
2: Todo mundo pensava que era de Ailandra.
3: Né? É, mas ele faz política aqui no litoral, né? Mas ele é do Aguiar.
2: Teve um cartório em Ailandra, parece.
3: Trabalhou lá muito tempo, né? É um líder na região aí do litoral e é meu amigo e meu parente.
2: Tudo bem, eu vou atender aqui a primeira ligação, que é de uma pessoa que você não conhece. 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A pessoa que está na linha você não conhece. Dona Maria José.
3: Ah, Dona Maria José. Eu estava com saudade dessa turma.
2: Ah, você não conhece pessoalmente.
3: Não,
2: né?
3: Mas
2: por telefone conheço
3: e muito gentil ela.
2: Alô, alô, Dona Maria José. Bom dia.
4: Bom dia, meu amigo. Deus te abençoe. Abençoe o Expedito Leite. Toda essa bacana maravilhosa. Que saudade, né, Expedito?
3: Bom dia, Dona Maria.
2: Ele disse que está aqui para matar a sua saudade das outras pessoas.
4: Eu estou muito feliz.
3: Coisa boa.
4: Agora estou na minha casa de som, com o som bem alto, para você saber, entendeu? No meu quarto, aqui. Já orei com você e só tenho a agradecer a Deus por tudo na minha vida. Porque hoje, Jota, mais feliz, e todos vocês que estão me ouvindo, está fazendo 10 anos que eu fiz a cirurgia do meu pé. Uma hora dessa, eu estava na sua cirurgia. Eu entrei de 9 horas, saí de 12 horas. Mas graças a Deus ficou tudo bem. Que eu ocupei os 3 dedos, né? Em 2012, perdi a minha visão, né? Então, agora vejo o problema do meu rim, né? Já perdi um rim, estou lutando pelo outro. Deus está comigo, né? E a minha fé é grande, né? Minha fé é grande. Eu tenho muita fé em Deus. Graças a Deus, por tudo, agradeço a vocês, pela sua oração, pelos seus amigos que mandam bom dia para mim, fico muito feliz, né? Ontem também, vocês dois anos e 7 meses de fazimento do meu marido, né? É uma alegria e uma tristeza, né? Mas já com Deus, né, Jota?
2: Mas está no colo de Deus.
4: Mas não sai da minha mente. Então, a minha alegria, primeiramente, Deus, é você, meu raio, né? Meu raio daquele que é 24 horas.
2: Muito.
4: Olha, eu não saio de dentro de casa.
2: E qual a
4: eu
2: música?
4: Eu fico direto no meu quarto, entendeu? Só sai quando eu vim fazer meu pau de água, onde eu vou, se eu quiser. Já faz 5 meses que eu estou fazendo. Eu quero primeiramente mandar um bom dia para os amigos, né, Jota?
2: Manda, depois, manda.
4: Primeiramente, quero mandar para Isamar, do nascimento do Roger, a irmã dela, o filho dela, a Ana Maria, né? Dona Rosilda, o Mago, para Selminha, Valdemir, João Batista, Dilmozinho, e como é? Deu um branco, aquela outra, Jota. Ô, gente, você bota o nome dela por isso na oração.
2: Ah, minha amiga Fabiana.
4: Fabiana, sim, Fabiana, viu? Quero mandar um bom dia para todos vocês, e agradecer seu adeus. E a música que eu quero hoje, no primeiro, eu quero que Roberto Carlos, como é grande meu amor por você.
2: Como é grande o meu amor por você. Localiza aí, meu caro.
4: Essa música foi que tocou no dia do meu marido, né? Ficou na minha cabeça, né? Eu gosto muito. E no segundo tempo, você sabe, né? Despedindo livre. Esse beijo que eu lhe dei, entendeu?
2: Esse beijo que eu lhe dei, tá certo.
4: Isso tem a agradecer, né, Jota? Estou muito feliz. Feliz demais mesmo, viu? Feliz demais. Bom dia para todos vocês. E aquele que eu recebi alguém, me desculpa, mas para todos os ouvintes, meu maravilhoso. A Leopec, a João Rosa, todos, viu? Fica com Deus, tá? Estou aqui só escutando.
2: Valeu, dona Maria José. Ela disse, aquele beijo que eu lhe dei, é o beijo que te dei. Tá certo, dá tudo certo no final, né, Expedito?
3: Tá tudo bem.
2: Expedito, no último domingo, Fernando Barbosa, o advogado ex-deputado estadual, Joãozinho Rossi e o seu amigo Jota Ferreira. A gente foi almoçar uma carne de sol lá na estrada que vai para Campina Grande. Na volta a gente...
3: Ali perto de Anacleta...
2: antes de Anacleta, só que Anacleta é de um lado, eu sou do outro lado, dentro dos matos.
3: É bom, Jota, lá.
2: Encontrei logo lá o vice-prefeito de Mari.
3: Foi.
2: Gente demais, a carne de sol de primeira e uma galinha de capoeira. Aí na volta a gente entrou no cantinho nordestino. E a atração principal, porque lá tem um palco, tem um som grande, foi Joãozinho.
3: Mas, rapaz...
2: Joãozinho foi aplaudido de pé quando ele cantou Caboclo. O cara disse, e ele imita, né, os Gonçalves.
3: Ele canta bem. Cadê Joãozinho?
2: Joãozinho Rossi, ele disse que talvez viesse por aqui, mas não apareceu até agora.
3: Não.
2: Aí depois, olha, ele entrou com o Nelson Gonçalves cantando Caboclo.
3: Depois Valdir Soriano?
2: Não, ele emendou com uma música, que eu não sei o nome do cantor. Ah, se tu soubesses quanto eu sou tão carinhoso. Carinhoso,
3: é.
2: Quem é o cantor?
3: Rapaz, eu acho que é... Pixinguinha não. Eu me esqueci o nome do cantor agora.
2: Me lembra Jamelão, é?
3: Parece que é Jamelão, viu, Jota?
2: Aí ele cantou e depois ele emendou com o Valdir.
3: Eita.
2: Quando ele cantou Tortura de Tortura.
3: Tortura de Amor.
2: De Amor. Aí pronto. O povo aplaudiu e não quis mais ninguém.
3: Esse nome teve que mudar, né? Por causa da...
2: Aí depois entrou um rapaz lá cantando Negue.
3: Eita. Negue o seu amor e o seu carinho.
2: Mas não foi aplaudido.
3: Foi não, Jota.
2: Foi preciso o Joãozinho entrar no meio da música pra cantar um pedaço também.
3: É que Joãozinho é artista, né? Joãozinho é artista.
2: Joãozinho cantou e emendou lá com o Valdir Soriano cantando Tortura, depois... Obrigado, que ele me...
3: Não dava mais.
2: Não dava mais. Bacana demais. E a gente ficou até 8 horas da noite.
3: Foi mesmo. Mas teve algum copinho, por acaso?
2: Rapaz, começou lá no almoço.
3: Foi lá, Jota.
2: Tem um comentário nessa linha aí.
3: Vamos deixar pra lá. Vamos deixar pra lá.
2: Foi bacana demais. Tem uma coisa. No final, a gente deixou o Joãozinho... Eu vim aqui pegar meu carro, deixei Joãozinho em Bahia, doutor Fernando foi de lá pra cá, nunca mais avistei o doutor Fernando. Mas
3: tá bem, doutor Fernando?
2: Ele ontem ainda mandou uma mensagem, tá beleza.
3: Graças a Deus. Beleza. Também faz dias que eu vi, Fernando.
2: Faz uns diazinhos, né?
3: Tá quase um mês já.
2: Mas foi bacana, viu, no último domingo.
3: Bom.
2: E o Joãozinho tava inspirado, virado no track. E tem uma coisa, ele faz uma coreografia, né?
3: Ele é o intérprete. É o intérprete mesmo, né? É o ator, né?
2: É o sósia.
3: É o ator.
2: O ator, né?
3: O ator. Ele transmite,
2: só
3: né?
2: Eu gostei de uma coisa. O camarada lá pegou o microfone e disse, rapaz, Jota, eu vou fazer uma festa aqui. Quero esse camarada como principal...
3: Atração.
2: E tem uma coisa.

0: Muito, quase brincalhão.
1: É muito humilde.
0: É, muito engraçado humilde. Demais, muito bacana mesmo.
1: Ele realmente é um artista.
0: É um artista.
1: É um artista. Porque cantar, Jota, Nelson Gonçalves, como ele canta.
0: Imitando, né?
1: É cantando parecido, né, com o Jota, né? Valdir Soriano.
0: Maurício
1: e
0: Reis.
1: Maurício, e o show que ele dá com o Reginaldo Rossi, né?
0: Pois é. Ele também cantou lá Reginaldo Rossi, botou pra torar.
1: Porque realmente ele é Joãozinho Rossi, né?
0: É, o Joãozinho Rossi.
1: Então é muito parecido com o Reginaldo Rossi.
0: Eu, quando ele cantou no meu programa nos anos 90, eu intitulei de Reginaldo Rossi da Paraíba, mas ele parece que não gostou desse nome, não.
1: Gostou, doutor Joãozinho Rossi, né?
0: Mas agora vamos cantar, né?
1: É bom, Jota.
0: Tem gente na linha aí, nesse outro aí? Tomando aqui. Alô, do telefone, bom dia.
2: Bom dia, Jota.
0: Ó, é a voz mais bonita do rádio paraibano. Quem é, Expedito?
1: Isamar.
0: Isamar, olha aí. Isa maravilhosa.
2: Olha, eu tô obrigada a concordar com os ouvintes. Se começar a faltar, tem que pagar muito mesmo.
0: Ah, não é isso aí.
2: Porque a gente não
1: foi
2: mais sem tu, Espadinho.
0: Ela disse, eu sou obrigada a concordar com o Calas Boas que determinou a multa.
1: Tô liso, tô podendo pagar a multa não.
2: Mas depois paga.
1: Eu vou parcelar. Eu vou parcelar.
2: A gente não vive mais
1: sem
2: tosta, amigo. O problema é
0: isso.
1: Vou parcelar.
0: Olha aí o
2: que ela disse. Acostumaram a gente mal, então fazer o quê, né? Bom dia,
1: Espadito. Bom dia, Isamar. Bom dia.
0: Tem que melhorar a conexão, Isamar.
2: Jota, eu vou ouvir a primeira música de Roberto Carlos, Eu Preciso de Você.
0: Eu Preciso de Você.
1: Sim. Música bonita.
2: E a outra, eu vou pegar carona com Dona Maria José, né? Porque aqui eu quero pedir mesmo, eu vou pedir amanhã. Então, um abraço aí a todos os ouvintes de A a Z, para não esquecer de você, e de 0 a 100, para não esquecer de ninguém.
1: Eita, rapaz, que bom show.
2: Bom dia a todos, até amanhã, e fui.
0: Celita, ela disse que a segunda é aquele beijo que te dei. É a carona do...
1: Dona Maria José.
0: Dona Maria José. Muito. E ela disse que é que quer pedir mesmo, deixou pra amanhã.
1: Né? Tá bom, amanhã vamos ouvir, né, Jota?
0: Então vamos cantar Olá, meu irmão. Chegando Roberto Rei Carlos, cantando sucessos permanentes aqui no programa J. Ferreira e Amigos, na

0: Então, minhas amigas e meus amigos, vamos em frente com o nosso show de rádio aqui na melhor, na mais ouvida na sua. É, a FM Líder. Hoje tem futebol e a FM Líder estará transmitindo pelas ondas do rádio. Você vai ouvir quem, garotinho?
1: Bom dia, hoje tem Botafogo e Itabaiana. Itabaiana e Botafogo. Botafogo joga fora de casa para fechar a 19ª rodada do Brasileirão da Série C. A gente já está classificado no quadrangular. Botafogo hoje está na sua segunda posição na tabela, mas já está classificado. Tem o direito até de perder. Mas eu acredito que a gente vai lá e traz esses três pontinhos aí para talvez a gente ficar na primeira posição da tabela. Fechar na primeira posição que dá vantagem, Jota. A gente fechando aí até a quarta posição, a gente tem o direito de jogar a final em casa, do quadrangular, né? Fazer a final aqui em casa. Só ficam quatro. São oito que se classificam. Hoje, última rodada, todo mundo joga às 17 horas. Jogo todos às 17 horas. Fecha-se a 19ª rodada. Sabe-se quem foi classificado aí entre os oito. É Botafogo, hoje, repito, está na sua segunda posição. Podendo chegar até a primeira posição lá na tabela. Né? Para fechar aí o quadrangular. Aí ficam os quatro primeiro, sexto, sétimo, oitavo. Quinto, sexto, sétimo, oitavo. Enfrentando em si. É uma nova rodada. Os quatro primeiros contra os quatro segundos. Um enfrentamento. Só ficam quatro que vão subir para a Série B. É a chance do Belo subir para a Série B. Basta vencer agora os quatro que ele vai pegar, né? Nos jogos da próxima rodada. A possibilidade muito grande do Botafogo subir aí para a Série B. A gente no próximo ano, 2027, no Almeidão aí ver um Botafogo, talvez com o Vasco da Gama. Esse... que não tá nada bem na Série A, né? Desculpa, perdoe-me os vascaínos, mas é só uma suposição. Se continuar assim, um Botafogo e Vasco da Gama na Série B.
0: Esse Itabaiana de Maceió é?
1: Não, eu não sei. Agora me
2: fui. Sergipe.
1: Sergipe.
2: Sergipe.
1: Sergipe.
0: Itabaiana.
1: 5 da tarde.
0: Sergipe. A garotinha, é sempre uma satisfação em tê-lo participando aqui do programa falando do esporte.
1: Vai ser massa. Então fique coladinho na 5.5. Pré-jogo às 4, 4h20, 4h15, por aí a gente começa já a falar de futebol. Às 5 horas a bola rola com Itabaiana e Botafogo, 19ª rodada.
2: E de vez em quando eu tô ouvindo Garotinho à tarde, viu?
0: É,
2: de 2 às 5 eu gosto das músicas, rapaz.
1: O Expedito é uma potência. A pousada do inglês é a coisa mais linda do mundo pra você visitar ali a pousada do inglês.
0: Ô, Garotinho.
1: Lá em Jacumã.
0: Você lidera a equipe com Marcelo José, Gilson Alves.
1: Hoje a equipe é um espetáculo. Boa, né?
0: Sim, o Wellington Pérola.
1: Pérola. É o Garotinho, é o Pérola, é o Gilberto Lira, é o Gilson Malves, é Marcelo José, Marcelo Neidovaz, Raminho.
2: É um plantel, né?
1: É um plantel. E eles mesmos que fazem a sua escala.
2: É um plantel,
1: pode, eles mesmos escolhem daí.
2: É.
1: E é uma alegria. Professor Ferreira também agora se encaixando aí.
0: É, professor Ferreira, gente. É irmão de Cleiton. É Cleiton Zabombeiro. É aquele
2: que vem aqui. Aquele que vem aqui, né?
1: É. Elimar também, o nosso querido Elimar, né? Elimar, né? Elimar. Me parece que Elimar tá me trazendo agora o jornalista.
0: Elomar. Não é um que era da televisão?
1: Perfeitamente.
0: É meu amigo Elomar.
1: Elomar também.
0: Gente boa.
1: Elomar também. Tá participando também lá da nossa cabine.
2: É um verdadeiro. É uma equipe, né? É
0: equipe linda. Agora você linda. Tem uma pré-jornada que é justamente liderada pelo Marcelo José, né?
1: Exato. Ele traz o pré-jogo e às vezes, quando tem um jogo assim excepcional no Almeidão, ele faz lá o calçadão do Belo. Que é lá na entrada.
2: Aí o pessoal fica
1: sombra,
2: dando umas palavrinhas lá, né?
1: Leva lá a tenda da 5.5.
0: Eu vi, teve um jogo lá que Raquel tava lá vestida de Botafogo, ó.
1: É uma festa.
0: Arretado.
1: É uma festa só. O futebol, ele mexe com todo mundo. O futebol mexe com a criançada, com a mulheres, com homens, com idosos. Quem não gosta de futebol?
2: Mexe com todo mundo.
0: Um dia eu fui pra cabine, eu e Fernando Barbosa.
2: Foi, né, Jota?
0: Acompanhado do senadora André Amaral.
2: Quando tiver um jogo lá, nós vamos lá, né, Jota?
1: Jota, a Paraíba, ela precisa investir no futebol. Ela vem perdendo muito tempo com isso. Tô aqui falando de política, tô dizendo que tá perdendo muito tempo com isso.
0: No futebol e no esporte em geral.
1: Exatamente. Porque o futebol, ele mexe com tudo. O futebol mexeu
2: agora. É uma paixão, né? É uma paixão.
1: O futebol mexeu com o mundo agora na Copa do Mundo. Todos os países envolvidos.
2: Futebol é uma paixão.
1: A gente chega ali em Alagoas, Jota. A gente foi fazer um jogo lá de Botafogo e agora ABC não.
0: ABC e Natal.
1: Não foi ABC não, foi o CSP. lá em Alagoas, para tudo, para a cidade, para-se a cidade, para tudo. A gente vê um jogo de Flamengo, imagina o Flamengo e Botafogo aqui no Almeidão.
2: É, um show.
1: Imagina, o Flamengo e Corinthians, Flamengo e Cruzeiro, se porventura, claro, nós vamos sonhar assim, chegar uma série A, a gente receber aqui, como é que vai ser essa cidade, hein? Recebendo o Corinthians, um Cruzeiro. Um
2: movimento geral, né?
1: O Vasco da Gama. O Vasco pode ser agora já na Série B.
2: Ele disse assim um tom aí. Rapaz, tu mexe, é vascaíno, né?
3: Mexe com não, tudo. Eu sou flamenguinho.
1: Mexe com as pousadas do
2: doutor Espetito. Mexe tudo.
1: Mexe tudo. Mexe com bares, mexe com trânsito.
3: Com turismo. Com
1: tudo, meu amigo. Não é brincadeira, não.
3: Agora, garotinho, vamos falar aqui da nossa 100.5. A partir da semana que vem, se Deus quiser e Ele quer, estaremos aqui com novo equipamento, um console, a mesa de áudio, de som, microfones novos, monitores novos.
2: Eita!
3: Uma nova roupagem.
1: Isso, nosso estúdio.
3: Da Líder FM.
1: Nosso estúdio vai ser Estúdio A. Teremos essa nova roupagem aí, porque os nossos comunicadores, a seu nível, merecem, né? Merece sentar aqui.
3: Muito obrigado.
1: Ser recebido, cara, com qualidade de som, de áudio. E a gente tá olhando pra frente, porque o rádio é muito forte.
2: É forte.
1: O rádio é muito forte.
2: Ninguém deixa o rádio, não, garotinho. Ninguém deixa o rádio.
1: O rádio, ele é impressionante. É. Ele é muito forte. Ele se acosta em todas as tecnologias que se chega.
2: Né? E todo mundo, né?
1: Todo mundo gosta. Você tá com o celular, tudo bem. Você pode pegar o seu celular, abrir as plataformas e ficar ali vendo fotos, batendo papo, mas o rádio tá ligado. No carro, ou na cozinha, ou no próprio celular.
2: E outra coisa, e a gente tem essa mania de rádio que eu fico vendo, quando eu estou no meio do mundo, eu fico vendo aqui no celular.
3: Não, eu vou dizer uma coisa aqui para vocês dois. A semana passada, o Léo Tec é testemunha aí, um rapaz de Cruz das Armas, mas que mora hoje em Coimbra, uma cidade em Portugal, entrou em contato aqui com a gente para pedir uma música e mandar um abraço para os familiares dele que moram lá em
2: Cruz incrível, das Armas. É
3: incrível, não, rádio, tá vendo? Quer dizer, logo que apareceu a internet, a conversa era que o rádio ia ficar para trás, ia desaparecer. Mas os grandes estudiosos, conhecedores do rádio, eles transformaram a internet numa ferramenta para se ouvir mais o rádio e em qualquer parte do mundo.
2: Perfeitamente. É verdade.
3: Perfeitamente. Porque você veja o seguinte, o Rafael Mendes, que ligou para mim a semana passada, de Coimbra, ele mandou para cá, para o celular, mas disse que estava ouvindo lá pelo Rádio Osnet. É.
1: Perfeitamente.
3: E mandou um abraço para a família dele aqui, o Beto Fonte.
1: Aumentou o número de rádios, não só rádio pela frequência, rádio pela internet. Aumentou-se a produção do rádio, de criar rádio em estúdio, fazer rádio em estúdio e transmitir via ondas FM, modulada, ou via internet.
3: É.
1: Mas o rádio
2: tem muita rádio web, né, hoje?
1: Exatamente, que eu tô falando.
2: Rádio web, rádio web é o que você tá falando.
3: A criação... Mas ainda não é igual o rádio aberto.
2: É, não.
1: Porque eu gosto de tocar no rádio, né? Eu gosto do rádio, eu gosto de ligar ele.
3: O aparelho mesmo.
1: Esse ali que o senhor tem aqui, esse Motorola aí, esse Motobras, isso é
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1: Então, esse radinho. Doutor Expedito, eu só durmo se eu ligar o radinho, fico ouvindo a buscazinha ali.
2: Todo canto eu tenho um perto de eu.
1: Não dá, não dá 5, 10 minutos que eu estou dormindo. Porque parece que é terapêutico. Você liga ali com aquela musicazinha e de repente é uma companhia que alguém está conversando com você, tocando uma música para você, dando uma hora ali, você de repente está dormindo.
2: Eu tenho um radinho do meu lado.
1: Gente, e até dicas, orientação de profissionais da área da psiquiatria, da psicologia, da saúde mental. Diminua a quantidade de telas à noite, principalmente para dormir. Né? Principalmente para dormir. Essa quantidade de telas, você ligar um rádiozinho ali, na hora que for dormir,
2: uma
1: musicazinha, isso é refrescante, isso é relaxante, isso é gostoso demais. Aí você fica ali...
3: É uma terapia mental.
1: Mental, isso aí é uma terapia, uma varredura, uma limpeza mental, de repente você está dormindo. Aí você pega o celular, vai acessar as plataformas, fotos, informação de política, fofoca... logaritmo, vai naquela imagem que você, que você passou o dia mexendo.
2: Aí ele manda de novo,
1: manda
2: né?
1: De novo as roupas que você não quis comprar.
2: Minha esposa, aí vem de novo.
1: Daniela, eu digo isso, saia dessa, você tá vendo, só vem a roupa que ela queria comprar, não sei o que, o batom, não sei o que do cabelo.
2: Saia dessa.
1: Logo essa hora, 10 e pouca da noite, você vendo. Aqui dali a mente vai estimulando os neurônios.
2: Você e você já... quando olha uma vez, aí repete,
1: repete fica repetindo, novo, aí,
2: né, pai?
1: E aqui não tem fim.
2: É, não aqui tem fim não.
1: Porque o mundo inteiro está abastecendo.
2: Não tem fim não.
1: O mundo inteiro, né? Quem tem um celular abastece com imagens. Então você vai receber imagens do mundo inteiro. Se você passar ali a madrugada inteira, ele vai mandar imagens novas, imagens
2: vai,
1: novas,
2: vai.
1: Sem fim.
2: Aí é vício.
1: É, vira um vício.
2: Vicia.
1: Vicia, justamente.
3: Garotinho, então, satisfação, viu, em tê-lo aqui no programa.
1: Obrigado, hein? Obrigado.
3: Tudo valeu, despedido. Valeu, um meu
2: abraço,
3: caro
2: garotinho. Um abraço, meu amigo.
1: O nome, o
2: seu Osmar nome, Queiroz é garotinho.
1: O seu nome, Jota, o nome do doutor Expedito, Expedito Leite, e doutor Fernando Barbosa, está lá no meu caderninho das transmissões esportivas, está lá anotado.
3: Dele. Agora, Fernando é desportista mesmo.
2: É, Fernando é.
1: Não, ele não perde um programa, ele não perde uma jornada, não.
2: É porque Fernando gosta mesmo, né?
3: Eu não sou de ir para estádio, já fui 3 vezes com ele.
2: Com ele, né? Qualquer dia eu vou também, com a gente junto.
1: Bom, no quadrangular agora.
2: É, a gente vai.
3: E a gente ficou na cabine lá de garotinho.
2: E a gente vai lá na cabine, né, garoto?
3: É.
2: Não tem o pré, né, como é de...
1: É o pré-jogo, a jornada, né?
2: É a jornada. Aí ele fica entrevistando o pessoal.
1: Lá vai.
2: Marcelo José, né?
1: Marcelo José. Exatamente.
2: É.
1: Pronto, Jota, eu agora vou levar o meu cachorrinho para vacinação.
2: Hoje é dia.
1: É.
3: Hoje é o dia.
1: Vou levar agora aqui em Santa Rita, ali na Praça do Chafariz, o Tibre 2. O Pepe. Pepe é um pinchezinho, número 1, pequenininho, mas é o amor da casa.
3: É o xodó.
1: É o xodózinho, ele procurando. Ontem, quando eu fui procurar ele, cadê ele? Tava na cama dos meninos.
2: Tá vendo aí?
1: Se esconde por baixo assim.
2: Mas ele late muito? Tem um latidinho?
1: Chatidinho.
2: Aquele moidinho, né?
1: É da raça. Mas ele fica muito em casa. Ele só vive em casa, né? Eu passeio com ele assim quando eu vou pra praia, quando eu vou lá pra Jacumã. Aí eu passeio com ele, mas ele é bem em casa, assim, bem caseirozinho.
2: Não caseiro, gosto, né?
1: Caseiro.
3: A minha também. A minha é pinche, número 1. É o xodó.
1: É. Mas é sabido.
2: Já tem uma idadezinha ele?
1: Ele tem... Ele tem um ano e 6 meses.
2: Ah, é novinho.
3: Não, mas a minha tem 12 anos.
2: Eita, Jota.
3: A minha já é uma coroa.
2: É uma coroa, viu, Jota?
1: 12 anos já tá na casa dos 70, né? Por aí, né?
2: 60, se não me engano. 60 ou 70, né?
1: Por aí, né?
3: Eu estou aqui na rádio, mas quando eu chego em casa, parece que faz 10 anos que eu tava fora de casa. A alegria é muito grande.
2: Meu Deus do céu.
3: Eu vejo a hora ter um infarto.
2: É. Ela?
3: Aí vem com aquele rabo de abano, papa pra cima e tal, e você tem que dar atenção total. É bacana demais.
2: É bacana. É incrível, bacana. Né?
1: São seres maravilhosos.
3: São maravilhosos. O melhor amigo do homem mesmo.
1: São seres que não carregam pecados.
2: Leal.
1: São seres que não carregam o pecado do teu expedito. São seres que...
2: É verdade.
1: São seres que não carregam a inveja.
3: Sem maldade.
1: Sem maldade, sem vaidade, sem egoísmo, né? É. Carrega só o amor, né? O amor pelo...
2: Ali não pensa no que é ruim.
1: Perfeitamente. São os animais.
2: É.
3: Beleza.
1: Deixa eu ir.
3: Garotinho,
1: não,
3: é bem conversar
1: não
3: com
1: fico conversando com vocês dois aqui, aí eu termino, vou vacinar.
2: Fica aí, garotinho. Você é professor.
1: Um abraço, gente.
3: Valeu. Garotinho.
2: Tá, tchau.
3: Os maqueiros do garotinho. Fala, Calas Boa.
4: Todo mundo é 100.5. Bom dia, Jota. Bom dia, você tá ligadinho aqui na 100.5. Um abraço pra todo mundo que tá ligado aí. É, Jona, tem um pessoal lá em Caixa, viu? Tá muito super ligado na 100.5, onde eu quero mandar um abraço pra Dadinha, Carlos, Antônio e Zé de Caixa. Um abração pra todo mundo aí. E a minha música de hoje vai ser quem? Jimmy Cliff. Eita! Jimmy Cliff. Um abração pra você, Jota. Saúde e paz pra todos.
2: Good night.
4: Tchau, tchau.
3: Tchau, tchau.
2: Jimmy Cliff, é?
3: É o
2: como é o nome da música, é o ritmo dessas músicas, Gilberto.
3: Reggae.
2: Gilberto eu também gosta, né?
3: Gilberto? Reggae Night.
2: Jota tá afinado demais, viu, Jota?
3: Eu falo mal o português, então imagina o inglês.
2: No inglês, né?
3: Rapaz, quem tá aqui é Beto Fonte.
2: Eita.
3: Ele mandou o disco aqui de Jota Ferreira. É Jota Ferreira do Recife. Eu sou assim. Fala, Beto Fontes.
5: Bom dia, Jota Ferreira. Bom dia, ouvinte da rádio 100.5 em Santa Rita. visitei muito Santa Rita, fui muito em Santa Rita. Eu, Beto Ponte, meus amigos e minhas amigas, ouvintes da rádio 100.5, aqui quem fala é o Beto Ponte, diretamente aqui do Duque de Caxias, Rio de Janeiro. Estou na escuta desse maravilhoso radialista, bom locutor, Jota Ferreira, meu amigo, meu colega dos anos 70, aquele parque de diversão ali em Bahia, ao lado da Rua de São Brento, aquela rua ficava cheia, lotada. E o Jota Ferreira com o microfone na boca. Essa música vai para Maria, essa música vai para João. O povo oferecendo, né? E o Jota Ferreira lá dentro do estúdio, dentro da cabine, com aquele microfone na boca. Oh, tempo bom. Tempo bom. Nós era feliz e não sabia, Jota Ferreira. Oh, meu Deus do céu. Jota Ferreira, hoje é o dia, hein? Hoje é o dia. Hoje é o dia de ouvir Jadson Moura. E a música, Hoje é o Dia. Composição, Beto Ponte. Um abraço, ouvinte. Um abraço, Jota Ferreira.
3: Valeu, um abraço para você.
5: Bom dia, Jota Ferreira. Bom dia, Expedite. Bom dia, ouvinte. Na rádio 100.5 em Santa Rita.
3: Rapaz, quando está participando uma pessoa, não é para ligar, porque senão para aqui o...
5: Jota Ferreira, sabe quem está na escuta no seu programa?
3: Maurício Ferreira, tu liga, Maurício Abreu. Daqui a pouquinho, deixa ele terminar de falar aqui.
5: Cama, é o Oscar Barbosa. E ele está esperando ouvir aquela música com o José Maurício, né? Eu voltei para dizer que te amo.
3: Anota aí, eu voltei para dizer que te amo. Rapaz, Abreu, tu não está me ouvindo, não, Abreu.
5: Amo. É uma composição do Beto Ponte e Oscar Barbosa. Eu falei para ele que você tem um programa na rádio, né? É 100.5 Santa Rita, ele ficou alegre, ficou feliz. E ele está esperando ouvir essa música. Toca aí, toca aí. Toca aí, Jota Ferreira. Para Oscar Barbosa ouvir.
3: Ó, separa aí também. Diga que me ama com o cantor Tarcísio Costa, dono do estúdio Havaí do Rio de Janeiro. Quem está pedindo essa música é Luciana, moradora de Mangabeira 3. Diga que me ama. Está aí, MP3 aí, né? Vamos ver aqui no telefone quem é agora aqui. Alô?
6: Alô?
3: Alô? Ela desligou. Na hora que eu atendi, desligou. Tudo bem. Mas, Expedito.
2: Oi.
3: Como é que está lá a pousada do inglês?
2: Começando, né, Jota? Volta à normalidade do verão, né, Jota? Começando. Agora, dia 7, já tem... É. Uma boa perspectiva e por aí vai. Até o carnaval, se Deus quiser, vai ser bom.
3: Alô, do telefone? Alô?
6: Alô? Alô, Jota?
3: Ele?
6: É Djalma.
3: Fala, Djalma de Bahia.
6: Ah, rapaz, eu comprei pro rádio de novo.
3: Trocou o rádio?
6: Foi, não deu um canto nele, eu comprei outro.
3: Comprou outro, graças a Deus. Quer me pedir uma música, Djalma? Qual é?
6: Agora, primeiro eu falar com tu um negócio que aconteceu aqui, nosso amigo da gente.
3: Cláudio partiu para a eternidade, não foi?
6: Foi, isso que eu ia falar, foi, rapaz. Deus te bateu em bom lugar.
3: Está no colo de Deus.
6: É.
3: Tu sai da frente do rádio aí, senão fica apitando a vida inteira. Vai para um outro lugar aí, sai, se afasta aí da frente do rádio aí. A Djalma, e Cláudio morreu foi, faz 8 dias, né?
6: Foi, segunda-feira.
3: Segunda-feira? É. Mais 5 dias hoje, né? Mas ele já vinha doente, né? Sofrendo muito, né?
6: Já.
3: Parou de sofrer.
6: Foi.
3: E tu queres me pedir que música, Djalma?
6: Rapaz, bota uma musiquinha aí, daquela música Baby com Zé Ramalho.
3: Como é o nome da música, Espírito?
6: Baby.
2: Ah, garoto de aluguel, né?
3: Garoto de aluguel.
2: É.
3: Tudo bem, a gente toca. Tu quer mandar pra quem, João?
6: Vou mandar pra minha namorada, Cláudia.
3: Pra Cláudia?
6: Cláudia.
3: Tá certo, muito bem. Somente?
6: Só.
3: Ó, um abraço forte pra você, pra toda a sua família e todos os moradores aí da Antônio Ferreira, viu?
6: Pra você também.
3: Tchau, meu amigo de Djalma.
6: Joia, Cláudia.
3: Até logo, tchau.
6: É.
3: Eita, Espedito, tem? É, eu vou passar ali no caixa, né, Espedito?
2: Vai lá.
3: E a gente volta já.
2: É, porque vai aumentar o caixa com minha multa, né?

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1: Muito bem, olha a hora. Agora são 10h20. Expedito, o seu amigo pediu uma música da Jovem Guarda.
2: Duas.
1: A primeira...
2: A Pobreza.
1: Que canta a dupla...
2: Leno e Lilian.
1: Lilian partiu um dia desses.
2: Foi. Voz bonita. Leno ainda tá vivo, né?
1: É,
2: tá. Ou não, acho que não.
1: Acho que ele foi primeiro.
2: E a outra é... Perto dos Olhos...
1: Longe do Coração.
2: De Dorietes. Ô, Jota, aproveitar e mandar aqui um abraço para outro colega e amigo.
1: Diga o nome desse que pediu a música, é isso?
2: Jurandir Eufrazino, doutor... Agora esse é doutor mesmo. Ele é jurista mesmo, Jota.
1: É jurista.
2: Né? Um abraço para meu amigo e conterrâneo, Jurandir Eufrazino. E outro abraço aqui para meu amigo Rui Carneiro. E Geraldo também está nos ouvindo, meu irmão.
1: Mas abraço não é o Rui Geraldo. Carneiro, deputado.
2: É não, é outro Rui Carneiro.
1: É o xará dele.
2: É o xará.
1: O Rui Carneiro tá ouvindo a gente onde é?
2: No rádio.
1: Não, mas em que local?
2: Aqui em João Pessoa.
1: João Pessoa.
2: E Jurandir é em Campina Grande.
1: Em Campina Grande, muito bem. Ó, domingo passado, conversa vai, conversa vem, um camarada chegou na mesa lá e disse, Jota, tu sabia que antes de Roberto Carlos teve um artista... Que era ele que ia ser consagrado o rei da juventude, mas ele banqueiro demais. Disse, não, é melhor dar o título aí ao
2: rei mesmo.
1: Ao mercado aí. Esse camarada é muito queixudo.
2: Quem é esse camarada?
1: O camarada disse o nome dele, mas eu não estou lembrado agora. Mas tu vai se lembrar. Ele foi o cara que gravou o Estúpido Cupido antes de Celi Campelo. Ô, oh, que broto legal! Tem o que tem mais lá? Pam, pam. Ele gravou...
2: Era o rockzinho, né?
1: Primeiro do que Celi Campelo, que ela gravou isso aí. Perdão aí, desculpa aí, Felipe. Então, aí o cara foi lá na internet e doutor Fernando Barbosa, só aqui, já tô camarada, foi esse aqui. Boa pinta, viu?
3: Quem era esse cara?
1: Rapaz, ele já não está mais aqui entre nós, mas ele foi era um fenômeno da juventude.
2: Era, né?
1: Muito bom, muito bacana. Eu vou procurar aqui e vou pedir para o doutor Fernando Barbosa, se estiver me ouvindo, mandar aqui para a gente. Agora diga quais são os pedidos que tem aí. Você ia saindo, era, Léo? Mas veja aí. A gente tem aí Leno e Lilian.
2: É, bom.
1: Qual é a outra? Dori Edson. Hoje é o dia. Tem uma música aí de Tarcísio Costa também, não tem?
2: E a música de Dona Maria José.
1: E tem o Jimmy Cliff. Hein? Então vamos pela ordem aí. A gente começa aí com os pedidos aí do amigo de Expedito Leite. Depois a gente vai aí pedido de dona...
2: Vai tocando, né, gente? Vai tocando.
1: Vamos em frente. Então sobe o volume do rádio e juntos vamos cantar e dançar assim, ó. Né, Expedito?
2: É bom.

0: música bonita e tem mais sucesso por aqui.
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2: Eita, minha gente, é a hora certa, são 10 horas 48 minutos agora na Grande João Pessoa. 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Alô, Jackson Moura, bom dia, meu amigo!
3: Bom dia, Jota Ferreira, tudo bem aí na Paraíba?
2: Rapaz, falando com você, as coisas melhoram muito. Um detalhe pequeno, mas importante, acabamos de tocar ainda há pouco, você... com Hoje é o Dia, tocamos também o Maurício, o José Maurício e também o Tarcísio Costa. Depois da participação do meu amigo Beto Fontes, direto de Duque de Caxias, Rio de Janeiro. Agora você aí na linha também do Rio de Janeiro, mas precisamente aí de Sepetiba.
3: Pois é, rapaz, eu tô aqui no Cesarão, bairro em Santa Cruz, né?
2: Ah, em Santa Cruz, Cesarão, no bairro
3: Cesarão. E ouvindo você aí na Paraíba fazendo esse programa maravilhoso, alegrando os corações dos paraibanos, pernambucanos, por onde a rádio alcança, esse pessoal com certeza ficam felizes em ouvir o seu programa, viu? Fico muito feliz por isso.
2: Me diga uma coisa, eu toco aqui a música do Jackson Moura, gravado com Jackson Moura, a música do Valdir Soriano, amigo. Além de amigo, eu não sou cachorro, não, já toquei aqui. Qual foi a outra música que você gravou do Valdir Soriano, além dessas duas?
3: Aí eu gravei, Hoje eu acordei muito mais triste. Esta noite eu tive um sonho, um pesadelo. Acordei chamando pelo nome dela. Foi aí que começou meu desespero. Eu não sei o que acontece em minha vida. Quando eu penso que vai bem, vai muito mal. Amigo, não repare os meus prantos. Desespero por amor é muito natural. Título dessa música é Sonho e Pesadelo.
2: Sonho e pesadelo são duas coisas diferentes.
3: Sonho,
2: né?
3: E pesadelo.
2: O sonho a gente tenta realizar. O pesadelo...
3: Mas também gravei uma outra, que é... Por sinal, o Tarcísio vai liberar a qualquer momento, que é uma música assim, Amigo, que me julga inimigo, me pichando em toda parte, criticando a minha arte, com ironia tão mortal. Amigo, quero ver se eu consigo retribuir estes favores, ofertando lindas flores, traduzindo amor em paz. As pedras e o lixo que mereço, a você eu agradeço, e essas coisas vão usar. Recolho cada pedra arremessada para fazer uma calçada e depois irei pisar. O título dessa é Pedras e Lixo.
2: Muito, essa não... Mas foi liberada ainda pelo Tarcísio Costa. Mas também
3: outras do Valdir, eu já estou gravando, eu acho que é a sétima música do Valdir Soriano. E o Tarcísio firmou que a gente agora em diante tem que gravar várias músicas dele, porque graças a Deus vocês estão nos ajudando, viu? Resgatar uma coisa que parece que ia ser esquecida, porque eu tive num programa de televisão e uma pessoa que se disse ser o diretor da gravadora CBS, ele me falou que o Valdir Soriano passou por lá e gravou um LP. E hoje, depois que o Valdir morreu, é muita gente querendo cantar música do Valdir. Mas ele, como diretor de gravadora, que conhece muito, até porque o Valdir passou por lá, né? E ele falou que nunca tinha visto ninguém cantando música de Valdir Soriano igual a minha pessoa. Até ele me perguntou se havia a possibilidade da gente fazer, né, um... Sei lá, um negócio que parece mentira. Eu não sou muito chegado é fazer festa, fazer, sei lá, coisas em comemoração a quem já morreu. Porque quem já morreu, morreu, não tem mais jeito. Mas tudo bem, ele falou que achava que vale a pena a gente fazer um negócio em prol do Valdir Soriano, e eu falei que eu toparia, certo? Só que ele ficou de conversar com o Tarcísio Costa, porque o Tarcísio é quem manda, parece mentira, mas eu obedeço muito o Tarcísio, que a gente não tem que fazer nada contra a vontade de ninguém. A gente tem que fazer as coisas que as pessoas concordam com a gente com elas, né? Então, como eu falei isso para ele, ele ficou de conversar com esse cara, que é a pessoa que eu não sei, nem lembro o nome dele, que eu nunca tinha visto, nunca gravei pela CBS, mas ele foi citando os nomes das pessoas que gravaram na CBS na época que ele era o diretor. Aí foi falando Roberto Carlos, Jair Adriano, Valdir Soriano, Vanderlei Cardoso e uma série de gente, Adinaldo Timóteo, um montão de gente passaram na época pela gravadora quando ele era o diretor. Eu falei, é só escolher gente boa, viu? Só gente de talento, né? Lá só gravava quem tinha condições, não é qualquer um. Então, e agora eu tô vendo em você uma pessoa que pode fazer uma homenagem pro Valdir Soriano. Aí foi me perguntar se eu já cantei para mais de 10 mil pessoas. Já cantei, eu acho que para mais de 100 mil, porque eu participei de um show Cidade contra Cidade, não sei se você ouviu falar, ou se participou de repente, que foi Itaguaí contra Piranema. E nesse show eu fui convidado para participar desse grande show. E ali foi um show realmente que deu, acho que tinha mais de 100 mil pessoas, porque foi um negócio muito grande, viu? E eu participei lá, graças a Deus. Então, eu tenho condições de fazer qualquer coisa, graças a Deus, abaixo de Deus, dentro desses repertórios aí que eu gosto de cantar, eu consigo fazer qualquer coisa, né? Uns músicos bons, como eu tenho, graças a Deus, porque o Tarcísio Costa tem esse pessoal da gravadora Som Master, e que pode me acompanhar, e a gente pode fazer um grande show em qualquer lugar. Oh, só depende de alguém organizar.
2: Jackson Moura? O Tarcísio Costa, ele trabalhou no Havaí e agora tem um estúdio próprio dele, é?
3: Tem, ele agora grava. É, pois aí é as pessoas que eram do Havaí que ele tá junto, que é o Alex. Alex era um dos técnicos da CBS. É, uma pessoa maravilhosa. A gente já tô gravando o segundo CD na responsabilidade do Tarcísio e do Alex.
2: Oh,
3: e são os músicos, são os músicos que acompanham a gente para qualquer lugar que tiver aqui.
2: O estúdio Tarcísio é em Bom Sucesso, é?
3: É, esse estúdio é em Bom Sucesso. Ali, não sei, você deve ter conhecido a fábrica de vela. Eu sei. Não conheci.
2: De um lado hoje é o Parque União, do outro lado é a fábrica de vela. Aí em Bom Sucesso.
3: É no prédio.
2: E no meio tem a Avenida Brasil aí que sai cortando aí até São Paulo.
3: Exatamente, na pista de descida, Bom Sucesso. Então, a fábrica de vela existia ali nesse prédio. Então eu acho que acabaram com a fábrica de vela
2: CID.
3: E lá se instalou esse estúdio de gravação, né? E hoje é um estúdio que realmente frequenta muita gente. É muita gente que grava com o Tarcísio Costa lá.
2: É porque o Tarcísio
3: e o Alex é o responsável pelo estúdio. Havaí, muito bom.
2: O Sérgio, o Roberto Carlos, um bocado de gente. Esse estúdio era à disposição da CBS. Mas é o seguinte, uma hora dessa a gente vai visitar aí o estúdio aí do Tarcísio Costa. Do
3: Alex. Alex, Tarcísio.
2: Aí no Bom Sucesso, próximo da fábrica de vela.
3: É no prédio que era a fábrica de vela.
2: No mesmo prédio, onde tem uns galpões ao lado.
3: É, no segundo andar desse prédio. Okay. Que é o estúdio de gravação do Alex.
2: Então é vizinho também àquela Associação de Compositores do Brasil, né? A CICAN, né?
3: Exatamente, com certeza.
2: É, no mesmo prédio. É, no mesmo prédio, Oscar Barbosa era sócio, é sócio daí, da CICAN. Mas, beleza. Olha, qual é a música que a gente vai tocar sua agora aqui no programa?
3: Olha, pode tocar, eu não sou cachorro, não. Essa música tá incendiando por aí, graças a Deus.
2: Veja aí, Jackson Moura, Eu Não Sou Cachorro, Não, de Valdir Soriano. Jackson Moura, um prazer em tê-lo aqui participando do programa, viu? Eu quero lhe apresentar aqui o meu amigo Expedito Leite, que também canta igual a você e também é funcionário público assim como você, mas que gosta da música, gosta de cantar, tem prazer em cantar e tem uma audiência muito grande aqui, porque os ouvintes ficam ligando, pedindo a música dele, nesses dias pedindo a sua também. Expedito, Jackson Moura, viu?
4: Bom dia, Jackson, um abraço para você, escutamos aqui suas músicas, né, e parabéns pelo seu, por a sua força pelo seu conteúdo e pela sua bela voz.
3: Pois é. Eu agradeço desde já, J. Ferreira. Quero mandar um abraço especial para o Beto Fonte, que ele está ouvindo, já falamos hoje de manhã cedo, já conversei com ele, ele está na escuta. E a gente está naquela incumbência, viu, de... Tarcísio Costa me disse que a gente vai ajudar a comprar aquela camisa bonita para você, né? No início do mês agora, o Beto está encarregado de fazer isso, viu?
2: Não se preocupe, já que a camisa vem de seda javanesa.
3: Você escolhe a camisa aí.
2: Tá certo. Beleza, meu amigo. Eu doido para vestir essa camisa. Ó, pulando para frente e para trás.
3: Pode deixar. Com certeza.
2: Jackson Moura, muito obrigado. E aqui você manda, viu?
3: Eu agradeço desde já a oportunidade que você está me permitindo, J. Ferreira. Um abraço para todo esse pessoal nordestino, que eu também sou daí. Estou com vontade de voltar a visitar essa turma. Não sei, quem sabe se você não me leva.
2: Então. Valeu, um abraço, meu irmão. Tchau. Eita, Jackson Moreno. Tem um ouvinte na linha já aí, Expedito.
5: Alô.
2: Bom dia.
5: Bom dia.
2: Quem fala?
5: Ana Maria.
2: Ana Maria, Expedito.
5: Eu acho interessante esse povo. No Rio de Janeiro, só fala do lugar que ninguém sabe nem pra onde é. E meu maior sonho da minha vida é assistir um jogo do Flamengo no Maracanã.
2: Olha,
5: mas
2: é
5: meu
2: sonho,
5: filho disse, meu neto falou, vó, a senhora não tem estrutura. A senhora é uma pessoa muito nervosa. Ah, pois nós ajudamos e custeamos. Meu neto, e ele assistiu o campeonato do Flamengo no Rio de Janeiro. Assistiu mais quando eles chegaram na Rua do Senado. Aí ele falou, vó, olha essa aí. O homem subindo no poste com a bandeira do Flamengo. Eu digo, eu já estou vendo aqui na televisão. Eu sou apaixonada pelo Flamengo.
2: Olha.
5: Mas a música que eu gostaria de ouvir hoje é Borbulhas ao... Borbulhas ao Mar, né? O Fagner.
2: É, Borbulhas de Amor.
5: Ofereço para Dona Maria, Dona Silene, aquele rapaz lá daquele, do lugar que eu não sei do nome, Joãozinho,
2: São
5: e não
2: Miguel
5: sei lá
2: como
5: é o nome dele. Itamar é a voz mais linda que eu já vi. Uma benção hoje, doutor Esperito, está aí.
4: Obrigado.
5: Eu já tive um perrengue com o filho dele, tamanho do mundo. E ele foi tão educado comigo, disse, senhora, siga a sua viagem. Era ali no cruzamento do Hospital Edson Ramalho, para sair na Epitácio as pessoas. E eu não sei se a minha neta Raíssa, ela atravessou o sinal ainda fechando, ou ela atravessou o sinal fechado. Aí o Xirimbaba veio, e chegou cá e veio questionar com ela, e ela começou a chorar. Quando eu vi minha neta chorar, eu desci do carro, e fui discutir com ele. Aí o Expedito Filho, que era o... Você tá um delegado de trânsito, uma coisa assim.
2: Tá sem mole.
5: Muito bem educado. Senhora, siga a sua viagem. Muito obrigada. Nos desculpe. Eu peço desculpa por ele. Eu digo, tá desculpado. O senhor é muito educado. Só deve ser filho de uma pessoa muito educada. E é mesmo. Muito obrigada.
4: Obrigado pela parte que me... Obrigado pela parte que me toca.
5: Bom início de semana. Tudo de bom para o seu JP. Ô, JP, me lembraram essa semana uma coisa que eu não me lembro mais muito. Mas a gente falando, mas nas memórias de meu filho, aí minha nora falou assim, a minha primeira nora, né? A primeira dama. Ela falou assim, ô, Ana, tu lembra quando nós fomos assistir J. Ferreira no Espaço Cultural, que você veio de Recife, e nós fomos assistir ele. Você era muito amiga de Ariel Cabeleireiro, eu digo, não me lembro mais. Ela disse, pois ele tinha programa no Espaço Cultural, e nós levamos você. A Ariel foi quem levou no carro dele, e nós fomos. Aí eu digo, mas se eu fui, para mim foi uma honra. Muito obrigada, tenha um bom início de semana.
2: Obrigada a você
5: um
2: também.
5: Um abraço pro menino da técnica, hoje ele não me atendeu.
2: Oi, Léo.
5: Um abraço para ele.
2: É, valeu, valeu. Abraço forte, Ana Maria. Expedito disse que o Camboinho vai ter uma festa hoje, né?
4: É hoje, é a festa dos amigos.
2: E você já comprou a
4: mesa? Comprei uma mesa com o Gilvan Herculano. E você vai, né? Porque você tem, você é, é como é o nome que dá? É o concurso, né? Um concurso. Aí vai, você é convidado de Camboinha.
2: Gilvão Herculino vai estar por lá também?
4: Vai, vai estar. Vai estar um bocado de gente. Amigo da gente.
2: Certo.
4: Vamos lá. Cadê a coragem do doutor Fernando pra ele ir também?
2: Eu vou acordar ele já aqui no celular.
4: Ele, será que ele tá dando um cochilinho ainda? Diga ele que cria coragem, venha cedo.
2: Doutor Fernando Barbosa, tá sumido, rapaz.
4: Um abraço pra doutor Fernando.
2: Vai ter uma mulher aqui na linha. Alô, bom dia. Cadê ela? Caiu. É a minha amiga lá do Valentina de Figueiredo. Aliás, do não é nem do Valentina. É do antes de ir para Praia do Sol, como é? Paraty, Monsenhor Magno. Cadê ela? Alô, bom dia. Alô? Caiu. Vamos pro, a gente vai para os comerciais e volta já.
4: É dona Rosilda?
2: É, dona Rosilda.
4: É, lá do Monsenhor Magno.
2: Alô, dona Rosilda. Bom dia, aquele abraço. Vamos ao break.

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6: Não se atrasa, hein, João Pessoa, Paraíba, 11 horas, 13 minutos, Pedrito.
7: Tá chegando, né, Jota? Tá caminhando.
6: Tá caminhando, já tem uma pessoa ligando pra cá, e eu acho que é Dona Rosinha, vamos ver aqui. Alô, bom dia. Alô?
8: Alô, bom dia.
6: Com quem eu falo?
8: Bom dia. Com o Zé, Jota.
6: Ó, Zé, o homem de propa, show!
8: Vamos por aqui.
6: Tá aqui em Santa Rita?
8: Estamos aqui na Terra Santa, em Santa Rita, mais uma vez com nossa unidade aqui, trazendo notícias boas para o povo. Aproveitar e agradecer o bom dia que você mandou de manhã, você manda um vídeo para mim todos os sábados e domingos. Muita gente recebe, eu sei que muita gente recebe. O vídeo que enche a gente de alegria e dá força para seguir o dia, né?
6: Então.
8: Deixa eu mandar um abraço também para a Expedita aí com você, né?
7: Um abraço para você. Um abraço para você, Zé.
8: Nosso querido Expedito Leite, bom dia.
7: Bom dia,
8: nosso Zé. Querido Léo Tec e a todos os ouvintes da 100.5 FM. Pedi uma música aí, viu, Jota? Posso pedir música?
6: Claro que pode, rapaz.
8: Tô aqui ligado na sintonia, quero ouvir Fagner com a música Guerreiros.
6: Guerreiros, já tem um pedido de Fagner aqui, vamos tocar o seu também.
7: Borbulhas de Amor.
8: Olha aí, que coisa boa.
6: De Ana Maria. Viu?
7: Guerreiro?
6: Tem um pedido aí também de Zé Ramalho, Garoto de Aluguel, não é? Então, Zé, você vai mandar para quem essa música, Zé?
8: Olha, eu quero mandar essa música para todos os ouvintes que gostam.
7: Manda, ajeita a posição do celular, Zé, que tá cortando.
8: Deixa eu ajeitar aqui, tá melhor, melhorou?
6: Melhorou agora muito.
7: Ajeitou.
8: Pronto, pronto. Então mandar para todos os ouvintes da 100.5 FM, mandar para minha família, para minha querida Lírida, que tá lá em Cabedelo essa hora. Lírida tá no outro extremo aqui do litoral. Estamos em Santa Rita, Lírida tá lá em Cabedelo. Então mandar um abração aí para todo mundo, desejar um ótimo sábado e vamos para frente que Deus está com a gente, como diz J. Ferreira.
6: Valeu, meu caro Oséias, aquele abraço pra você, meu irmão. O Oséias acabou de ligar e participar aqui. Oséias é um amigo nosso, gente da melhor qualidade, pessoa pela qual eu tenho grande respeito. Expedito, hoje tem a seresta lá no bar do Hernan, né?
7: Tem, né? Sábado, sexto sábado. Não, acho que não dá pra ir hoje, não. Porque vai ter a festa dos amigos, né, Jota? Porque você sabe que você participando de uma fica mais, fica mais pesado para ir para outra, né?
6: Pode arremessar o copo
7: do aí não tem condições. E lá vai ser boa noite, viu? É. A festa do meu amigo Cambuim. Um abraço, Cambuim.
6: Quem tá na linha aqui é o meu amigo Joãozinho Rossi. Bom dia, Joãozinho. Cadê a voz de Joãozinho?
9: Nossa, eu quero dizer para você que eu estou muito satisfeito e feliz por todos esses tempos que a gente se conhece. Hoje eu quero te pedir uma música aí, intitulada Ela Voltará, com Heleno Ricardo. Esse cantor, não sei se você conhece, gravou na gravadora Cid. É, rapaz. E é muito bonita essa música, Ela Voltará. Um abraço aí para o nosso Doutor Expedito. Ele não quer que chame Doutor Expedito, como também eu não quero me sentir grana, pois que eu digo, eu sou um pouco coitado. Valeu, Jorge. Tchau.
7: Você é um craque, rapaz. Você é lá coitado, você é um campeão. Você é um campeão.
6: Doutor Expedito não quer que eu chame de doutor, por isso que eu também não quero que me chame de grande cantor. Eu sou um pobre coitado.
7: Você que dá show com três ícones da música brasileira, como é que pode ser coitado, né, Jota? Nelson Gonçalves, Valdir Soriano.
6: E não é um simples coitado, é um pobre coitado.
7: E é o pobre, e é o próprio Reginaldo Rossi, né? Quase.
6: Ô, Joãozinho, engraçado, rapaz. É gente boa demais, coração do tamanho do mundo, viu?
7: É grande, gente boa.
6: E tem uma coisa, ele quando chega aqui, às vezes no domingo, quando você não vem, ele já traz dois pacotes de biscoito desse.
7: E é, rapaz. Tá copiando, é?
6: Tá copiando.
7: Diz aí, ele traz bom é as mangas, né, Jorge?
6: É, ele trouxe as mangas aqui do sítio da Lalaú dele.
7: É, Lalaú.
6: Ele chama de Lalaú, né? É. Ó, aqui tem um texto aqui. O bem que te praticares em algum lugar é teu advogado em toda parte. Bom dia, por favor, a música com Abílio Farias, Mulher Difícil, o Homem Gosta.
7: Olha aí.
6: Expedito, eu toquei muito essa música no parque. Olha, é o seguinte, Expedito. Eu nasci no parque e o dono do parque chamava-se Ivanildo Damião Bezerra. Ele tem uma filha bancária e tem uma filha que é policial. De vez em quando, ela, no aniversário dele, ela posta aqui a foto dele. Ele foi um cara, Expedito, que fez os 13 pontos da loteria sozinho.
7: Eita, rapaz.
6: No tempo, foi 132 milhões de cruzeiro, porque a moeda era cruzeiro.
7: Muito dinheiro, né?
6: Mas era como se fosse o real de hoje.
7: É, né? A mesma coisa, né?
6: É, agora, porque o cruzeiro tinha muito zero, viu?
7: Se cortaram um bocado de zero.
6: Cortaram um bocado, né?
7: Foi.
6: Mas assim, era milhões.
7: Era milhões, hein?
6: Aí ele, pronto, ele mudou a vida dele para melhor, graças a Deus, agora merecidamente. Ele foi o cara que eu falando no parque dele, um dia quando terminou, quando fechou, encerrou a festa, à noite, Expedito, ele me chamou assim. Ele era um cara que andava muito elegante, ele se vestia bem, tinha um fusca bem arrumado, azul. Aí ele olhou para mim e disse, você tem quantos anos? Aí eu disse, seu Ivanildo, eu tenho 14. Ele disse, o parque é pequeno para você. Viu? Aí eu fiquei sem entender, né? Aí eu disse, é pequeno? Ele disse, é. O parque é pouca coisa para você. Você é um menino inteligente e de um futuro promissor. Amanhã, segunda-feira, eu preciso falar com você. 10 horas da manhã, você vai na minha casa. Ele morava na Senhor do Bonfim, em Bahia. Aí eu fui. Quando chegou lá, ele disse, entra ali no carro. Eu entrei, ele arrastou pro sistema correio de comunicação na Barão do Triunfo. Quando chegou lá, entrou e disse, ó, esse menino aqui faz locução no meu parque, porém o parque é pequeno para ele. E em pouco tempo o rádio vai ficar pequeno para ele também. Faça um teste aí. Ele fez um teste, só que eu estava com uma passagem para ir embora para o Rio de Janeiro. Fiz o teste e o diretor da rádio disse, o senhor está certo. porque ele disse, toma aqui um roteiro musical e apresente um programa de rádio. E o nome do programa você cria, você faz. Eu, tá bom, aí eu fiz. Aí ele disse, é, o senhor tá certo, senhor Ivanildo.
7: Como era, Jota, o nome do programa? Tu inventou?
6: A Hora do Povo.
7: Foi.
6: Vamos começar aqui pela Rádio Correio da Paraíba M, programa Hora do Povo com o seu amigo Jota Ferreira e tal, lá vai. Aí o cara, ouvindo a primeira música aqui e tal, aí anunciei. Aí ele disse, é, aí depois me deu um roteiro de um noticiário, de notícia. O nome do noticiário era Rádio Repórter CP. Notícia para quem tem pressa, notícia para quem quer ficar bem informado. Aí eu li o noticiário, ele disse, é, realmente ele dá certo e tal, lá vai. Você vai ficar vindo aqui para ficar treinando e tal, lá vai, tá certo. Aí eu disse, então me dê um papel aí dizendo assim, esse menino fez o teste aqui, muito bom e tem futuro e tal. Ele deu.
7: E tu foi pro Rio?
6: Fui embora. Até aos 17 anos eu entrei na Rádio Difusora de Duque de Caxias. Aos 19 eu entrei na Rádio Mauá e fiquei até os 24 anos de idade.
7: Ei, no Rio de Janeiro. Rio de Janeiro.
6: Aí deu certo. E eu tenho muito respeito por Ivanildo Damião Bezerra. Nesse tempo, Abílio Farias gravou uma música, Mulher Difícil, O Homem Gosta, pela gravadora Copacabana, que ela tinha um selo Tape Car.
7: Foi ela quem se ofereceu. É. Mulher Difícil, O Homem Gosta.
6: É, e o outro, eu não lembro agora a gravadora, parece que era CBS num selo econômico, um selo amarelo, seu conterrâneo gravou.
7: Fernando Leles.
6: Talvez seja isso que fez Jesus Cristo perdoar Madalena. É. Nesse tempo, ele não assumia a amputação do braço, da mão, não sei se esquerda ou direita.
7: Direita.
6: Aí ele usava uma mão de manequim.
7: Mão direita, né?
6: É, ele usava uma prótese. Era tipo uma borracha.
7: É.
6: Parecia uma mão humana.
7: Andava de mão comprida, né?
6: É. E Reginaldo Rossi tinha um compacto pão e ele usava, ele também não assumia o cabelo crespo. Usava uma peruca.
7: Cabelinho lisinho.
6: Lisinho, né?
7: É.
6: Mas assim, então esse foi o meu tempo aí. E eu tocava esse povo no parque. Essa música vai pra Maria, quem manda é João, com prova de amor e carinho. E aí o Ivanildo gostava de mim, porque eu criava assim, assim. Essa música vai para Maria, que João está oferecendo. Maria está aí na cadeira da roda gigante de número 10, de blusa azul e saia amarela. E ele disse que assim como os pássaros nasceram para voar, ele nasceu para te amar. Canta, Abílio Farias. Mulher difícil, o homem gosta. Os brutos também amam, toquei muito.
7: Aguinaldo Timóteo.
6: É. Paulo Sérgio, esta é
7: a última canção.
6: Sorri, amor. Não,
7: toquei é Valdo Braga, né?
6: Não, sorria é Valdo Braga.
7: É.
6: Sorria, amor, era Paulo Sérgio.
7: Era, Jota.
6: Bem antes de Evaldo, que era Sorria, amor, não chores mais.
7: Ah, eu não tô lembrado dessa música. Eu era fã de Paulo Sérgio. Passou. Quando começou, né?
6: É, muito bom, eu toquei muito isso aí.
7: É.
6: No parque, né, o povo pedindo, né? E Evaldo Braga, ele, quando eu tinha 13 anos de idade, ele gravou um LP. Eu não sou lixo, de um lado, do outro lado, sorria, sorria. Muito bacana.
7: Sucessão, né, João?
6: Sucesso.
7: Aí imaginou aquele cara, se tivesse continuado, né? Tivesse ido logo cedo.
6: É, partiu cedo, não é?
7: Cedíssimo.
6: Muito cedo.
7: Era um sucessão, né?
6: Mas apareceram muitos artistas querendo, cantando na linha dele. E Ronaldo Adriano era um.
7: É um grande.
6: É. O meu amigo era... Valdir Ramos era outro.
7: Era outro.
6: William Beck, esse você não conheceu, não?
7: Sim, não.
6: Só gravou um LP, O Sino da Igreja Badalar. Esse homem bebia tanto que um dia bebeu uma, sentou na calçada e morreu. Ele era artista de circo, virou cantor, parecido com o Evaldo Braga, na cor, no rosto, em tudo, se vestia do mesmo jeito.
7: Aqui na Paraíba temos um, parece com o Evaldo, né? Nelson, né? Nelson Roberto, né?
6: Nelson Roberto.
7: É, canta o Evaldo Braga bem.
6: Acredito, Nelson Roberto merece um prêmio de honra ao mérito.
7: É, né, Jota?
6: E eu vou lhe dizer por quê. Olha, gravar uma bolacha, que era o que a turma chamava de bolachão preto, né? Que era o LP, tem a bolachinha que era o compacto, né? Era muito difícil. Mais difícil mesmo, porque hoje o CD eu gravo na minha casa, se quiser, você grava,
7: se quiser,
6: né?
7: É.
6: Pega o playback, né? E já faz, né? Ele gravou um compacto no início dos anos 80. o título da música, ele tem sim, sim, sim, se quiseres mudar de vida, não sei o que, é uma música muito boa. E ele gravou esse compacto morando numa comunidade ali depois da Rua do Rio, liso, desempregado, gravou um bolachão. Que para você gravar tinha que ter dinheiro, viu? Tinha que ter dinheiro, porque só para prensar o disco, sem gravar, só para prensar o redondo lá, a bolacha, ainda tinha que ter muito dinheiro. E ele conseguiu, porque ele cantava nas Serestas, cantava ali no Internacional Clube de Cruz das Armas, lá no Bar do Flamengo. E o povo gostava, e esse povo investiu nele, gravou um disco, fez o disco, não vendeu, né? Gravou 1000 cópias, aí tem uma parte para divulgação, outra parte para vender. Depois gravou um LP. Então era uma dificuldade muito grande. Para você ter uma ideia, Maricélio Santos e Duane Peralta, um é daqui de Santa Rita, o outro é de João Pessoa. Eles trabalhavam comigo. E o sonho era gravar um disco. Mas não existia CD, tinha que ter dinheiro. E os dois fizeram economia para cada um gravar um disco. E eu arranjar o estúdio. E eu arranjei o estúdio Elisson em Natal, estúdio grande. O cara era muito amigo de Roberto Carlos. E Roberto, quando vinha cantar no Nordeste, dava um mapa do que queria no som. E os caras iam atrás de Hélio, lá em Natal. E Hélio era quem botava o som. Ele e um paraibano chamado Tiago, que era Tiago Som. E aí eu levei ele lá no estúdio. O cara, quando disse quanto era só a gravação, o dinheiro que eles tinham não dava. E a prensagem do disco? Aí teve que voltar a fazer mais economia.
7: Vai, repetir.
6: Foi lá, gravou. Eu fui no dia com eles, da gravação. E eles gravaram um LP assim. Um lado Maricélio, o outro lado do Duane Perales. E hoje esse disco custa R$200. Esse LP e ninguém tem.
7: Beto tem, não?
6: Beto tinha, vendeu por 200.
7: Foi, né?
6: Adriano pagou 200. Tem um cara que paga 200, ninguém tem. Eu já pedi, Duane disse que ia ver se tinha, para mandar para o cara lá. Então é o seguinte, eles conseguiram fazer isso. Por isso eu digo que o meu amigo Nelson Roberto vai cantar dia 12 de setembro agora, junto com Labareda.
7: No Bregaribe, né?
6: Com Zé Orlando e com Ronaldo Rossi, que vai cantar hoje também lá.
7: Vai, Ronaldo cantou hoje lá no Festa dos Amigos.
6: Na Festa dos Amigos com o Cambuim, não
7: é? É, lá no Cambuim.
6: Então é o seguinte,
7: Bessa Grill.
6: Era desse jeito. Agora, no parque, eu tenho muita lembrança do parque, porque quando eu fui pro rádio, algumas pessoas se lembravam de mim no parque. Outras pessoas diziam assim, mas Jota, rapaz, eu quero ouvir Luizito Gema. E esse cara tocava no parque. Esses caras todos eram amicíssimos de Enoque Pelágio do Carmo, porque só quem tocava no rádio era Enoque. Aí hoje, quando o cara me pede uma música, agora o cara me pediu aqui, ó, Raimundo Silva, lá do Costa Silva, do fiteiro Charles Brown, pediu aqui, Mulher Difícil ou Homem Gosta?
7: De Abílio Farias.
6: De Abílio Farias. E você cantou?
7: Eu gravei duas músicas de Abílio. Não, gravei uma música de Abílio Farias. Ciganinha Feiticeira.
6: Ciganinha
7: Feiticeira. É bacana.
6: Que Valdir Soriano dizia, Jota, lançaram esse cara pra me derrubar.
7: Tinha uma briguinha entre eles, né?
6: Não, não, assim, que a turma chegava e dizia pra, como dizia pra Maurício Reis, que botaram Marcelo Reis para derrubar
7: ele. Maurício, né?
6: Mas o Valdir dizia assim, não vai derrubar, Jota, porque todo mundo tem seu espaço.
7: Exato.
6: Eu conquistei o meu, agora falta ele conquistar. Você sabe que ele era guarda municipal.
7: Em Manaus, né?
6: É.
7: Manaus.
6: Que era a terra dele, né?
7: Era a terra dele.
6: Abílio Farias.
7: O sol nasceu para todos, né?
6: A lapa de bigode do tamanho do mundo, que parecia que engoliu o sangue azul.
7: Ainda, perto dele falecer, eu assisti ele cantando na TV Diário.
6: É, em Fortaleza. Abílio
7: Farias.
6: Era um gogó bonito.
7: Também. E era, cantava muito. Muita música boa.
6: Você conheceu o Luizito Gema?
7: Não, só de internet agora.
6: Só de internet,
7: né? Música boa também.
6: E Franquito Lopes?
7: Também de internet. Francisco era o índio, era?
6: Era o índio apaixonado.
7: Era o índio apaixonado, né?
6: Morreu cedo.
7: Morreu novo.
6: Mas eu vivi com ele na barraca de Zé João, no Mercado Central.
7: Morreu novo. Franquito Lopes. Era goiano ou era mineiro?
6: Ele era dessas bandas aí.
7: Era lá de...
6: Mas vinha de São Paulo pra cá lançar o disco, trabalhar o disco, né? Aí na feira ele dizia, Marimbondo. Mas tu já viste Marimbondo Preto? Já disse, não é preto, né? Disse, não, preto é mosca.
7: É mosca.
6: Ali é, o cara botou uma mosca e botou o nome Marimbondo.
7: É.
6: Ele dizia que Marimbondo era vermelho.
7: Agora ferroava muito.
6: Não, porque assim...
7: É, eu digo aquela bichinha que tava na...
6: Que ele dizia que fazia o rosário.
7: É.
6: Ele dizia, é boa porque ela faz o rosário.
7: E cana só presta que faça rosário.
6: E é?
7: É. É a legítima que se chama, né? Se a cana não fizer o rosário, não tem o...
6: E ele dizia que se botasse o limão, tirava o paladar, ó.
7: Mas o limãozinho é bom também.
6: Não, só presta com limão. É. Ele é que dizia, rapaz, porque botar, fica com gosto do limão, não fica com gosto da cachaça
7: e tal. Lá, cada um tem seu gosto, né?
6: Agora só bebia comendo. Outro que não bebia, que bebia sem comer e só bebia cachaça era Oswaldo Bezerra.
7: Eita.
6: O imperador do brega.
7: Imperador. Eu vou morar no brega.
6: É uma moradia ruim, né?
7: É, rapaz, eu nunca morei, não.
6: Nem dá, nunca desejou.
7: Nem tinha vontade.
6: Mas vamos cantar, Expedito?
7: É bom.
6: Quem tá na vez aí, meu caro Leotec. Leotec tá aí contente hoje. O que é que vai acontecer?
7: Tá alegre, tá feliz.
6: Tá feliz, alegre, contente,
7: né? Parece que tem aí uma visita, né, Leotec?
6: Uma visita agradável, né?
7: É, uma visita agradável.
6: Garoto de aluguel, Zé Ramalho, vamos cantar esse pedido?
7: É bom.
6: Vamos embora, manda ver.

0: Muito bem, agora são 11 horas mais 52 minutos, minha gente. Faltam 8 minutos para terminar o programa. 8 minutos para começar o guia eleitoral.
1: É, o guia eleitoral até 30 de setembro, é?
0: É, são 25 minutos ou 30?
1: 25 minutos. É, dividido para todos.
0: É, a gente tá ouvindo a proposta de cada um, né,
1: Espedito? É, bom.
0: Dos nossos amigos que são candidatos a deputado, estadual, federal.
1: Senador.
0: Senador, governador, né?
1: E presidente da República.
0: Presidente da República. Sai tudo numa hora só, nesses 25 minutos, né?
1: É dividido. Parece que tem uns dias que é para uma parte e outro dia que é para
0: outra. Um dia é só para presidente. Outro dia,
1: né? Presidente e outras coisas. É, deputado federal.
0: Aí é bacana porque a gente vai ouvir a proposta e ver qual é o melhor para se ligar e votar em quem.
1: E olhar a cara do povo também, né?
0: É, eu tenho um amigo que chamava-se Calil, ele era médico, psiquiátrico, e ele dizia assim: Jota, a eleição é depois de amanhã, depois de amanhã, domingo, a gente vai lá votar. Eu disse: tu acha quem vai ganhar? Ele disse: quem fizer a melhor proposta ou apresentar a melhor mentira, que a mentira é que convence. Aí a gente vai lá e...
1: Eu já digo o contrário, quem vai ganhar é quem tiver mais voto.
0: Pronto. É, como é o nome do gordinho lá de Campina Grande, que foi candidato a prefeito duas vezes?
1: Rômulo.
0: Rômulo Gouveia. O repórter da TV Paraíba. Doutor Rômulo, o que faltou para o senhor não ganhar essa eleição? Desse voto. Rápida demais a resposta.
1: Agora, interessante, viu? É que essa filosofia aí não é total. Por quê? Porque para o executivo, aí é quem tiver mais voto. Mas no proporcional, aí depende da legenda. Tem gente que tem mais voto
0: e não vai.
1: E tem gente que tem menos voto e vai, né? Entendeu? Você mesmo foi um cara que teve muito voto, não foi?
0: Mas não fui.
1: Mas não chegou por causa da legenda. Que outros que tiveram menos entraram.
0: E com raiva não fui nem buscar o diploma de
1: Mas Supremo. Rapaz, pra que essa besteira?
0: Foi depois que eu me liguei, né?
1: É.
0: Bom, por hoje é só, Expedito.
1: Um abraço grande, Jota.
0: Outro.
1: Até amanhã. Se aquele negócio de hoje não demorar muito, viu?
0: É. Então, é porque ele vai pra uma festa hoje e me convidou também.
1: É.
0: Aí demorando muito, no outro dia dorme demais, não dá pra vir.
1: É aquele negocinho que a gente... Uma aguinha que a gente bebe também, né?
0: Que o passarinho não bebe.
1: O passarinho, né? Não bebe e por aí vai, né?
0: Então, Expedito, até amanhã.
1: Um abraço grande, Jota.
0: O seu até amanhã é meio dos dois.
1: Se você vier, for hoje, a gente se encontra lá.
0: Se Deus quiser, ele
1: quer. Um abraço grande.
0: Abraço para todos e até amanhã, sempre no oferecimento de DR Motors, a sua melhor escolha. 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Abraço. E até amanhã, se Deus quiser e Ele quer. Tchau!
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chamar um cara aqui. A gente se esbarra por esse país afora. É o legítimo representante da música popular brasileira. Como eu estava dizendo um pouco antes, Léo Magalhães, vem aqui.

0: Obrigado, Léo. Esse é do Dezembros. Quando eu disse que a gente esbarra por aí, esse cara é um dos maiores fenômenos que a gente conhece também dessa música popular brasileira. E eu costumo dizer que é música popular brasileira. Eu costumo dizer que quem nasce em Goiás é sertanejo. Não, é música popular brasileira.
1: Salva de palmas para a Raça Negra!
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Hoje eu tô que tô bateria 100% recarregada, de muita vontade e disposição, galera. Boa tarde, amigo torcedor, que se liga no futebol, que leva a sério essa paixão além das arquibancadas, que se emociona com a gente. Hoje serão mais 90 minutos de puro espetáculo no seu rádio, vem coladinho com a melhor, com a 100.5.

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Hoje tem jogão de bola no estádio Etelvino Mendonça, da cidade de Itabaiana, no centro, estado do Sergipe, galera. Meu relógio marcando 4 horas mais 44 minutinhos. Eu falei 4 e 44. O nosso relógio 4 e 44, os termômetros marcando 22 graus. Previsão do tempo aqui em

nona rodada do Brasileirão da Série C, galera. Itabaiana na sua 19ª posição com 13 pontos. São 3 vitórias, 4 empates, somando-se 11 derrotas. Que coisa, hein? O Itabaiana nada bem das pernas, hein? Na 19ª posição, 13 pontos, 3 vitórias, 4 empates, 11 derrotas. É, o Botafogo na 2ª posição, andou e andou rápido, agora com 30 pontos, sendo 9 vitórias, 3 empates e 6 derrotas. 9 vitórias, 3 empates e 6 derrotas. O Belo, o Botafogo da Paraíba, na sua 2ª posição.

Fechar aí a 19ª rodada, o Botafogo quer sua primeira posição, claro, e o Itabaiana fugir aí do rebaixamento para a Série B. Ó, a nossa equipe mais linda do Brasil já aparelhada, montada para essa transmissão. Reportagem dele hoje, o nosso querido Wellington Alves. Comentário ele, nosso querido Ramos Santos, o Raminho. Direção geral, Raquel Marocha, galera. Se liga, porque está só começando a equipe mais linda do Brasil.

0: meu queridão?
1: Alô você, Osmar Queiroz, o nosso garotinho, boa tarde. Boa tarde também ao craque Ramil e aos nossos milhares de ouvintes e internautas. Na sintonia aqui da 100.5, a FM líder. As duas equipes já estão definidas. O Itabaiana do Marcelo Chamusca traz como novidade o camisa 10, Rodrigo Alves, o Pelezinho que já passou aqui no Botafogo. O time escalado precisa de uma vitória e depende de outros resultados. Não é só vencer o Botafogo, não. Do lado botafoguense, muita tranquilidade. Os jogadores considerados estrelas estão no banco de reservas. Viajaram, exemplos de Nenê e Rodolfo. Se for preciso, entrarão na partida. O Marcelo Fernandes já escalou o 11 botafoguense, que traz o Jonas Toró ali no ataque, infernizando a defesa do time do Itabaiana. O trio de arbitragem vem do Piauí e daqui a pouco eu volto aqui na sua 100.5 FM líder, dizendo tudo para internet, tecnologia de primeira linha, só alternativa Canet, ainda Imobiliária Atenas, Pandel Prime e também rede de postos, opção garotinho.
0: Wellington, tô sabendo que hoje você trabalha dobrado aí no gramado, isso, dobradão, porque os meninos hoje estão de folga, né, isso aí, uma férias prolongada. Gilbertão aí, tá tranquilidade, Gilson Alves também, hoje você dos dois lados, dos dois ataques, é isso, vai trabalhar dobrado aí, hein, Wellington?
1: É, mas se o Marcelo Fernandes se dá o luxo de poupar os seus titulares, porque Osmar Garotinho não assim o faz. Aí estão concentrados para o quadrangular final, Gilson Alves e também Gilberto Lira.
0: Perfeito.
1: Eles voltam quando a bola começar a pegar fogo na fase decisiva da competição. Alô, Gilson Alves. Alô, Gilberto Lira. É com você, garotinho.
0: Beleza, beleza. 4h49. Ele, Raminho, nos comentários de hoje. Bota

0: querido.
1: Boa tarde, garotinho. Boa tarde, Wellington Alves. Quer dizer que você deu também, você poupou os meninos, né?
0: Rapaz, a galera hoje, Márcio de Novaes, Márcio Almeida Tranquilidade hoje, Gilberto Lira, Gilson Alves, Marcelo José, galera tá massa.
1: Estão poupados,
0: todos poupados.
1: Pra segunda fase, né?
0: Tudo pra segunda fase, vão vir batendo um bolão, viu?
1: Eita, meu garotinho, antes de dar o meu boa tarde no geral, eu queria mandar um abraço aqui pra Marcos da Caixa de Marcha. Hoje pela manhã estava com ele, e ele disse que é ouvinte, é ácido aqui do nosso, das nossas transmissões. Pra nosso amigo Zailton, Pastor Maurício, César e Cesário e Felipe, Flávio Panta, que está se recuperando em sua casa, José Nezinho e Juan Martins. Falando do jogo, garotinho, é o jogo da vida do Itabaiana. Itabaiana precisa ganhar de todo jeito esse jogo e com certeza está gostando dessa escalação do Botafogo. Por outro lado, o Botafogo, o treinador Marcelo Fernandes, ele escolheu o time B, né? Está aí o time B, né? Só o Ian Souto como titular. E ele sabe o que faz. Eu não vou comentar antes do jogo acontecer, porque toda vez que eu comento antes, Marcelo Fernandes me surpreende. Então deixa o jogo acontecer. O Botafogo também precisa pontuar hoje para tentar se manter entre os quatro primeiros colocados, né, Wellington? Para que o Botafogo possa jogar as últimas partidas em casa. Isso é importante para o Botafogo terminar entre os quatro primeiros colocados, garotinho.
0: Muito bem, vamos para a escalação? Vamos lá. Escalação para o time de Sergipe Itabaiana, Wellington.

0: jogando uma bola.
1: E tá descendo realmente a ladeira na classificação geral, ocupando a 19ª posição. Promoção de ingresso a R$10 no dia de hoje e poucos torcedores presentes ao estádio Etelvino Mendonça. O craque Raminho já jogou por aí e a colocação é a 19ª com 17 pontos ganhos. Está 18 jogos disputados, 4 vitórias, 5 empates, 9 derrotas. Inclusive vem de 3 derrotas consecutivas o Itabaiana. Marcou 14 gols, sofreu 25, saldo negativo de 11 gols. O aproveitamento é de apenas 31% na competição. No último jogo levou de 4 do MAC. Maranhão Atlético Clube 4, 1 para o Itabaiana. O Marcelo Chamusca, técnico do Itabaiana, mais rodado do que carro de Fórmula 1, é o irmão de Péricles Chamusca. O irmão está no mundo árabe há quase 15 anos. Definiu seu time com 1, Jefferson no gol, 5, Ricardo Cerqueira na lateral direita. A dupla de zaga tem 3, Betão, 4, Gustavo Sintra. Na lateral esquerda, 2, Júlio Henrique. O meio campo tem 6 para Tito, 8 para Diego e 10, Rodrigo Alves, aquele mesmo, o Pelezinho, ex-Botafogo, que fez gol, inclusive, na Copa do Brasil, no Maracanã. O Rodrigo Alves tem a camisa de número 10. Aí o ataque vem com 3, 11, Renatinho, 9, Cleiton e 19, Everton Canela. É a formação do Itabaiana, garotinho.
2: Tá aí a formação do time do Itabaiana, é o tremendão do Sergipe, cidade, linda cidade Itabaiana, em Sergipe, galera. 4h54 agora, aproveita o calor da emoção e traz a escalação do time do Botafogo, Wellington.

0: mais
1: é o alvinegro da estrela vermelha que tá lua de felicidade na tabela de classificação, é o segundo colocado, mas ainda quer mais, vencendo hoje o Itabaiana, a depender de outros resultados, pode sair como líder desta primeira fase do Campeonato Brasileiro da Série C e ter a oportunidade de decidir o quadrangular sempre dentro de casa. Aí, a segunda posição com 30 pontos ganhos, 18 jogos disputados, 9 vitórias, 3 empates, 6 derrotas. Marcou o Botafogo 26 gols, sofreu 19, tem um saldo positivo de 7 gols. O aproveitamento na competição é de 55%. No último compromisso, venceu por 3-1 no Almeidão, o Guarani de Campinas. Definido pelo técnico Marcelo Fernandes, que não conta com o Balotelli lesionado, ainda Gabriel Tota, Giovani, Varela e Maduro. Aí no departamento médico, e aí poupou justamente o Henrique Dourado, vai mandar a campo o técnico botafoguense, o Marcelo Fernandes, o Leandro, camisa de número 21, é o Leandro Nick, 22, Léo Pereira, 3, Ian Souto, 35, Otávio, 16 para Bu, no meio campo, 20 para Thalisson, 28, Lucas Cândido e 31, Gustavo. Toró com a 17, é o primeiro homem do ataque, e aí Caio tem a camisa de número 15 e o Diego Tavares tem a jaqueta de número 11. Essa é a formação do Botafogo para enfrentar o Itabaiana, no oferecimento da internet alternativa Cadet, Imobiliária Atenas, Pandel Prime, Zema Hortifruti e ainda Rede de Postos, opção Garotinho.
2: Beleza, beleza, beleza, galera, tá aí as duas escalações, jogão de bola, 19ª rodada do Brasileirão Série C, na cidade de Itabaiana, estádio Etelvino Mendonça, jogão de bola daqui a pouquinho, galera. Vamos trazer também a arbitragem, é isso, Wellington? Vamos fechar aí com a arbitragem, que apita o jogo de hoje, Wellington.
1: Exatamente, garotinho, o trio vem justamente do estado do Piauí, o trio piauiense, o experiente Antônio Dibe de Moraes. Ele já arbitrou jogos da segunda divisão do Campeonato Brasileiro nesta temporada. Assistentes, o Márcio Araújo e o Alisson Lima, trio do Piauí. O quarto árbitro é o sergipano, o Arthur Fernandes. 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Dá tempo da gente agradecer ao Ivanildo Brasil e ainda o seu neto Artuzinho lá em Mangabeira, parando para ouvir a líder de audiência 100.5, Garotinho.
2: O Elton, repete por favor só o nome do primeiro árbitro, é o Antônio
1: Dibe.
2: Dibe.
1: Dibe de Moraes.
2: Dibe de Moraes.
1: Até o Moraes, ele é deixado de lado, mas é o Antônio Dibe de Moraes. Antônio. É um bom árbitro experiente, viu, garotinho?
2: Antônio Dibe de Moraes, árbitro experiente. Meu caro amigo Raminho, duas escalações postas aí, nesse exato momento, os dois times em campo já, hino nacional brasileiro, os times perfilados, aguardando aí esse momento em cerimônia, homenagem ao hino nacional, à bandeira do Brasil e também do estado do Sergipe. Na sequência, a bola rola. Enquanto isso, meu caro amigo Raminho, fala pra gente o que é que se espera de um Itabaiana lá embaixo, do Botafogo lá em cima. É jogo de pressão ou um jogo na tranquilidade? O que é que se espera, Ramos?
3: Bem, garotinho, é um jogo de dois vice. Botafogo vice-líder e o Itabaiana vice-lanterna.
2: É isso mesmo.
3: Veja a diferença. O Itabaiana com o que tem de melhor e o Botafogo com o time B, né? Um time alternativo. Eu, como eu falei antes, eu não gosto de comentar. Eu não vou mais comentar o Marcelo Fernandes antes do final do jogo, porque ele surpreende. Né? Então, mas eu colocaria aí um time misto, não colocaria um time 100% alternativo. Colocaria, além do Ian Souto, o Igor Moraes e o nosso goleiro, o Luiz Daniel, que está numa grande fase. Isso, ele ficando de fora desse jogo, pode perder um pouco do ritmo, isso daí não é bom. Mas vamos esperar que o Botafogo faça uma boa partida. Mas eu acho, garotinho, que o Marcelo Fernandes entrou com esse time também, porque aqui, ó, todos os jogos vão ser 16 horas e tem confronto direto dentro do G8, né? O Botafogo, mesmo perdendo hoje, pode ficar entre os quatro tranquilo. É. Então, isso
0: entre os
3: foi
0: oito, né?
3: Entre os quatro. Entre os outros já está. O Botafogo, mesmo perdendo, pode ficar, permanecer entre os quatro, que é o principal objetivo do Botafogo, é terminar entre os quatro. Ah. Porque terminando entre os quatro, faz as partidas, ajuda nas partidas em casa.
1: Por conta do número de vitórias.
3: Isso. Então, o Botafogo foi
1: já
3: por isso.
1: Já tem nove, viu?
3: Já tem nove, já, né? Tem nove. Pronto. Então, ninguém chega mais por isso. Então, o Botafogo foi por isso que o Marcelo Fernandes colocou essa equipe. Mas eu repito, eu colocaria também o Igor Moraes e o goleiro Luiz Daniel. Mas vamos embora, bola pra frente, vai que é tua, garoto.
2: Muito bem, vamos aguardar. Trio de arbitragem também, Ramil. Quer comentar rapidinho o trio de arbitragem? O trio é experiente, como falou o Wellington, né?
3: Olha, o Botafogo não vem sendo prejudicado pela arbitragem dessa Série C. A arbitragem está apitando muito bem, né? O último trio de arbitragem foi muito bem aqui no estádio Praia Almeidão. E como o Wellington falou, é um árbitro experiente lá do Piauí e espero que eles façam uma boa arbitragem e não prejudiquem nem o Itabaiana e nem o Botafogo. Como o Márcio disse, a arbitragem, quando ninguém fala, é porque foi bem. Então espero que ninguém fale mal dessa arbitragem.
1: Para ilustrar o Ramil, o Miguel Marinho está dizendo: eu estou na estatística, vai acompanhar tudo, com certeza deve enviar os números do espetáculo. Né?
3: Show de bola, Miguel. Um abraço, meu irmão.
2: Muito bem, galera. A bola vai rolar por aqui. Agora são 5 horas em pontinho. Últimos minutos ali, o pessoal se organizando, tirando ali os equipamentos do gramado, aquela da cerimônia, do Brasileirão Série C, para começar e a bola rolar. Para você que está coladinho nas ondas da 100.5, é FM Líder, aquele abraço. Para você que está no nosso canal no YouTube, TV 100.5, canal Líder, aquele abraço. Passa para a galera o link, distribui aí nos grupos da família, dos amigos, da galera, distribui o link do nosso canal no YouTube, TV 5.5, o canal Líder. Nossos amigos motoristas, taxistas, são mais de 50 cidades coladinhas aqui nas ondas da 5.5, inclusive toda a grande João Pessoa. Alô, Cabedelo, João Pessoa, cidade linda de Alhandra, Caporã, aquele abraço, a cidade Itabaiana, aquele abração para Cabedelo, Lucena, João Pessoa, Santa Rita, aquele abraço para Manguape, muita galera, muita gente boa, são mais de 50 cidades. Alô Bahia, aquele abraço. Cidade de Conde também, aquele abraço. Valeu pela sintonia. A bola vai rolar por aqui. Alguma informação, Wellington?
1: Justamente isso aí. Todos os jogos têm que começar no mesmo horário. É por isso que o árbitro está aguardando ali o posicionamento do delegado da partida. Agora sim, garotinho. Tudo ok.
2: Agora tudo ok. A bola vai rolar por aqui, galera. E Itabaiana e Botafogo. 19ª rodada Brasileirão Série C. O Botafogo cumprindo tabela, mas quer mostrar bonito para chegar no quadrangular, com cabeça erguida, fazendo valer. A bola vai rolar. Rolou!

0: você, 5-2. A bola tá rolando, galera. Já tem arremesso manual a favor do time do Botafogo. Campo de defesa pela direita. Arremesso manual. Vai pra cobrança do jogador. Aqui, direto do estádio, eu tenho ouvido Mendonça, galera. Naquele bate e rebate, já recuperou a bola. Thalisson pelo meio, abriu lá pela ponta esquerda. Recebeu a bola ali. O Otávio pisou, ajeitou. Lançamento rasteiro na frente. Já cruzou a linha. Tocou um pouquinho atrás. Começa tudo de novo. Tocando bola pelo meio, time do Belo. Lançamento por cima, Thalisson, bola correu demais, saiu pela linha lateral, arremesso manual, a favor do time do Itabaiana, vai pra cobrança, jaqueta número 9, campo de defesa, Cleiton, por ali, vai cobrar bola pela esquerda, já cobrou bola pelo meio, bola por cima, sobrou lá atrás com ele, Ian solto, tenta atrasar, ui rapaz, Ian, essa bola ali se pega, hein, a bola vai se perdendo pela linha lateral, Ian fez o que por ali, o Wellington, ele ia atrasar a bola pro goleiro, e o ataque do Itabaiana percebeu, hein?
1: É, não deu para entender, realmente se atrapalhou o Ian solto, não pode, está atuando justamente o Itabaiana nesse comecinho aí para o nosso Rubinho, pressionando com três homens no ataque, garotinho.
0: Arremesso manual, já cobrou o time do Belo, a bola correu demais, sobrou lá atrás a favor do time do Itabaiana. Itabaiana com bola, Gustavão dá um pipocão nela, rechaçou de cabeça Ian, bola sobrou, tá vivo aqui pela ponta direita, tenta a bola, não consegue por ali, o jogador Gustavo, a bola vai saindo pela linha lateral, é arremesso manual a favor do time do Itabaiana. Tem pressa, Tito, já cobrou bola no bico esquerdo, bola sobrou, chuta de todo jeito a zaga pelo meio, bola chegou, tá viva ainda no bate e rebate, jaqueta número 5, Ricardo Cerqueira com ela, pisou, ajeitou, trabalhou, começa lá atrás, tudo de novo com Jefferson, goleirão, prefere dar um pipocão rifando bola, bola por cima, cruzou a linha, que ele vira o campo, chegou lá na frente com jaqueta número 9, Cleiton correu, correu, correu, correu atrás dela, a bola saiu pela linha lateral, correu muito, saiu, né, Wellington?
1: Correu, saiu, e aí é arremesso lateral para o Botafogo fazer a cobrança. João Bosco Sátiro da Nóbrega, ex-árbitro, conhece muito bem o Antônio Dive de Moraes, disse o seguinte: ele é experiente, garotinho e Raminho, porém de vez em quando costuma aprontar. Vamos ficar de olho nele, garotinho.
0: De olho nele. Bola lá atrás, começa de novo o time do Belo com bola dominada pelo meio. Combou, pisou, ajeitou por ali. Já perdeu bola, abriu. Lá vem o time do Itabaiana com bola dominada. Jaqueta número 3, Rodrigo Alves. Pisou, olhou pra frente, estudou. Prefere atrasar a bola com o Tito. Tito olhou pra frente, se apresentou ali por alguém. Por ali, Tito perdeu bola, voltou pra Tito de novo. Ele começa lá atrás com bola dominada. Betão, com ela. Pisou por ali, abriu um pouco mais pela direita, lá tem o time do, com ele Gustavo, o time do Itabaiana, faz lançamento por cima, bola correu demais, fica lá atrás com Leandro Nick, goleirão do time do Belo, conhece esse aí, Wellington, o Leandro Nick?
1: O Leandro é a opção justamente do Luiz Daniel, caso ele viesse a se machucar, né? E aí é um jogador calejado, é um jogador testado, foi uma boa escolha por parte do técnico botafoguense, tem experiência também, o Leandro, inclusive passou pelo futebol cearense no Fortaleza, garotinho.
0: Bola sobrou por aqui pelo meio, jaqueta 22, Léo Pereira com ela, a bola vai saindo, tem jogador no chão, mandou seguir, lá vem ele, Everton Canela com ela, tem jogador no chão, agora ele parou, arbitrar seu Antônio Dipe de Moraes, mandou parar, tem jogador no chão do time do Botafogo ali, no setor intermediário ofensivo, Wellington, quem foi que caiu por ali?
1: Léo Pereira,
0: o Léo Pereira foi
1: levou
0: isso?
1: A pior com o Gustavo, com o Rodrigo Alves, e aí foi a horizontal sendo assistido, e o Maranhão Atlético Clube, garotinho, já marca o primeiro gol diante do Figueirense, a primeira bola na rede dessa rodada.
0: Olha aí, tem bola rolando, o Wellington Perla, também aqui no plantão esportivo, sabe tudo, esse garotinho é fã do futebol, o Wellington, valeu, valeu, valeu galera, 5 horas e 7 minutinhos, 17:07 galera, você coladinho nas ondas da 5.5, essa rádio que bate um bolão.
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0: Líder é com você. Lá vem ele com bola, Rodrigo Alves. Tenta fazer lançamento, afasta a zaga de cabeça. A bola tá viva ainda. Com o time do Belo, recuperou. Faz lançamento rasteirinho. Partiu na velocidade. Contra-ataque do time do Belo. Sobrou com Diego Tavares. Invadiu a grande área. Vai chutar, pipocou por cima. Teve desvio ali o Wellington. Me parece que não. Chutou pra cima o Wellington.
1: Chegou chutando. O Diego Tavares deu ainda tempo de ajeitar. Porém, houve ali um pé, mas a arbitragem não viu absolutamente nada. É apenas tiro de meta, já cobrado, tem pressa. Mas como tem pressa o Itabaiana?
0: Começa lá atrás o Itabaiana, lá pela direita. Fez lançamento por cima, a bola viajou lá para o setor intermediário ofensivo, de cabeça afastou. Tá vivo agora, pelo meio, o time do Belo. Interior do grande círculo, abriu um pouquinho mais pela meia direita. Recebeu bola por ali, o jogador 22 com ela, Léo Pereira. Tá fazendo um partidaço por aqui pelo meio agora, abriu pela esquerda com bola, Tarnisson se apresentou, pediu, recebeu, tocou um pouquinho mais na frente, caiu falta por ali, falta em cima de quem, Wellington? Me parece que foi em cima do time do jogador do Itabaiana, foi isso?
1: Não, pegou ali justamente pertencente ao time do Botafogo.
0: Então foi um pouquinho mais atrás, né, Wellington?
1: Foi mais atrás, ali foi do Caio, a bola, o Botafogo já cobrou, garotinho.
0: Já cobrou, lá vem o time do Belo com bola dominada, recebeu pelo meio ali, o Tarnisson, Léo Pereira agora, tocou lá atrás, começa de novo, com ele, o jogador Otávio, pisou, ajeitou Otávio, abriu pela esquerda, lá vem por ali, ali na linha que divide o campo, fez o giro para proteger, começa lá atrás de novo, o time do Belo chamando a marcação, ninguém aparece pelo meio agora. O jaqueta número 20, Tarnisson, perdeu bola, vai armar contra-ataque, se abandonou com a bola ali o jogador do time do Itabaiana. O jaqueta número 10, Rodrigo Alves, ele é grandão, né, Wellington? Às vezes ele fica meio sem jeito por ali, mas me parece que joga um bolaço, hein, Wellington?
1: É um jogador experiente. Quando passou aqui no Botafogo, teve algumas poucas boas apresentações. Depois desandou e aí deixou o time botafoguense. Mas é um jogador bastante experiente e rodado, garotinho.
0: 5 e 9, galera. Eu falei 5 horas, 9 minutinhos. Confere comigo.

0: a marca dos 7 minutos de bola rolando neste primeiro tempo aqui no estádio Etelvino Mendonça. O Mendonção, o placar por aqui, galera, nessa 19ª rodada da Zinho.
1: Itabaiana.
0: Itabaiana,

0: arremesso manual a favor do time do Itabaiana, campo de ataque lá na pontinha, cobrou na área, bola escapuliu, dá um chutão nela, tira de todo jeito, parece que foi ali o Otávio, eu acho que foi o Otávio, chutou de todo jeito, armou contra-ataque lá, vem o time do Belo com bola dominada, vai invadir Otávio, vai chutar, a bola é bloqueada, espirrada, saiu pela linha lateral Wellington. Chegou o Belo por ali, Wellington.
1: Chegando na pressão, o time botafoguense, houve ali o desvio, a bola terminou indo pela linha de lado e arremesso lateral para o Botafogo cobrar.
0: Já cobrou, arremesso manual, com as mãos tocou um pouquinho mais atrás com ele, recebeu, Ian Souto pisou pelo meio agora, lá vem o time do Belo, com bola dominada, fez lançamento por cima, bola viajou pra ninguém e chega lá atrás com Jefferson, goleirão do Itabaiana. Jefferson não quer brincadeira não, chutou bola, lá na frente bola chegou com o Rodrigo Alves, ele levou pra linha de fundo, tenta fazer o drible, caiu, parou, marcou falta Antônio Dime de Moraes, Wellington.
1: Pegou sim a falta, não pode dar espaço a esse time do Itabaiana que está indo para o tudo ou nada. O Botafogo tem que ter muito cuidado e marcação aí, justamente no Rodrigo Alves, que é um jogador que tem uma habilidade extraordinária, garotinho.
0: Muito bem, falta a favor do time do Itabaiana, me espécie de escanteio um pouquinho mais na frente, vai para a cobrança o jogador do Itabaiana, 9 minutos de bola rolando, galera, lá vem bola perigosa na área do time do Botafogo, ali debaixo do travessão, Leandro Nick, na posição de expectativa, 2 jogadores do Botafogo na barreira, aguardando autorização do árbitro da partida, seu Antônio Dime de Moraes. Vai autorizar, vai lançar a bola, é bola perigosa, galera. 10 minutinhos, lançou no tumulto na galera. Espalma, Leandro Nick, que bola perigosíssima, Wellington.
1: Chegando na cobrança de falta, o time do Itabaiana, da esquerda para a direita, o goleirão do Botafogo estava atento, a zaga também.
0: Reflexo, hein?
1: Ah, exato, quase ia cair lá dentro, garotinho.
0: Muito bem, agora é o que por ali, Wellington? É arremesso manual, ele lançou com as mãos dentro da área, de cabeça para em cima, bola sobrou aqui no bico direito da grande área, no bate e rebate, a arbitragem mandou parar, me parece que falta de ataque, começa tudo de novo, lá atrás o time do Belo, agora 5:13, galera, e a sua internet está travando na hora do lance decisivo, então ó, vem pra alternativa Canete, galera, e jogue no time da 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
1: 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Alternativa Cadete, arremesso lateral, Itabaiana já cobrou, garotinho.
0: Já cobrou, recebeu Ricardo Sequeira com ela, tocou pelo meio, bola lá em cima, briga de novo, Tiagão, bola sobrou aqui atrás, quicando no gramado, time do Belo, tenta fazer o domínio, 3 da marcação, partiu na velocidade, carregou bola, parou.
1: Para o Betão, primeiro cartão amarelo, ele de forma providencial fez a falta, porque senão caiu, ia parar lá dentro, craque Raminho.
0: 12 minutos de bola rolando, 12 minutinhos de bola rolando, galera, é falta a favor do time do Botafogo, por ali tá reclamando muito ali os jogadores do Itabaiana na arbitragem, falou que não é, não foi falta, não foi assim, não precisava de amarelo, tá reclamando por ali, jogadores do Botafogo, próxima bola, por ali ajeitando o Gustavo, também ajeitando a bola o 17 Toró, também o Lucas Cando, próxima bola, 4 jogadores candidatos ali à cobrança, bem próximo o Gustavo por ali, também o Caio, também próxima bola, quem vai cobrar. 1, 2, 3, 4, 5 jogadores do time da Baiana. Ali na posição de barreira, galera. É falta perigosa, acertou o intermediário ofensivo aos 4 metros da grande área, puxando mais para a meia esquerda, debaixo do travessão Jefferson, na posição de expectativa. Lá vem bola perigosíssima, lance de bola parada. Lá vem Gustavo para a cobrança, aguardando autorização. Senhor Antônio Dibe de Moraes vai autorizar ali, marcando, conversando com a galera. Mais jogadores na posição de barreira. Vai para a cobrança, lá vem bola, Gustavo próximo dela, olhando, encarando a bola, 13 minutinhos de bola rolando, vai chutar na barreira, espirrou, tá viva, Lucas tenta de cabeça empurrar no tumulto, bola sobra lá atrás e começa de novo com Jefferson, ele sai com bola com as mãos, bola chegou já no campo de ataque, naquele bate e rebate, bola sobrou com o jaqueta número 9, Cleiton abriu pela esquerda com ele, o Rodrigo Alves vai levar para ali de fundo, encarando marcação, lançou no tumulto, bola escapuliu por ali, teve desvio, voltou na cabeça da grande área, chutou, espirrou, vai chutar dentro da grande área, segura Leandro Nick, o Wellington Alves, quer que eu diga uma coisa pra você, meu filho?
1: O goleirão do Botafogo, ele bateu roupa no primeiro lance, mas no segundo se recuperou, porque o Canela já estava na paquera da bola. Grande defesa do Leandro Nick, goleirão botafoguense, garotinho.
0: Deixa eu completar para você uma coisa, porque esse time da Baiana não sabe fazer gol, amigo. Na cara do gol, ficou olhando para a bola, Wellington.
1: Ficou olhando para a bola e mais ainda o sistema defensivo do Botafogo cochilou, porque a bola veio de trás num chute de fora da área. Quando o goleiro rebateu, quase que não aparecia ninguém. Foi o goleiro mesmo que foi para o segundo lance e pegou a bola, salvou o Botafogo, garotinho.
0: 17, 14 minutos de bola rolando. Raminhos, primeiros comentários. Botafogo veio para perder mesmo, Raminho? Essa é a pergunta.
2: Não, o Botafogo não está mal na partida. Claro que o Itabaiana está melhor. O Itabaiana, como eu disse, é o jogo da vida do Itabaiana. O goleiro do Botafogo já fez duas grandes defesas. A primeira, ele bateu na bola, depois ainda bateu na trave. E a outra foi mais no susto, garotinho. Mas o Botafogo não está tão mal, não. Basta o setor do meu campo, que não está entrosado, né? A gente está vendo aí muita gente aí do Itabaiana livre nesse setor do meu campo. Marcelo Fernandes tem que ajeitar isso aí, garotinho.
0: Alô, Benivantepé, aquele abraço, valeu pela sintonia. A Frane Duarte, alô, Coronel Algaroba, Pedal em Isopor, galera massa, Valdemiro, que preço, aquele abração. Pelé, motorista de Santa Rita, alô, Pelé, tá se recuperando super bem. Pereira da Saelpa, meu amigo Cláudio Mar, pai da Claudiane Maroja e seu Rivanildo. Alô, seu Cláudio Mar, alô, seu Rivanildo, aquele abraço, coladinho com o radinho ligado na 100.5, belo arremesso manual, já cobrou bola, sobrou aqui atrás com ele, Thales, o pisou, deu pra frente, abriu um pouco mais pela esquerda, Thales de novo, pediu pra receber, tocando bola no ping-pong aqui, setou o intermediário ofensivo, o time do Belo, abriu um pouco mais pela esquerda, passou bola por cima, ciscou por ali, lá vem Belo, recebeu, pulou com ela, o Zé Sete torou agora, lançou na área, bola sobrou no bico direito, o Jaqueta 22 com bola dominada, Léo Pereira, lançou, bola escapuliu, espirrada, sobrou de novo agora com ele, Diego Tavares, um pouquinho mais atrás, lá vem o time do Belo, é falta de novo, Wellington, em cima do Thalisson, é isso, Wellington?
1: Exato, falta que foi cometida é pelo time do Itabaiana, bola que pertence ao Botafogo, lado direito de ataque, o Ricardo Cerqueira foi que cometeu a falta, a bola está parada, é tempo da gente agradecer aqui, ó, audiência qualificada, Sérgio Meira, ex-presidente do Botafogo, desembargador Fred Coutinho, a família Coutinho, o Ivanil do Brasil, lá em Mangabeira, ao lado do seu neto Artuzinho, que é craque do futsal, também o Nosman Barreiro, tá todo mundo aqui, na Líder FM, garotinho!
0: Tá todo mundo ligado com a gente e um pedacinho do céu também. Galera massa, na melhor, na rádio que bate um bolão.
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0: Líder com você, 17 minutos de bola rolando, galera. Falta perigosíssima. Lance com bola parada a favor do time do Botafogo, aos 4 metros da grande área, um pouco mais pela direita, aguardando autorização. Próxima bola ali, o Jacanta 22, Léo Pereira com a bola, aguardando autorização do seu Antônio Dívio de Moraes. Vai autorizar Léo Pereira, próximo dela também Gustavão, vai autorizar 3 na posição de barreira. É lance com bola parada, autorizou. 18 minutos de bola rolando. Quem sabe agora, passou por cima, lançou Gustavo no tumulto, jogada ensaiada de cabeça, vai lá em cima, saca, manda pra fora, é escanteio. Wellington,
1: houve o desvio, garotinho, a bola veio por cima e a zaga afastou o perigo. Escanteio, foi justamente o Cerqueira, o Ricardo Cerqueira, que botou para fora. É escanteio da esquerda para a direita para o Botafogo cobrar, garotinho.
0: Alô Ramos, Boca Raton, aquele abraço, valeu pela sintonia. Escanteio a favor do time do Belo, da esquerda para a direita. Para que dois jogadores ali? Por que não entram na área? Para que dois jogadores? Para sair em cima? Já mandou, bola rasteirinha, chegou na área, estoura de todo jeito a zaga, bola sai pela linha lateral. Arremesso manual a favor do time do Botafogo. É isso, Wellington. Campo de ataque lá pela esquerda. Vai para a cobrança. O 16 gol por ali. Todo mundo na posição de expectativa. 0 a 0 por aqui, galera. No estádio Etelvino Mendonça. Um Mendonção. Bola chegou na linha de fundo. Levou. Saiu. Correu demais. Perdeu o jeito por ali. Me parece que foi o Léo Pereira. Vai saindo pela linha de fundo. É apenas tiro de meta a favor do time do Itabaiana. 5:21, galera. Vem comigo, tempo e placa.

0: craque do time. Olha, esse cara é perigoso na cara do gol. O Rodrigo Alves quase que essa bola entra, o Wellington.
1: Mas o erro, garotinho, partiu do goleiro Leandro. Ele foi sair jogando e se complicou. Deu dos pés, justamente do Rodrigo Alves. Olha. E aí, o Rodrigo chegou batendo. Por sorte, ele colocou o pé direito e conseguiu evitar o gol. Ele salvou o Botafogo em três situações. Só que nessa, ele ia entregando de bandeja.
0: Entregando a paçoca. Eu vou dizer uma coisa a você, viu? Eu vou dizer uma coisa a vocês. Ô Marcelo Fernandes, você tá longe aí, Sergipe. Mas sei não, hein? Olha, não sei não, botar um time desse aí pra trazer um resultado negativo. Quem tá gostando do jogo só é Raminho aqui. Só Raminho. Fala aí, Ramos.
2: Olha, garotinho, ele errou, mas salvou de novo o Botafogo, né? Esse gramado é muito ruim.
0: Ele não salvou, não. Rodrigo Alves que não soube fazer o gol. Essa que é a verdade.
2: Mas ele curtou a jogada, garotinho. Curtou. Se ele tivesse. Não,
0: tivesse peraí, você quer dizer que ele fez certo?
2: Não.
0: Ele entregou a bola errada.
2: Ele entregou, saiu errado. Mas se recuperou no mesmo lance.
0: Tudo bem. O Wellington.
1: Não, ele errou, pra mim ele errou.
0: Vamos lá, 21,
2: ele errou.
0: 21 minutos mas de bola rolando.
2: Ele se recuperou no mesmo lance.
0: Tudo bem, tá 0-0 por aqui. Arremesso manual, a favor do time do Botafogo. Campo de defesa, lá atrás, pela direita. Já cobrou bola, de cabeça afasta a bola, Tito. Naquele bate e rebate, bola sobrou. Vai levando pra linha de fundo, Rodrigo Alves de novo. Os dois já marcação, Thalisson encarca muito por ali. Já recuperou Thalisson, tenta sair com bola. Que saída péssima do Thalisson. Deixou com Diego na cabeça da grande área, parou e amarelou por ali. Amarelou, falta a favor do time de Itabaiana, a dois palmos da grande área. O Wellington.
1: Exato, fez a falta Lucas Cândido, sabe por quê? Porque o Itabaiana, desde o começo do jogo, que está em cima, está buscando o gol. E Marcelo Fernandes, ele não vai demorar não, viu? Para ele começar a trazer de volta os jogadores titulares desse time do Botafogo. Aqui o Marinaldo Lira, o Barra Pesada, repórter que trabalhou durante muito tempo com Jaci Mendonça, está na nossa sintonia. Obrigado, Marinaldo Lira, garotinho.
0: Agora está explicado. Agora está explicado que o Botafogo perdia tanto. Agora está se explicando, né? Está se explicando que é um amigo. Vou dizer uma coisa a você, viu? Sei não, hein? Quatro jogadores ali na posição de barreira. Falta a favor do time do Itabaiana. Vai vir bola. Bola perigosa. É lance com bola parada. A uns 2 metros da grande área. Vai chutar o jogador do time do Itabaiana. Aguardando autorização. Chutou por baixo. Segura. Jefferson a bola. Já saiu com as mãos. Lá pela esquerda tomou. Boa, fez o giro. Toca um pouquinho mais atrás. Que toque osso, hein, Boa? Que toque osso, hein, Boa? Pra sair desse jeito, hein? Que coisa, amigo. Bola saiu pela linha lateral. É outro arremesso manual. Agora a favor do time do Botafogo, lá atrás. A favor do time do Belo. Vai começar lá atrás. 23 minutos de bola rolando, galera. 23 minutos. Por aqui tá assim, ó.
3: Itabaiana.
0: Tá zero.
4: Botafogo.
0: Também tem zero, galera. Tá 0-0 por aqui no estádio Etelvino Mendonça, 19ª rodada Brasileirão Série C. Passe rasteirinho, lá vem o time do Itabaiana. Bola correu demais, saiu pela linha de fundo. É só tiro de meta, é isso, Wellington?
1: É apenas tiro de meta. E aí tem que acalmar esse time do Itabaiana, que é só pressão em cima do Botafogo. Você falava do Ramos Bernardino, o Ramos e Boca Raton, agora totalmente radicado, morando aqui na sua terra, Santa Rita. O Everaldo da Rua do Colégio está na nossa sintonia. O Josimar Macena, que é a dupla lá da JM Diesel em Bagueira, Sopinha no Granville. E tá todo mundo aqui na 100.5 FM, líder, garotinho.
0: Futebol no rádio é mais emoção, é mais alegria, é mais vibração, galera. 5:26, Saturno Bar e Restaurante, lá no Valentino de Figueiredo. 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Lançamento lá do time do Belo, já no campo de ataque. Chuta de todo jeito a zaga. Bola vai sobrando aqui atrás. Setor intermediário defensivo. De cabeça por ali. Bola saiu pela linha lateral. Bandeirinha marca arremesso manual a favor do time do Botafogo lá no campo de defesa. Vai bu para a cobrança. Chamou o Wellington.
1: Você que está de frente está vendo que na geral tem muita gente. Você sabe por quê? Aí foi 20 e 10. 10 a minha entrada. R$20 a inteira. Por isso que tem muita gente ali. Algo em torno de 500 a 600 torcedores. Agora as cadeiras cobraram R$120. Ninguém foi, garotinho.
0: Ninguém entende, né? Ninguém entende. Lá vem o time do Belo pelo meio. Já perdeu bola. Recuperou Italiana, tenta abrir pela esquerda, bola vai correndo demais e sai pela linha lateral. 5:27, olha o tempo chamando, olha o tempo, galera. 5:27, confere comigo, tempo e placar, galera.
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0: 25 minutos de bola rolando nesse primeiro tempo aqui no estádio. Edelvino Mendonça, Mendonção, linda cidade de Itabaiana, Sergipe, 19ª rodada do Brasileirão Série C. O placar tá assim, galera.
3: Itabaiana.
0: O Itabaiana tem 0.
5: Botafogo
0: também tem 0. Com mais oportunidades em cima ali, o Itabaiana, hein, galera? Mais oportunidades.

0: bola rolando. Arremesso manual a favor do time Botafogo. Campo de ataque lá pela esquerda, já cobrou boa. De cabeça por ali, bola sobrou com ele. Lucas Canto recebeu, lançou na área. Zona de tumulto. Tentou achar o Diego Tavares. Escapuliu, tá vivo ainda. Invadiu a grande área. Vai fazer cruzamento de cabeça. Mandou pra fora. Quem foi essa fera ali? O Wellington
1: Toró, tá aparecendo ali, foi ele mesmo, Jonas Toró. O cruzamento do Lucas Cândido, a zaga cochilou, aí Toró não pode perder um gol assim, feito até demais, Toró. Não pode, a bola pune, o presidente Ailton Cavalcante da CEP está aqui na nossa sintonia. Alô, Ailton Cavalcante, alô, Sidinaldo do bairro Brasília, Zé Vicente, lá justamente em Mangabeira, e ainda Genário, o garotinho, tá todo mundo com a gente, garotinho.
0: Tem muita gente massa, tem muita gente. Alô, Ailton Cavalcante, aquele abração, valeu pela sintonia. Falta a favor do time de Itabaiana, em cima dele o Cleito, pintou e rodou ali em cima do Diego Tavares, hein? Já viu bola lá atrás, começa de novo, com ele, o jaqueta número 6, Quito, manda por cima, bola chegou na zona de perigo, cabeça, grande área, de cabeça, afastou, tá vivo ainda, com jaqueta 11, Renatinho, carregou, com ele, o Abílio Idoso, Rodrigo Alves, abriu pra esquerda, levou pra ali de fundo, Cleito, vai lançar na área, no tumulto, lançou na segunda trave de cabeça, tenta por ali, mas a bola chegou lá atrás e se recupera o time do Belo, chutando, espantando e tirando toda a zona de perigo. Chamou, foi Raminho.
2: Foi, eu quis dizer que nesse lance anterior do Botafogo, o Jonas Toró perdeu o tempo da bola, garotinho. Aí faltou o quê? O que você gosta, faltou
0: Henrique
2: o Dourado.
0: Henrique Dourado ali de cabeça, hein?
2: Exato.
0: Show. Lá vem por ali, 28 minutos de bola rolando. O tempo tá passando por aqui, tá 0-0. Big esquerdo, levou o Belo, ele com bola, Gustavão chutou, bola espirrada, tá viva ainda, tenta pressionar o time do Belo, recupera a bola o time do Itabaiana, lançamento bonito, vai carregando bola, Ian Soto, chega na marcação, Ian, perdeu bola, caiu, pediu falta, mandou seguir, lá vem Everton, invadiu a grande área, chutou com o Rodrigo, chega espertamente, perdendo muitos gols, o Rodrigo ali na cara do gol, Wellington.
1: Perdendo agora, que recuperação do Lucas Cândido, jogador polivalente, olha a resposta do Belo, garotinho.
0: Lá vem Belo com bola dominada, 29 minutos de bola rolando, o Bull passou do primeiro, pintou por ali, vai levar pra ali de fundo, levou, perdeu as pernas, chuta de todo jeito a zaga, a bola sai pela linha lateral, é arremesso manual, Wellington.
1: É, ali pegou um desvio na investida do Bull, pelo lado esquerdo, bola para o Botafogo, garotinho.
0: De segunda a sexta-feira, das 7 às 9 da manhã, tem ele, Fabiano Gomes, comandando o seu programa, o Paraíba Boa. Amanhã é domingão, amanhã tem Jota Ferreira, Fabiano volta na segunda-feira, a partir das 7 da manhã, galera, 5h32 por aqui, eu falei, 5h32, lá vem o Belo com bola dominada, tenta tocar lá atrás, bola teve desvio, saiu pela linha lateral, é arremesso manual, a favor do time do Itabaiana, pela esquerda, campo de ataque, por ali, tento para a cobrança, já cobrou com ele, se apresentou Rodrigo Alves no peito, deixa redondinha, da bola sobrou, no bate e rebate, fala Ramos. Tá sinalizando o Ramos.
2: Não, estou falando que os gols estão saindo na rodada, garotinho. O Floresta acaba de abrir o placar e entrou no G8. E o Figueirense empata com o Maranhão e o Ipiranga está ganhando para o Amazonas, lá em Manaus. Portanto, o Botafogo com esse resultado continua na vice-liderança, garoto.
0: Então até agora está Brusque, Botafogo, Itabaiana, Paysandu, Inter, Floresta, Santa Cruz e Guarani.
2: Exato.
1: Só não pode só perder, garoto. É. Se perder é prejuízo, garoto.
0: É prejuízo. É verdade. Pum, começa lá atrás, toca pelo meio com Lucas, bola redondinha, vai tocando bola o time do Belo agora, ele Toró pediu, recebeu, fez o giro, recebeu de novo Toró, manda pra frente, vem carregando bola, partiu da velocidade, no bico esquerdo, levou pelo meio. chega por baixo, faz o corte, a bola vai saindo, evita a bola, sai o time do Melo, com o Melo e Bu, olhou pra frente e lançou no tumulto, na galera, segura, Jefferson, dá um pipocão, goleiro bom é esse, rapaz, que chuta forte lá pra dentro, não quer brincadeira lá atrás não, eu gostei desse goleiro aí, do Itabaiano, Jefferson, tem que conhecer a história dele, Wellington?
1: Goleiro experiente, Jefferson, já passou pelo Náutico, já disputou Série B, várias competições nacionais, é um goleiro de confiança. Agora é o detalhe, essa zaga do Itabaiana, se apertar, passa, porque já sofreu 25 gols no atual Campeonato Brasileiro da Série C. Informação para a Alternativa Canete e ainda Zema Hortifruti no Ceasa, garotinho.
0: Vamos nessa, lá vem o time do Itabaiana ali com bola dominada, já no campo de ataque, Cleiton olhou pra frente e chutou no meio da rua, bola sobrou lá atrás, com Leandro Nick, goleirão do Botafogo, 31 minutos e bola rolando, futebol com emoção, é na rádio do seu coração, 5.5, a rádio que bate um bolão, galera.
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0: 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Tem jogador do Botafogo no chão por ali. Me parece que foi o Bull, Wellington, é isso mesmo?
1: Não, é o Gustavo. É um jogador que quando entra, dá conta do recado. Tem que realmente dar mais oportunidade ao Gustavo. Tem uma experiência extraordinária. Informação para Tambaú Sucata, do Distrito Mecânico. De João Pessoa. Alô, alô, José Vicente. Internet. 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Alô, alô, Gilberto Lira. Alô, alô, Gilson Alves, Marcionei Novaes.
0: Lá vem Belo por ali, lançou no tumulto Lucas Pereira, Léo Pereira, bola sobrou, tá viva, vamos no time da Baiana, já recuperou, tocou aqui pela esquerda com o Rodrigo Alves, ele fez o giro, tenta fazer lançamento, não consegue, bola espirrada, recupera o Renatinho, levou para o meio, corredor central, abriu lá pela direita, lá deu o time da Baiana, levou, vai fazer lançamento, bola bateu a Nimbu, vai saindo pela linha de fundo, é escanteio a favor do time do Itabaiano, Wellington.
1: É isso mesmo, né, investida pelo lado direito, houve o desvio, é escanteio, vai aparecer ali Renatinho para fazer a cobrança no lado do Itabaiana, garotinho.
0: Alô, amigão, Elialdo Silva, Zé Fernandes, aquele abraço, Wellington Moinho, Everton Machado, lava em bola, da direita para a esquerda, no tumulto, vai lá em cima, cortou, tá viva ainda, pipocou, bola espirrada, arbitragem mandou parar, parou, eu acho que foi falta, mão, alguma coisa por ali, falta na cabeça da grande área, a favor do time do Itabaiano, Wellington.
1: Ele pegou irregularidade, o pessoal do Itabaiana chiou, aí ele aceitou a gritaria do pessoal do Itabaiana. Raminho.
2: Garotinho, notícia boa, hein?
0: Vai lá.
2: Guarani acaba de abrir o placar contra o Brusque, com isso o Botafogo assume a liderança com esse empate.
0: Olha só, rapaz. Deixa eu atualizar aqui meu placar também. É isso mesmo, Ramon. É isso mesmo. Botafogo vai lá pra cima na primeira posição. Botafogo 31, primeira posição. Brusque na segunda posição com 31. Ele fica ali, é no número de vitórias, número de empates. Empate, olha só. Ele é saldo de gols então, né?
1: Só não pode perder.
0: É no saldo não. É no gols contra.
2: O empate aí, o Botafogo pode até sair líder dessa primeira fase.
1: O desastre é perder, garoto. Isso muito não vai acontecer,
0: bem.
1: Não.
0: Lá vem bola. Falta a favor do time do Itabaiana. Bola é lance frontal com bola parada. Vai chutar Rodrigo nas mãos dele. Leandro Nick. Já saiu Leandro. Tem pressa lá pela esquerda. Tomou. Partiu na velocidade. Carregou bola. A bola correu demais. Saiu pela linha lateral. É arremesso manual a favor do time do Itabaiana. Campo de defesa lá pela direita. Olha o tempo chamando, galera. Olha o tempo por aqui. Agora 5:38. Confere comigo. Tempo e placar. placar, galera.
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0: 35 minutos de bola rolando nesse primeiro tempo aqui do estádio. Eteuvino Medonço, Medonção na cidade de Itabaiana, 19ª rodada do Brasileirão Série C. O placar tá assim, galera.
4: Itabaiana.

0: 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Alô, João Bocão, aquele abraço, valeu pela sintonia. Meu amigo J. Ferreira, doutor Expedito Leite, doutor Fernando Barbosa, ex-deputado estadual. Aquele abraço, professor Hilton Gomes, da cidade de Bahia. Ontem eu bati um papo com ele, o Tite, professor Hilton Gomes, Itabaiana. Já recuperou bola, citou um intermediário, ofensiva, viu um pouco mais pela esquerda com ele. O Jaqueta 8, Tito, fez o giro, toca lá atrás, começa de novo, lá atrás com o time da Baiana. Júlio Henrique pisou, abriu um pouco mais para a direita, ele recebeu. Júlio Henrique de novo, encaminhando com bola, fez o break, chamando a marcação, ninguém aparece por ali. Betão agora pediu, aceitou. Tito pela esquerda, vem caminhando com bola, abriu um pouco mais na frente, vem caminhando com bola, fez o giro e começa lá atrás de novo. Me parece que o Itabaiana está gostando desse resultado, ou está estudando o Botafogo. Abriu agora, inversão de jogada, da esquerda para a direita, pelo meio, interior do grande círculo, meio da laranja. Abriu um pouco mais agora com o Tito de novo, vem caminhando com bola, se apresentou o Jaqueta 9, Cleito, vem caminhando, já no setor intermediário ofensivo, levou para a linha de fundo para fazer cruzamento, zona de perigo, chega por baixo, é escanteio, é isso, Wellington.
1: Não, apenas tiro de meta, ele não pode dar espaço para esse Everton Canella, também é um bom jogador, grandalhão, chega de surpresa, foi o que ocorreu agora, bateu, a bola foi para fora. Na informação da alternativa, a Canete, ainda Zema Hortifruti, na nossa audiência, Dejaí e João Paulo, lá no bairro Brasília, na cidade de Bagué, garotinho.
0: Não pode dar espaço não, os gols que o Itabaiana perdeu por ali, amigo velho, já estaria esse placar diferenciado, Ramil, o que é que tu acha, 5:40?
2: Não, o jogo está controlado, garotinho, e está dentro do esperado. O Itabaiana é o jogo da vida do Itabaiana. E o Botafogo...
0: Está diferenciado, Ramil. O que é que tu acha? 5:40?
2: Não, o jogo está controlado, garotinho. E está dentro do esperado. O Itabaiana...

0: Gramenta tudo.
1: Eu vou pegar a gravação, das três últimas, quatro jogos atrás, que eu disse que o Botafogo ia terminar na primeira rodada. Eu vou pegar essa gravação e vou trazer na jornada esportiva na segunda-feira.
2: Você tem que mostrar o professor
1: Ferreira. Vou mostrar.
2: Não é a minha nem a Ramil, não, o professor Ferreira. A matemática de Ferreira tá indo por água abaixo.
1: É verdade. 39 minutos de bola rolando, galera. 5:42, arremesso manual lá atrás a favor do time do Botafogo, campo de defesa lá pra esquerda, tá reclamando muito por ali, o jaqueta 16, boa, me parece que pegaram ele, beliscaram ali o tornozelo do lado esquerdo dele, hein, Wellington?
2: É, sim, sim, aí a bola é para o Botafogo cobrar o arremesso lateral, olha quem tá aqui na tranquilidade interagindo com a gente, Gilberto Lira, tá
1: Gilbertão?
2: De, olha, tá de vingador novo.
1: Olha, olha.
2: Zerado, né?
1: É,
2: Mercedes, no,
1: é,
2: nova, né?
1: É.
2: E também de mansão nova.
1: Olha,
2: só alegria. Só love.
1: Mudou as penas,
2: e
1: amigo.
2: E agora é o seguinte.
1: Tem muro de pena, de bico, de gaiola. Muda completa. Chega, tá bonito. E tomou banho de arnica.
0: Eu
1: tá acho... com a pele bonita, amigo.
0: Cara, eu acho que foi aquele bigode, viu?
1: Aquele bigode, ele que deu sorte.
2: Passa o cartão, o dinheiro cai dos pés.
1: Graças a Deus.
2: Não tem patrão nenhum, o patrão de Gilberto é Deus. É Deus, o patrão dele é Deus.
1: Graças a Deus, tá todo mundo de bem com a vida. Equipe da 5.5 FM Líder, galera. Agora 5:43. Eu falei 5:43. Me parece que é falta ali a favor do time do Itabaiana. Campo de ataque na meia direita, Wellington. Confirma aí, Wellington.
2: Sim, sim, a falta foi ali em cima do Cleiton, que é outro bom jogador, aliás. Esse ataque é um ataque de muita velocidade, tem que ter cuidado com o Renatinho 11, com o Cleiton 9 e o grandalhão Everton Canela, que costuma chegar de surpresa, além do Rodrigo Alves, que está servindo esses jogadores do ataque, garotinho.
1: Lance com bola parada, próxima bola, o Renatinho por ali, também ele, o Rodrigo Alves, a uns 6 metros da grande área, vai chutar forte, 2 na posição de barreira, 41 minutos de bola rolando, é lance de bola parada, aguardando autorização do árbitro da partida, senhor Antônio Dipe de Moraes, já autorizou, chutou por cima de cabeça, escapuliu, tá vivo ainda, dentro da área, chutou, espirrou bola, espirrada no bate, rebate, sobrou, tira de todo jeito e começa lá atrás o time de Itabaiana. Que pressão, Wellington! Pérola, me dá um copo d'água aí, Wellington.
2: Tentou todo mundo, Rodrigo Alves tentou, Renatinho, o Ian Solta afastou o perigo, no segundo lance o Otávio também, se não é essa dupla de zaga do Botafogo que está bem na partida, e o goleirão que já salvou em 3 vezes, o Botafogo já tinha sofrido o primeiro gol, garotinho.
1: 5:44, galera, 5:44, é a 19ª rodada, é pra fechar a rodada, daqui a pouquinho ele no show do intervalo, nosso querido Raminho, comentando e dando a classificação parcial, é isso mesmo, é Brasileirão, Série C, o Botafogo da Paraíba com um pezinho dentro da Série B, galera, isso mesmo, lá vem Belo com bola dominada pelo meio, recebeu Diego Tavares, bola vai saindo pela linha lateral, teve desvio, arbitragem marcou aqui, arremesso manual a favor do time do Belo, Léo vai para a cobrança, mandou no tumulto dentro da área, de cabeça passou de novo a zaga, bola vai saindo novamente pela linha lateral, outro arremesso manual no campo de ataque, pela direita, próxima linha de fundo, Léo Pereira de novo para a cobrança, tomou distância, deve lançar no tumulto dentro da área do time do Itabaiana, foi o que fez, lançou no tumulto, a zaga escapuliu por ali, mandou de cabeça, bola voltou, mas a arbitragem mandou parar, me parece que teve falta de ataque e vai começar lá atrás o time do Itabaiana, não é isso, Wellington?
2: É, mandou voltar lá atrás. O caso é o seguinte, o Botafogo, com certeza no segundo tempo, deve realizar algumas mudanças o Marcelo Fernandes, porque está vindo para cima constantemente esse bom time, no desespero do Itabaiana, garotinho.
1: Lá vem Belo com ela dominada, carregou bola, caiu, chegou por trás ali, é aquela falta perigosa, né, Wellington? Chegaram por trás ali do jogador do Botafogo, por trás e chegou mesmo ali, é falta perigosa, hein, Wellington?
2: Foi, falta foi no Diego Tavares, que levou a pior, está na horizontal,
0: e era falta para cartão, viu?
2: Pois é.
1: É. Pegaram ele. 44 minutos e bola rolando. Manda aqui um forte abraço especial para Marcelo José. Marcelão comandando o seu programa.

0: programa A Voz da Paraíba, de segunda a sexta, a partir do meio-dia, das 12 até às 14. Agora tem o guia eleitoral, daí você está começando às 12h25, termina o guia, ele começa, né? O Marcelão comandando o seu programa A Voz da Paraíba. Alô, Carlos Magno, Wellington Boinho, Ivandro Oliveira, toda a equipe aí do programa A Voz da Paraíba. Já cobrou para ali, Wellington?
1: Ainda não, né? Léo Pereira terminou sobrando com o cartão amarelo do time do Botafogo.
0: Reclamou muito, né?
1: Pois é, sobrou.
0: Sobrou, levou um amarelinho. Os amarelos zero, não é isso aí, Wellington? Para a próxima fase, né?
1: Exato.
0: Muito bem. Lá pela esquerda, lá vem o time do Belo com bola dominada, carregou por aí, dois de marcação, bola escapou, saiu pela linha lateral. Arremesso manual a favor do time do Botafogo. Quem vai para a cobrança ali do arremesso manual é Bu. São 4 minutos a mais, é isso, Wellington?
1: Mais 4 minutos, é por aí mesmo. Ficou no, na sobra.
0: Então, Wellington, temos 45, mais 4 dá 49, é assim?
1: Exatamente, vamos aos 49 minutos neste primeiro tempo.
0: Essa conta que faz é Gilberto Lira. 45 mais 4, 49. Tá certo, Giba? Tá certo aí. Você tá sabendo demais, hein, garotinho?
1: É, ele tá acompanhando tudo.
0: Tá acompanhando tudo.
1: Função nova. É. E hoje vai, com certeza, vai. Vai
0: inaugurar
1: a cervejinha.
0: A cervejinha, inaugurar.
1: Ele merece, merece.
2: Ele merece. Falta o convite. O convite, né?
0: Olha aí, olha aí, olha aí, Giba. Já tá se oferecendo o Ramil por aqui, tá vendo? É isso mesmo. Arremesso manual. Outro arremesso manual. Lá pela esquerda, campo de ataque a favor do time do Botafogo. Bu para a cobrança. Já cobrou bola. Bu recebeu de novo. Chega na marcação. Recuperou o time do Itabaiana. Vai partir na velocidade. Faz o corte por ali, Léo. Bola sobrou. Saiu pela linha lateral. Agora é arremesso manual a favor do time do Itabaiana. Lá no campo de defesa, pela direita. Cobrou bola com as mãos. Bola chegou por ali, bateu no peito. Manda por cima, tentando achar o Rodrigão, levou a bola para a linha de fundo, carregou para ali, um, dois da marcação, fez o giro, chamando de novo a marcação, vai levar para a linha de fundo de novo, tentando espaço, não consegue, faz o cruzamento, bola chegou dentro da área, chutou de todo jeito, Ian Souto, mandou a bola lá atrás, já recuperou o time do Belo, partiu na velocidade, carregando para ali, o 17 Toró, pegaram o Toró, marcou, pegaram o Toró por ali também, foi falta o Wellington.
1: Chegaram torando o Toró, garoto. Foi falta assim, rachando.
0: Chegaram,
1: e foi o Diego. Quem fazia isso era Ramiro, garotinho.
0: Era Ramiro, era.
1: Chegava chegando.
0: Chegava torando mesmo, né?
1: Torando mesmo.
0: Que é isso? Quebrou quantas pernas, Ramiro?
1: Não,
2: eu era uma pessoa que marcava forte mesmo.
0: Marcava forte, né?
2: Era tanto que eu chegava a perder 4 quilos por partida.
0: Sério? 4 quilos?
2: 4 quilos.
0: Uma partida só?
2: Em uma partida.
1: Aí diga ele no final, no final do jogo, macarrão e pizza aí pra repor?
2: No final ele me levava pra o restaurante, era só filé parmegiana pra recuperar o peso.
0: Olha só, mano. A história do futebol, meu. Aqui só tem fera. Tá vendo aí, Wellington?
1: Como aqui é mais rodado do que carro de Fórmula 1.
0: É brincadeira, não.
1: Levantou a taça 8 vezes no futebol, tanto na Paraíba como no Rio Grande do Norte. Foi isso, né, Ramiro?
2: Foi mesmo. Lá pelo Corinthians de Caicó, a gente conseguiu um bicampeonato.
1: Jogasse com Cícero Ramalho.
2: Não.
1: Contra,
2: não
1: foi?
2: Não tive a oportunidade de jogar.
1: A favor,
2: não.
1: Só
2: joguei contra.
1: Em centroavante de luxo.
2: Joguei, foi.
1: Marcou em São Januário, desclassificou o Vasco em uma Copa do Brasil. Vive lá no Caicó, no Rio Grande do Norte ainda.
2: Eu joguei com Oliveira atacante.
1: Oliveira também, grande jogador.
0: As histórias do futebol. Último minuto desse primeiro tempo. Vem carregando bola o time Itabaiana. Tocou rasteirinho, recebeu por aqui no triangular. O jaqueta número 9, Cleiton, fez o giro, tocou na frente com o Rodrigão. Cleiton de novo, pediu para receber. Levou para linha de fundo, bola correu, já recuperou o time do Belo. E começa lá atrás o time do Belo com bola dominada. E parece que tem gol de novo. Se liga aí, meu caro amigo Raminho. Barra 1, volta redonda 0. Barra abriu o placar. 1, volta redonda 0. Partiu na velocidade. Cidade carregou bola, Toró. Pegaram o Toró de novo por ali. Pegaram o Toró. Quase que torava o Toró por ali. É falta de novo, Wellington.
1: Falta de novo. Tá vendo como era jogo para Dourado, esse de hoje? Para justamente aí, essas jogadas, o Toró sofrendo a falta, levantar na área e tá lá o Henrique Dourado.
0: 49 minutos de bola rolando. O seu Antônio Dibre de Moraes falou que iríamos até 49. Deve cobrar essa falta. Ele vai encerrar por aqui no estádio Etelvino Mendonça. O Mendonção cobrou bola. Recebeu Belo. Diego Tavares lançou no tumulto. Levantou as mãos. Levantou as mãos. Fim de primeiro tempo aqui no Mendonção, galera. Itabaiana.
3: Itabaiana.
0: 0.
1: Pois é, um primeiro tempo bastante movimentado e daqui a pouco a análise precisa do craque Ramil a respeito desse 0 para o Itabaiana, que precisa de todo jeito vencer o Botafogo e depender de outros resultados para permanecer na Série C. Caso não, do jeito que está indo aí, está sendo rebaixado o time do Itabaiana. E o Botafogo, de acordo com o craque Ramil, trazendo aqui os bastidores, os números da rodada, com esse empate, está ficando na primeira posição e aí, é claro, pode terminar aí a 19ª rodada em primeiríssimo lugar o time botafoguense. Bem, as opções do técnico, dos dois Marcelos, temos dois Marcelos hoje, no lado do Itabaiana, é o Marcelo, Marcelo Chamusca, irmão do Péricles Chamusca, técnico conhecidíssimo do futebol brasileiro, que está lá na Ásia há mais de 15 anos. E aí ele tem à disposição o Marcelo Chamusca, daqui a pouco que tem o Marcelo Fernandes, técnico do Botafogo, no lado do Itabaiana, no banco de reservas, as opções 12, Léo é goleiro. Leilson, que já passou no Botafogo, tem a 7, opção para o ataque. 13, Lucão é zagueiro. 14, Sintra, também zagueiro. 15, Isaac, opção para o sistema defensivo. 16, Dudu, joga no meio campo. O 17 é Vitinho, atacante. 18, Elimar, também atacante. Os outros dois atacantes do banco de reservas. 20, Denilson, e 22, o Luan. Além do 33, o goleiro William, que é o segundo goleiro que está no banco de reservas do time do Itabaiana. Agora sim, o outro Marcelo, Marcelo Fernandes, que inclusive Marcelo Fernandes, Nenê e ainda Rodolfo estão presentes na seleção da última rodada, a 18ª rodada. A rodada passada trouxe os três representantes do Botafogo, o técnico Marcelo Fernandes, o Nenê meia-campista e o Rodolfo atacante. Maiores detalhes a respeito dessa matéria no Instagram, o Wellington Alves Pérola, eu trouxe em primeiríssima mão no dia de ontem, inclusive uma curtida do próprio técnico Marcelo Fernandes do Botafogo, a quem a gente agradece de estar acompanhando o nosso trabalho no Instagram, o Wellington Alves Pérola. Aí o Botafogo tem no banco de reservas 34, Edilson é goleiro, 7, Dudu Ratamoto, atacante, 10, o craque Nenê, 12, o baense Eric, opção para a lateral direita, 14, o Igor Moraes, zagueiro, 25, Caio Garcia, meia, 33, o Júlio Vaz, é zagueiro, 36, o Ítalo Cauã, que vem ser zagueiro, 77, o Rodolfo, que vive um momento excepcional no ataque do Botafogo, e 87, o Lucas, que é opção para o meio campo. 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
0: Garotinho! Beleza, beleza, Wellington. Vou passar aqui a bola para o nosso querido Ramil para começar daqui a pouco o nosso show do intervalo. Dando aqui uma parcial na 19ª rodada. Neste exato momento, o Ferroviário empatando com Confiança 0-0. O Guarani vencendo o Brusque 1-0. Figueirense empatando com o Maranhão 1-1. Também lá na Arena do Amazonas, Amazonas perdendo para o Ipiranga, está 1-0 para o Ipiranga. Aqui no Itelvino, Mendonça, 0-0 Itabaiana e Botafogo. Floresta vencendo o Ituano 1-0. também o Anápolis perdendo para o Santa Cruz. Está dando Santo 1-0, Cobra Coral. No Centenário, Caxias 0, Inter de Limeira também 0. No Arena Barra, Barra 1, Volta Redonda 0. No Mangueirão, Paysandu 0, Maringá também 0. Botafogo lá em cima na primeira posição. Santa Cruz, Brusque, Ipiranga, Paysandu, Guarani, Inter de Limeira e Florestos. 8 bem colocados para fazer o quadrangular até agora da Série C. Vamos rapidinho, meu caro amigo Rominho, ao intervalo comercial. É VaptVup, como diz o professor Raimundo, e a gente volta com o show do intervalo e os comentários dele, nosso querido craque Raminho, o craque da camisa número 5, logo após o nosso intervalo comercial.
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0: começando aqui o nosso show no intervalo. Daqui a pouquinho tem segundo tempo de Itabaiana e Botafogo. Está no empate por aqui no estádio Etelvino Mendonça, o Mendonção, na cidade de Itabaiana, no Sergipe. 19ª rodada do Brasileirão Série C. É futebol aqui nas ondas da 100.5, a FM Líder. Daqui a pouquinho tem segundo tempo, galera. Agora os comentários dele, nosso craque da camisa número 5, Raminho. É contigo, Raminho.
1: Simbora, garotinho. Vamos dar uma passadinha rapidinho aqui pela pela tabela de classificação. Se o campeonato terminasse agora, garotinho, o Botafogo praticamente estaria na Série B. O Botafogo, se terminasse hoje, ia pegar o Paysandu, Ipiranga e Floresta. Já pelo outro lado, temos aqui o Itabaiana, que se encontra nesse exato momento com o mesmo número de pontos que o Anápolis. O Anápolis, com essa derrota para o Santa Cruz, né, aí só perdendo no saldo de gols. Ou seja, o Itabaiana vem para cima do Botafogo nesse segundo tempo de todo jeito, não quer nem saber. O que a gente está precisando aqui agora, eu sei que Marcelo Fernandes, o Elton, ele não gosta de mudar no intervalo, ele gosta de manter a equipe, daí com os 15 minutos ele... Mas eu não sei, eu acho que esse jogo aí ele poderia mudar, porque ele sabe já do resultado aí da rodada, ele teimou e sabe que o Itabaiana vem por tudo ou nada. O Botafogo mantendo só o empate aqui, tá, eu acho que sai com essa liderança, porque o Brusque não vai ter o poder de virar contra o Ipiranga, contra o Guarani. Então, o que Marcelo Fernandes tem que fazer é preparar um contra-ataque fatal. Que é contra-ataque? Atamuto está no banco, não é, Wellington? Se Atamuto está no banco, colocaria Atamuto ali, fecharia um pouco mais o meu campo, colocaria outro jogador, colocaria o volante, que eu gosto dele, gosto muito dele, o outro volante lá que entra de vez em quando, Caio Garcia. Eu gosto muito do Caio Garcia, né? Ele é pouco aproveitado no Botafogo, mas eu gosto muito. Colocaria três volantes ali, o Gustavo ali, o Gustavo na frente deles ali, e Caio do lado, ou o próprio Toró. Não tem problema. Eu tiraria o Diego Tavares, colocaria Atamuto, Caio para a direita, Atamuto para a esquerda, e o Toró ali. E colocaria o Caio Garcia para fechar esse meio campo. E o Botafogo, no contra-ataque, mataria esse jogo. O Elton, não está funcionando teu... Não, depois veja aí. Então, o que eu estou falando é que o Botafogo, nosso Marcelo Fernandes, ele não gosta de mudar no intervalo, mas se fosse ele, eu faria isso. Temos aqui já os números, né, a estatística do nosso Miguel, viu? Miguel já mandou aqui, o cara é profissional, viu? O cara é show de bola. Miguel, tá aqui, ó. Botafogo, passe completo. Passe completo, Botafogo 78, Itabaiana 62, ou seja, nos passes o Botafogo está liderando, né? Aí passes errados, 35 a 25, né? Aí faltas cometidas, 8 pelo Botafogo, 10 pelo Itabaiana. Chutes a gol, 3 do Botafogo, 7 do Itabaiana. Escanteio, 1 do Botafogo, 2 do Itabaiana. Impedimento, 1 do Itabaiana, nenhum do Botafogo. Valeu, obrigado, meu amigo Miguel. Isso mostra aquilo que eu estou falando. O Itabaiana, ele tem a posse da bola, tudo, mas o Botafogo não está sofrendo muito. O Botafogo está sofrendo muito com bolas paradas, bolas aéreas. E aquela falha que o goleiro deu, foi a oportunidade.
2: Ele falhou e se recuperou.
1: Falhou tempo. E se recuperou, foi aquilo que eu falei durante a partida. Ele falhou e no mesmo lance ele se recuperou com uma grande defesa.
2: Três defesas importantes dele. Se não é ele, o Botafogo estaria perdendo no mínimo de 2-0.
1: Olha aí como é bom você estar ao lado de Luiz Daniel, né? Luiz Daniel que tá passando, passou confiança pro Leandro, e Leandro tá passando confiança para esse time alternativo do Botafogo. Então, voltando aqui, eu não sei se Marcelo Fernandes, ele não gosta de mudar no intervalo, mas eu fecharia esse meu campo. Se, agora, e ia para o contra-ataque.
2: Ia para o contra-ataque, confirmando o banco de reservas do Botafogo. Edilson, opção para o gol. Ratamoto, atacante. Nenê, meia. Eric, lateral direito. Igor Moraes, zagueiro. Caio Garcia, o volante que Ramil gosta ali no meio, protegendo. Júlio Vaz, zagueiro. Ítalo Cauã, zagueiro. Rodolfo, atacante. E Lucas Couto, meia.
1: Feito, vou dar aqui. Eu tiraria Toró e Diego Tavares, colocaria Nenê e Caio Garcia. Nenê para dar aquela assistência para os dois e fecharia aquele meu campo. Esse era o time para o nosso Marcelo Fernandes entrar. Mas é como eu digo, ele não gosta de mudar no intervalo não, mas ele está sabendo aqui da classificação geral. Então o Botafogo com um empate aqui garante, eu acho que tem um CT que garante a primeira colocação, mas com a vitória garante mais ainda.
2: Melhor, e a confiança de você ser primeiro no geral com a pontuação de 33 pontos. A maior pontuação do Botafogo foi em 2024, 36 pontos.
1: Isso aí. Então, vou passar aqui rapidinho para Garotinho. Mas antes, Garotinho, quero mandar um abraço para Almir Tavares, o seu fã. Mica, aquele abraço. E Mica também, o torcedor do Belo, que está no nosso grupo Amigos do Belo. Também Jean Matos. Abraço, Jean. Então é contigo, Garotinho. Vai!

0: segundo tempo, galera, de Itabaiana e Botafogo, 19ª rodada. Vamos conferir. Lá vem Belo com bola dominada, tocou na frente, Veiga por baixo, faz o corte, zaga, a bola vai saindo pela linha lateral. Me parece que teve ali um desvio, em cima do Lucas Cândido Wellington.
1: É o seguinte, garotinho, as duas equipes não fizeram mudanças, voltam com as mesmas formações do primeiro tempo, ninguém mudou, só de lado, garotinho.
0: Por aqui 18:09, 6:09, falta a favor do time do Botafogo, já cobrou bola, lá atrás com Otávio, chutou, na frente de cabeça, afasta a zaga, a bola sobrou lá pela direita, lá tem o time do Belo, com bola recuperada por ali, tenta fazer lançamento, não consegue, a bola vai saindo pela linha lateral, arremesso manual, a favor do time do Botafogo, campo de ataque, já cobrou bola, pra ninguém, recuperou o time do Itabaiana, sai pelo meio com bola dominada, aqui já cruzou a linha, que divide o campo, vem transitando, dois na marcação, encacou, carregou bola, corredor central, passe rasteirinho dentro da área, chega antecipadamente Leandro Nick, segura essa bola, sai com os pés o time do Belo, saiu pelo meio, lá vem Belo com bola dominada, campo de defesa, em direção campo de ataque, tocou bola rasteirinho do meio lá pela direita, tocando rapidinho, a bola correu, saiu pela linha lateral, agora do outro lado do campo, lá pela esquerda, a favor do time do Itabaiana, já cobrou bola, tem pressa o Itabaiana, veio todo apressado o Itabaiana, rapaz, e me parece que chegou por baixo ali, chutou o jogador do Botafogo, tem jogador no chão, eu acho que foi em cima do Ian Souto, chutou por baixo, é dito de amarelo não, Wellington?
1: Eu acho que ele preferiu o começo de segundo tempo, prosseguir com o jogo, né? Dar uma segurada, ficar na amizade por enquanto, garotinho.
0: Por enquanto tá na amizade, mas que pegou ali o Ian Souto por trás e parece que sem bola. O jogador 19, Everton Canela. Fala, Ramos.
2: Foi um acidente de trabalho, garotinho. Não foi maldade nenhuma. Não foi. Ele pisou sem querer no calcanhar de Ian Souto.
0: Tá bom. Você que tem os olhos de águia. Ele tem os olhos. Me disseram que o nosso querido Márcio Leidão Vaz emprestou os olhos dele a você hoje, é verdade?
2: Não.
0: Pode emprestar olhos. Eu falo as lentes de contato, é verdade? Pode se emprestar lentes de contato,
1: pode,
0: Wellington?
1: Pode ter uma medida, pode dar.
0: Pode ter a medida, né?
1: Não, tem uma medida.
0: Então, e que olhos são esses dele hoje?
1: E é original, de fábrica.
0: É de fábrica.
2: São esses óculos.
0: Os óculos dele é estiloso, né, Wellington? É. São óculos azuis estilosos, né? É estilo Luciano Huck, né? Aquela galera da Globo, né?
1: Sandra de Sal. Os óculos coloridos.
0: Isso, é isso mesmo. Sandissal, os óculos coloridos. Lá vem Itabaiana, lançou na área, faz o corte o Belo. Bola sobrou no corredor central, tocou na frente e recebeu o Júlio Henrique. Tenta fazer lançamento, não consegue. Já recuperou o time do Belo. Vem partindo na velocidade, faz o corte ali em cima do jaqueta. Em cima foi de quem ali, Wellington? Do 18, é isso?
1: É, foi Caion.
0: Do Caion?
1: Caiu em cima do Caio.
0: Em cima
1: e aí
0: do
1: o Caio. Botafogo volta com mais velocidade no segundo tempo, garotinho.
0: Já correu com bola por ali. Bola na frente, vai recuperando o time da Baiana. Campo de defesa em direção ao campo de ataque. Fica naquele bate-rebate. Tarnisson deixou passar. Carregou bola. Vai invadir a grande área. O time do Itabaiana chega apressadamente. Faz o corte para ali o Otávio. A bola recuperou a favor do time do Belo. Vem Belo pela esquerda com bola. Pisou, ajeitou, trabalhou pelo meio agora. Dois encarca na marcação. Pediu falta, marcou, falta em cima do jogador do Botafogo por ali, citou o intermediário ofensivo, foi falta, né, Wellington?
1: Foi em cima do Toró, até que Toró deu uma melhorada boa, viu? Tá segurando os homens do sistema defensivo, na pressão. Tô gostando da movimentação do Toró, informando a alternativa Canete, no São Bento, na cidade de Bagé e Pandel Prime.
0: Alô, prefeito Jacques Alvino, aquele abraço, valeu pela sintonia, galera massa, amigos de Santa Rita. Alô, Anderson José Catatau, aquele abraço também, tem muita gente legal, coladinho aqui na melhor. Itabaiana lançou bola no tumulto, faz o corte, Lucas Cando, bola sobrou, tá viva ainda a favor do time do Botafogo, Bu com bola pelo meio, Toró recebeu, passou rasteirinho, lá vem o time do Belo. Caetano, ele, Caion, pisou, fez o giro, chamando a marcação, caiu. Era isso que ele queria, uma falta por ali, né, Wellington?
1: Era isso que ele queria, e aí foi derrubado, é bola para o Botafogo fazer a cobrança. É segundo tempo de jogo, de 0 a 0 na informação da Imobiliária Atenas, Avenida Esperança 370, Mandaíra, Zema Hortifruti no Ceasa, Rede de Postos Opção e Tambaú Sucata do Distrito Mecânico. Garotinho,
0: Bull para a cobrança, setor intermediário, próxima linha que é devido campo, Bull por ali mandando a galera entrar. Bull fez o giro, ele toca muito atrás, começou lá atrás de novo com ele, o jaqueta número 35, Otávio, olha só de novo ali, olha essa saída de bola por ali, olha essa saída de bola, perigosíssima, sorte que ficou sem dono por ali, e a bola vai saindo pela linha lateral, arremesso manual, campo de defesa a favor do time do Botafogo pela esquerda, pula para a cobrança, tá falando muito, tem gente, tá conversando muito por ali, os jogadores do Botafogo, muita conversa, vamos jogar bola galera, pula para a cobrança, setor intermediário defensivo pela esquerda, perdendo um pouquinho de tempo também, é o que vale, né, Wellington? Perdeu um tempozinho também, vai para a cobrança, Bu, com as mãos, tocou lá na frente, vai lá em cima, o jogador número 5 ali, o Ricardo Siqueira, manda a bola lá pra frente, mas me parece que houve falta ali, ele foi lá em cima, mas marcou falta, né, Wellington?
1: Marcou, se é falta para o Botafogo fazer a cobrança ainda no seu campo de jogo, garotinho.
0: Campo de jogo, Bu também para a cobrança, manda a galera entrar, entra galera, vou mandar lá no tumulto, foi o que fez, mandou no tumulto, no corredor central, cabeça grande área, bola afastada, voltou aqui de novo com ele, com o Bu, pisou pela meia esquerda, ajeitou, tocou na frente, Léo recebeu, pediu, Caio de novo, vai levar no bico esquerdo, no triangular, levou pra linha de fundo, tentando fazer o cruzamento, antecipa-se Jefferson, segura ela, dá um pipocão nela, tentando dar contra-ataque, 3 contra 1, fez o giro, bateu no peito, dominou Itabaiana com bola lá na frente, tocou um pouquinho mais atrás com ele, o Renatinho, levou pelo meio, mirou, chutou, bola escapuliu, Leandro Nick, vai saindo pela linha de fundo, Renatinho habilidoso, hein, Wellington?
1: Olha de fora da área, o Renatinho deu um chutaço com o pé esquerdo, a bola entra, aí o goleirão do Botafogo afastou o perigo, ele fez uma grande defesa, é escanteio.
0: Tô sentindo falta de um chute do Botafogo, vamos chutar, né? 7 minutos, Rodrigo. E bola rolando para a cobrança, bola fechadinha, vai no segundo andar, Leandro Nick, afasta essa bola, sobrou, tá vivo ainda, a favor do time da Baiana, prefere recuar a bola e começar tudo de novo lá atrás com o Jefferson, é isso aí, dá um chutão, chuta a bola lá no setor ofensivo, recuperou o time do time da Baiana, invadiu a grande área, na hora de chutar, perdeu o comando, pra fora o Wellington, esse chute do Jefferson, de ligação, a bola chega redondinha, açucarado, Wellington.
1: Ele sabe fazer a ligação, o goleirão é experiente, como eu lhe falei, a bola chegou no Cleito, já dentro da área botafoguense, o Cleito desequilibrado, ele chutou, não pode dar espaço para esse ataque do Itabaiana, que está querendo o jogo, garotinho.
0: 18 e 17, galera, 18 e 17, vem comigo, tempo e placar, galera.
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0: 9 minutos de bola rolando neste segundo tempo aqui no Mendonção, estádio Etelvino Mendonça, cidade de Itabaiana, 19ª rodada, galera, o placar da senhora
4: Itabaiana,
0: 3-0.

0: faltando só o gol por aqui. A galera quer gritar gol, gol no Botafogo. Cadê o golaço? Cadê o gol, galera? Bola clicou, subiu, tá sem dono. A arbitragem mandou parar. Mandou parar. Falta a favor do time do Botafogo ali, próximo à laranja central. Não é isso, Wellington? É,
1: e o Thalisson se prepara para a cobrança. Se Nenê tá em campo, se Rodolfo está em campo, o placar não estaria em branco, garotinho.
0: 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Lá vem o time do Itabaiana. Armou de novo, jogada, passou do primeiro, bico direito, armou, vai chutar, chutou. Segura, Leandro Nick. Tá chegando. Ele é perigoso mesmo, o Rodrigo Alves. É isso, Wellington?
1: Pela experiência, ele deixou Ian solto sentado, aí bateu com o pé esquerdo, o goleirão do Botafogo estava encoberto, mesmo assim fez uma grande defesa. Está bem no jogo o Leandro Nick, o jovem goleiro botafoguense.
0: Ô, Ramil, 10 minutos de bola rolando, o time da Baiana é um time bom, que joga bola, está marcando aqui, marcando pressão de Botafogo. Agora não me parece que não faz gol, essa é a grande questão do futebol, né? Tem que fazer gol.
2: É isso aí, mas o jogo, como eu falei no intervalo, ele vai para cima do Botafogo, não tem outra alternativa. Ele está sabendo que com uma vitória aí ele escapa. O Barras acabou de fazer o segundo gol e deixou a bronca para Anápolis e o Itabaiana. O Anápolis está perdendo, o Itabaiana tá, sabe disso. Uma vitória aqui do Itabaiana o livra do rebaixamento. Então o Botafogo...
1: Ramil, tem uma informação importante para você. Caio Garcia está se preparando, vai entrar. E também Rodolfo.
2: Coisa boa, muito bom.
0: É, você vê que o saldo de gol do Itabaiana é menos 5, né? É menos 5. Então é um time que não faz gol. Um time que joga bola, mas não faz gol, né? Vamos lá. Itabaiana com bola. Rechaça, bola sobrou no meio. Arbitragem mandou parar, mandou seguir. Tá valendo, tá valendo. Deu vantagem, tá valendo. Lá vem Betão. Lançamento por cima. Tentou achar por ali o jaqueta número 5, Ricardo Sequeira. Bola sobrou, tá viva ainda. A favor do time do Itabaiana. Ricardo recebeu. Tocou rasteirinho. Chega antecipadamente. Dá um corte pro baixo. Azar do time Botafogo. Bola sobrou lá atrás com Gustavo e começa tudo de novo. O time do Itabaiana acertou o intermediário defensivo. Chamou o Wellington.
1: A respeito do goleiro Leandro Nick, apenas 21 anos, ao invés de base do Fortaleza, base do São Paulo. É um jovem goleiro de 1,88m, 21 anos, tem muito futuro e está bem no jogo.
0: Boa sorte para ele. 12 minutos, vai ter mudança, é isso, Wellington? Me parece que vai ter mudança no Botafogo.
1: Toró. É isso? Caio Garcia, 25.
0: Então repete pra gente aqui, devagarinho, vai lá, explica pra
1: Caio
0: gente.
1: Caio Garcia, sai 25, Toró, sai Toró.
0: 25, Caio.
1: Caio.
0: Garcia.
1: Lucas Cândido aqui, ó.
0: Também?
1: Rodolfo, Lucas Cândido, entra Rodolfo.
0: Peraí, então vai lá, vai explicando. 28 sai, explica aí, 28 exato. Sai. Lucas Cândido, quem entra?
1: Rodolfo, 77.
0: 77, Rodolfo.
1: Aí, Jonas Toró saiu, Caio Garcia, camisa 25.
0: 25, Caio Garcia. Caio Garcia, 25, e Rodolfo, 77. É isso, Wellington?
1: Exatamente.
0: Então vamos ver. Me parece que ele quer gol, não é isso, hein, Raminho?
2: É, garotinho.
1: Ele não viu o Raminho.
2: E isso, eu tinha pedido Caio Garcia ali para fechar esse meio campo. Mas ao invés de Rodolfo, colocaria o Nenê.
0: Olha só que perigo! De cabeça, Júlio Henrique. Afasta, Leandro. Vai lá em cima do travessão. Uma bola perigosa, meio que estranha. Ninguém acreditava nela, hein, Wellington?
1: Exato, aí ele cabeceou o Júlio Henrique. O goleirão estava atento, viu? Esse garoto tem futuro. 21 anos de idade e tá dando conta do recado.
0: Escanteio a favor do time do Itabaiana, da direita para a esquerda, cobrou bola. Vai lá em cima, manda para o outro lado, bola saiu pela linha de fundo. É apenas tiro de meta, Wellington.
1: É apenas tiro de meta, tá pressionando, tá buscando o jogo. O time do Itabaiana, o Botafogo tem que meter os contra-ataques para intimidar esse time.
2: Ô, Wellington, o Brusque vira o jogo lá em Campinas.
0: Virou
2: o jogo.
0: Virou, amigo. Olha só pra
2: mim. Então reassuma a liderança, né? O Botafogo se mantém na vista.
1: A necessidade de ganhar o jogo, Botafogo.
0: Vira, virou. Brusque, 32 pontos, Botafogo, 31. Santa Cruz e Ipiranga.
1: Lembra que a gente falava várias vezes na Arena Líder que nenhuma equipe iria disparar, que o campeonato estava equilibrado, o nível técnico estava pau a pau, então ninguém disparou, ao contrário de outras que o peso, o próprio Botafogo 2024 somou 36 pontos.
0: Olha o tempo, galera, olha o tempo.

0: Bola rolando neste segundo tempo aqui no Menonção, cidade de Itabaiana, 19ª rodada, Brasileirão Série C, galera. O placar tá assim, Itabaiana tem 0, Botafogo tem 0, tá deixando escapar 2 pontinhos o Botafogo e assumir a liderança do Brasileirão Série C. Quem tá lá em cima é o Brusque, galera. Botafogo, claro, já está classificado na sua segunda posição, 18:24 agora, 18:24. Olha só, o clima esquentou por ali, o caldo engrossou, escureceu. Me parece que tentaram pegar o Rodolfo por ali, ou o Rodolfo que pegar alguém. O que é que aconteceu? Dá um detalhe pra gente, Wellington.
1: Primeiro, o Rodolfo chegou rachando, né? E houve um desentendimento com os jogadores do Itabaiana. Aí a confusão foi formada, mas o árbitro chegou ali resolvido tudo. Só que no lance anterior, por conta da cera, sobrou cartão amarelo para o goleiro Leandro Nick do Botafogo. Foi amarelado.
0: Tem muito jogo pela frente, galera. 16 minutos ainda de bola rolando. Itabaiana com bola dominada. Campo de defesa, faz lançamento por cima, lá para a ponta esquerda. Não consegue. De cabeça afastou a zaga. A bola vai saindo pela linha lateral. Arremesso manual a favor do Itabaiana, lá pela esquerda. Já cobrou bola. Tem pressa o Itabaiana. Pelo meio. Recebeu ele. Renato Siqueira pisou. Toca um pouquinho mais atrás. Começando com o Betão. Betão abriu pela direita. Ele recebeu. Júlio Henrique, jaqueta número 2. Olhou pra frente e fez o giro. Começa novo lá atrás. O time Itabaiana tocando bola. Setou o intermediário defensivo, chamando o Botafogo. Passe rasteirinho. Bola chegou na frente. Lançamento dentro da área. Bola viajou, mas correu demais. Saiu pela linha de fundo. É tiro de meta, Wellington.
1: Tiro de meta. Ali é para o time botafoguense fazer a cobrança. Leilson 7, sai 11. Renatinho. Tira um atacante, bota o outro. Sai Renatinho com a 11. Entra o ex-botafoguense Leilson, que já está na sua terceira temporada atuando e muito bem na equipe do Itabaiana. Leilson 7, sai Renatinho, camisa 11.
0: Leilson 7. E saiu aí o jaqueta número 11, o Renatinho. Tava jogando bem o Renatinho, não foi?
1: Tava sim, fez boas jogadas.
0: Fez boa jogada, né? Preferiu substituir aí.
1: Leilson com mais gás.
0: Tá bom, vamos ver aí o Leilson, jaqueta número 7. Falta a favor do time do Belo. Aqui setou o intermediário, na meia esquerda. Próxima bola, 17 minutos de bola rolando. Deve lançar no tumulto. Tá todo mundo na área ali do time da área do Itabaiana. Vai lançar, aguardando autorização da arbitragem. Senhor Antônio Dibi de Moraes. Próxima bola, por ali também. Ele, o jogador Thaleson, por ali. No movimento, Rodolfo lançou bola por cima, vai lá em Simeão de cabeça, vai deixando sair, a bola não quer sair, então chuta Jefferson de todo jeito, a bola sobra aqui atrás com jaqueta 22, Léo Pereira lançou de novo no tumulto com ele, jaqueta Caio, recebeu, pisou, trabalhou, vai chutar na zona de perigo, sobrou lá pela ponta direita, ele Ian, lançou na área, passou por toda a extensão, vai sobrando do outro lado, com ele o jaqueta 25, Caio Garcia, que entrou agora, olhou pra frente chamando a marcação, Bu na cobertura, lançou pra ninguém no meio, chega, faz o corte de todo jeito, bola vai sobrando aqui atrás, a favor do time do Belo, com o jaqueta 35, Dallon Pipocão nela, não quer brincadeira, Otávio, tem jogador no chão, tem jogador, pegaram, mas pegaram mesmo o Léo Pereira por ali, hein, Wellington?
1: É, foi cargueado, Léo Pereira está na horizontal e a bola está parada. Placar 0-0 neste segundo tempo de jogo e você acompanhando tudo, mas tudo mesmo aqui na sua 100.5 FM líder para a Alternativa Canete e ainda a rede de postos Opção Garotinho.
0: Alternativa Canete, galera, você navega na conexão de verdade. Fala com Gabriel 981555051. A bola tá parada por aqui, Ramil. A bola tá parada. Me diz uma coisa, quem faz gol nesse segundo tempo? Pede a tua bola de cristal e fala, Ramil.
2: Olha, o Botafogo deu uma melhorada com essas mudanças, né? Eu acho que Marcelo Fernandes tem alguém escutando a Líder FM, viu, garotinho? Porque o que a gente fala aqui, ele parece que escuta, ele faz.
0: Engraçado.
2: A gente tava pedindo Caio Garcia. Ele
0: é porque você conhece muito de futebol. É porque você é um craque, Ramil. E o que você está estudando, claro que o outro craque chamado Marcelo Fernandes, que é um craque também, que conhece muito de futebol, entende justamente o que você está entendendo, né? É a leitura de jogo, a leitura do futebol.
2: E para o Botafogo ganhar o jogo, garotinho, basta apenas ele colocar Atamuto agora.
0: Atamuto.
2: Atamuto. Aí, eu tenho certeza que com Atamuto aí. E Nenê, claro. Mas
0: só o Atamuto.
2: Só o Atamuto já dá para uma melhorada. Ele quer poupar Nenê eu também não discordo disso.
1: Deixa eu trazer aqui, o Everaldo está lá em Lucena com os amigos do Remo, que jogou em Lucena, ganhou do Bahia de 2-1. E nesse exato momento, macaxeira com carne de charque é o cardápio para os jogadores do Remo, que venceu o Bahia por 2-1 lá em Lucena.
0: Eita, coisa boa. Imagina, garotinho. Luxo, macaxeira com carne de charque.
1: Luxo.
0: É um amigo. É um luxo.
1: Valeu, Everaldo.
0: Valeu, Everaldo. Aquele abraço. Bola vai sobrando. Se antecipa, Leandro Dick, segura ela. Quase que sobra pro Leilson essa bola. Chuta forte o Leandro. Bola cruzou a linha que divide o campo. Chega lá na frente, entrando a Chayane. O 25, Caio Garcia. Mas a bola correu demais. Vai saindo pela linha lateral. Arremesso manual. Campo de defesa pela direita. Vai para a cobrança. Jaqueta número 2. O Júlio Henrique tocou um pouquinho mais atrás. Ajeitou. Olhou pra frente. Chamando a marcação. Itabaiana chutou. Bola viajou por cima. Chegou no corredor central. Zona de perigo por ali. Mas a arbitragem mandou parar. Parou. Falta em cima do jogador do Botafogo. E manda ter cuidado por ali. É, pegaram também ali o jogador Otávio, hein? Tá batendo forte agora o Itabaiano, Wellington.
1: Batendo, Otávio tá na horizontal e tendo uma boa atuação. Aproveitando essa parada, Ramil, como é que fica aí a situação do próximo grupo para o Botafogo?
2: Se terminasse agora, Wellington, não ficaria ruim pro Botafogo, não. Pegaria o Santa Cruz, Ipiranga e o sétimo colocado, que era o... deixa eu olhar aqui rapidinho.
0: Ferroviária. É. Então ficaria Botafogo.
2: Tá, com essa derrota do Guarani, com o empate, ela está classificando.
0: Olha só, meu.
1: Camisa Ferroviária, não pode não. Não é bom não. Ferroviária, Santa Cruz, é tudo tipo de camisa. E Piranga não é não. A Ferroviária de Araraquara e Santa Cruz tem camisa.
0: Tem camisa. E você conhece, né, velho? Já sabe que já aconteceu em tempos passados, histórias passadas.
2: Olha, mudou, viu?
0: Mudou. Segura aí, galera. Se liga aí.
2: Botafogo, Santa Cruz, Floresta e Ipiranga.
1: Melhorou.
0: Botafogo, Santa Cruz,
2: Floresta e Ipiranga.
1: Floresta e Ipiranga. Que de camisa, Botafogo e Santa Cruz. Isso. Floresta e Ipiranga vão brigar, mas Botafogo e Santa Cruz iriam partir na frente.
2: Se terminasse agora, era o quadrangular do senhor com o Botafogo, né?
0: Olha só, amigo. Vamos aguardar. 23 minutos de bola rolando. 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
0: Batendo um bolão com você, galera. Mandar aqui um forte abraço especial para meu amigo Coronel Algaroba, a Fran Duarte, sempre coladinho com a gente. Alô, Edivan Teté. Já cobrou bola, lançou no tumulto. Time do Ipiranga, olha só do Itabaiana, olha só de cabeça. A bola balançou a rede pelo lado de fora, hein, Wellington?
1: Chegou chegando esse time do Itabaiana, não tem nada a perder. E foi agora a chegada do Júlio Henrique no cruzamento, que veio justamente do lado esquerdo. Ele cabeceou, a bola bateu na rede pelo lado de fora. Tomou um susto o goleirão Leandro Nick, que está garantindo esse placar de 0-0. Deva-se a esse bom goleiro do Botafogo, que está substituindo à altura o Luiz Daniel hoje.
0: Vai bom para a cobrança, arremesso normal, campo de ataque, setor intermediário, ofensivo pela esquerda. Puxa cobrou bola, chegou na frente Rodolfo, dois da marcação, caiu, pediu falta, mandou seguir. Tá valendo, lá vem o time do Belo, levou para a cabeça, grande área, dois da marcação, faz o corte por baixo. Parou! Falta a favor do time do Botafogo, Wellington. Cabeça da grande área.
1: Pois é. Chegando também. O Botafogo vai fazer duas mudanças. Vem Eric com a 12 e Júlio Vaz com a 33. Um lateral direito e um zagueiro.
0: Daqui a pouquinho você traz informação. Vai ter agora ou daqui a pouquinho, Wellington?
1: Aguardar só a confirmação do que vai sair agora, né?
0: Vamos aguardar então. 25 minutos de bola rolando, galera. Mudança do Botafogo. Daqui a pouquinho o Hélio traz essa informação. 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
0: Alô, Adriano Souza. Alô, Luizio Alves, Rickson Toledo. Alô, Gleidson Pessoa, galera do Jornal da Noite. Coladinho aqui na melhor. Alô, Cristiano Dias, Marcos Cavalcante, Fabrício Padre, Miguel Arcângelo. Alô, Miguelzão Marinho, Zezinho Giliardi. Alô, Zezinho Giliardi, aquele abraço. Galera massa, Joacil de Souza. Tem muita gente boa. O Wilson lá no Tibiri 2, lá no Tibiri. Coladinho aqui na melhor. É falta perigosa a favor do time do Botafogo. Tem 1, 2, 3, 4, 5. Mais um deitado. 6 jogadores do Itabaiana na posição de barreira. Tomou distância, chutou, carimbou a barreira. Bola vai saindo pela linha lateral. É arremesso manual. Agora sim vai ter mudança por aí, Wellington.
1: Eric no lugar de Léo Pereira.
0: Eric.
1: No lugar de Léo Pereira.
0: A jaqueta de Eric.
1: Eric, Eric, 12.
0: 12, Eric. 12, Eric.
1: É.
0: Tá com o soldado Eric, Ramiro?
2: É, sim, esse jogo dá pra ele aqui, porque o Botafogo precisa de um lateral, pelo menos um que saia
0: titular,
2: pro jogo.
0: Foi titular em alguns jogos já no Paraibano, né?
2: Em vários jogos.
1: E a outra foi Ian Souto, saiu 33, Júlio Vaz.
0: Calma aí, calma
1: Ian
0: aí.
1: Ian Souto com a 3.
0: Peraí, Ian Souto.
1: É, entrou 33, Júlio Vaz.
0: Júlio Vaz. Ok.
2: E eu que pensava que ele ia fazer um 3 zagueiro aí, mas não, ele tirou e assou.
0: Não, ele trocou o sexto dia 12, né? Só fez mudar os jogadores ali. Vai em cima, bola sobrou o time do Belo na cabeça de sobrou, tá vivo ainda. Tá nisso, virou, vai chutar, chutou, bola espirrada. Voltou a favor do time do Belo, tenta fazer lançamento por cima, bola correu demais. Esse lançamento é a cara do Nenê, né? Ele não erra um lançamento desse. A bola chega na medida açucarada, né, Ramiro? É uma coisa impressionante.
2: Tá faltando o Botafogo esse último passo, garotinho. Aí quando eu vi o Eric entrando e o Júlio Vaz para entrar, eu disse, ele vai fazer o 3-5-2 e liberar Eric e Bu. Mas não, ele não gosta de inventar, garotinho. Ele não gosta de inventar.
0: Não inventa. Para não assumir a culpa, né? Não assumir a culpa, né? Prefere como tá. Água com água, né?
2: Mas tá faltando um Nenê aí hoje.
0: Muito bem, tá sim, não falta aqui. Olha, do Nenê, no resto do Nenê, tá fazendo falta também, o Ratamoto também tá fazendo falta, Nenê e o Ratamoto por ali. Teve mudança,
1: Ratamoto? Algumas mudanças no Itabaiana. Primeiro saiu o 6, Tito com a 6, entra Sintra com a camisa 14, é zagueiro, Sintra. É zagueiro, saiu Tito,
0: Sintra 14,
1: no lugar de Tito, meia dúzia. Aí saiu Ricardo com a 5, Ricardo.
0: 5, Ricardo.
1: Entrou 22, Luan, que é atacante. Luan,
0: que é gol Itabaiana. Que é gol. Tá lá em cima, né? É. Na cabeça do rebaixamento. Tá na cabeça. 17.
2: Ele é o vice-lanterna. Tá sendo rebaixado agora.
0: Ele subiu Itabaiana. Não um pouquinho?
2: Não.
0: Então me atrapalhei aqui. Eu vi ele subindo um pouquinho aqui.
2: Não, é o vice-lanterna. Estaria rebaixado se acabar.
0: Exatamente, é o Barra.
1: Ele só interessa
0: a
1: vitória e outros resultados.
0: É o Barra, tem o Barra tá lá na cabeça lá.
2: O Barra que deixou a bronca para Anápolis e Itabaiana agora.
0: Anápolis, Itabaiana e Confiança.
2: Tá 2-0 o Barra já tá.
1: O Barra, Evaristo tá salvando o Barra.
2: Olha aí.
0: É isso?
1: Pois é. Então, o objetivo dele foi esse. Quando contrataram o Pisa, era para tirar o time que estava na zona de rebaixamento. Ele está conseguindo.
0: E não cai 4, não?
2: Não, 2.
0: São 2, é.
2: E o Anápolis acaba de empatar. O Anápolis acaba de empatar contra o Santa Cruz.
1: 4 é que vem de lá.
0: Tá certo.
1: Da C.
0: Muito
1: da D,
0: bem.
1: Da D.
0: Muito bem. Então, daqui a pouquinho os meninos trazem com detalhes para você. 29 minutos. Vai fazer lançamento por cima. O time de Itabaiana vai de cabeça, faz o corte, o Belo. Bola vai saindo pela linha lateral. É arremesso manual a favor do time do Itabaiana. Vai para a cobrança aí do jaqueta número 7. Lenilson vai jogar no tumulto. Foi o que fez. Bola escapuliu. Tá vivo ainda. Chuta, Júlio Vaz, de todo jeito. Bola sobrou pelo meio, aqui a favor do time do Itabaiana, sai muito mal na cobrança o time do Itabaiana, tenta armar contra-ataque o time do Belo, não consegue, caiu por ali o Caio, caiu um pouquinho lento hoje. Eu tô achando um pouco recuado também, né, Ramiro?
2: É porque ele está vindo pegar essa bola, garotinho. Não é a dele. A dele é correria lá na frente. É bola esticada. É por isso que eu digo, tá faltando o Nenê para esticar essa bola para um Caio.
0: É o Nenê ali no meio.
2: E ele está vindo receber a bola, não é o forte dele.
0: O time sentiu muito a ausência do Nenê. Isso é bom e ao mesmo tempo não é. Porque a gente não tem Nenê a vida inteira, né? Mas essa é uma realidade. Tá sentindo muita ausência do Nenê, garotinho, principalmente nessas ligações.
2: Tem um caminhão de gols aqui.
1: Agora a prioridade. Aí
2: caminhão
1: tá 0
2: de gols.
1: É você, tá 0 a 0.
2: Agora Guarani empatou. O Floresta está se garantindo, fez 2-0. E a Ferroviária, como o Elton falou, abriu pra cá também. 1-0 Ferroviária.
1: Agora, o Leston Júnior mostra que é competente, viu? Porque com um time que tem uma folha de pouco mais de 220 mil, ele consegue colocar pela segunda vez. O ano passado ele fez isso, chegou já na fase decisiva. É o que está acontecendo mais uma vez, segunda fase nesse ano. Que trabalho do Leston Júnior.
0: Muito bem, olha só, rapaz, olha só, Floresta 2-0, hein? Na quarta posição, ele subiu, tá se garantindo. 31 minutos de bola rolando por aqui no Mendonção, galera. Continua 0-0 Itabaiana e Botafogo. 31 minutos de bola rolando neste segundo tempo. É 19ª rodada pra fechar. Quem fica? Quem vai embora para a Série D? Quem fica no quadrangular? Fala, Ramos.
2: Nesse momento teve mudança aí para o Botafogo, viu?
1: Olha aí. Acho adversário.
2: Não é muito bom, não.
1: Mudança de adversário, vamos lá.
2: Nesse momento o grupo ficaria Botafogo, Paysandu, Inter e Santa Cruz.
0: Repete aí.
1: Aí
2: Botafogo, Paysandu, Inter de Limeira e Santa Cruz.
1: Olha entra isso. Um de camisa, o Paysandu, um time com um suporte financeiro, um aporte financeiro forte, que é a Inter de Limeira, entendeu? É pesado, vem pesado.
0: Eu não entendi a entrevista do Marcelo Fernando, que ele falou que não ia poupar ninguém. Ele deu uma entrevista e não ia poupar, ia botar um time para ganhar, né? Tudo bem, o torcedor ele quer sempre vitória. Ele está garantindo a classificação. Isso é mais importante.
1: Mas poderia ter sido melhor.
0: Poderia ter sido melhor.
1: Se ele entra com o time de primeira, o time titular, o Botafogo tinha ganho no primeiro tempo.
0: Exatamente, e deixava o segundo, tirava os meninos no segundo tempo, né?
2: Mas tem tempo. Eu acho que o Itabaiana vai pro tudo ou nada e vai ser o nada.
0: Vamos ver. 32 minutos de bola rolando. Tenta armar contra-ataque lá pra esquerda. O time Itabaiana com ele. O Rodrigo Alves. É Caio Rodrigão por ali. Eu acho que foi falta em cima dele. Marcou falta, sim, falta em cima dele. O Diego Tavares
1: recebeu,
0: chegou
1: cartão
0: por baixo. Amarelou, foi o Wellington.
1: Foi, recebeu o cartão amarelo. Fez a falta ali pelo lado de esquerdo de ataque do time do Itabaiana. E aí a situação do Itabaiana, mesmo ele ganhando, porque os outros também estão ganhando, e para ele não é bom, não.
0: Muito bem, falta a favor do time do Itabaiana. Lá vem bola pela meia esquerda, da esquerda para a direita, lançou no tumulto, vai lá em cima. Muito bem, falta a favor do time do Itabaiana. Lá vem bola pela meia esquerda, da esquerda para

0: da galinha cabidela na cabeça do burro lá no Roger, irmão Ailton do Dindim, alô professor Ferreira, Adalto da panificadora é Santa panificadora Santo Antônio na Severo Rodrigues, alô Radisson CDs, galera massa, sempre coladinho aqui na melhor, 34 minutos de bola rolando, lá vem o time da Baiana lá pela esquerda, aproveita bem o corredor lateral esquerdo, lançou na área, zona de tumulto, vai lá em cima. Quase, mandou essa bola para fora pela linha lateral, pela linha de fundo, Wellington. Chegou na pressão por ali, hein? Na pressão, Wellington.
1: Chegou cabeceando, aí a bola foi para fora, foi o Cleito, cabeceou, a bola foi para fora. Tá vindo aí o zagueiro Igor Moraes para o time do Botafogo e a saída do Diego Tavares, o Igor Moraes.
0: É, ele agora vai fechar. Ele agora vai fechar
1: para o 11, Ramiro. Diego Tavares.
0: Explica aí. Explica
1: 14, aí. Igor Moraes.
0: Vamos lá. Sai o Diegão lá na frente. Agora ele vai fechar. 14, Igor Moraes. Explica aí, Ramiro.
2: Ele agora vai fazer aquilo que eu falei. Três zagueiros. Vai para 3-5-2, né? Que ele tirou o Diego. Vai ficar Caio e Rodolfo lá na frente. E vai liberar um pouco ouvindo. O Eric.
0: Eles estão coladinho no rádio.
2: Eric e o Bu vai ser mais liberado.
1: Fica auxiliar, né?
0: Fica auxiliar,
1: ouvindo. Tá ouvindo. Tá ouvindo. O craque Ramil.
0: Tá ouvindo.
1: Que tem personalidade.
0: Não tem lógica, não.
1: Entende do assunto, aí passa o bizu para o professor. Tudo que Ramil pediu, ele tá fazendo.
0: Segurou. Lá tem por ali o time do Belo. Recupera a bola. Lá atrás o Bu. Fez o giro. Passou do primeiro. Tocou pelo meio. Dois da marcação. Perdeu bola. O jaqueta número 7, fintou Leilson, lançou na área, passou numa peinha, lançou de novo da esquerda para a direita, afastou Vaz, estoura na zaga, bola é espirrada carimbada, sobrou aqui atrás com Rodolfo, perdeu bola Rodolfo, lá tem um time de Itabaiana com bola dominada, recebeu ele, Rodrigo Alves pisou, ajeitou, trabalhou, tenta fazer ligamento, não consegue, bola espirrada, bloqueada ali com o Thalisson, né? Thalisson chegou forte nele ali, ele marcou falta arbitragem, né, Wellington?
1: Marcou a falta e realmente foi. O Thalisson chegou cargueando em cima desse bom jogador Rodrigo Alves, que está tendo uma boa atuação. A bola parada dele é perigosa.
0: 18:45, Rodrigo Alves mesmo para a cobrança. Lançou, vai lá em cima, soca Leandro Nick. Bola na cabeça da grande área, está viva ainda. No bate e rebate, fez o giro. Chuta forte, Leilson. Por cima do travessão do Leandro Nick. Tá chegando Itabaiana. Alô, Miguel Marinho. Eu quero os números. Até agora eu não vi o Botafogo chutar gol, Wellington.
1: É, mas vai chegar, garotinho. Tem ainda muito jogo pela frente. Esse Botafogo vai chegando com um gol daqui a pouquinho, garotinho.
0: 18:45, 37 minutos de bola rolando. 19ª rodada, galera. 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
0: Batendo o bolão, alô Josimar do Alternativa, aquele abraço, Neno e Pedrinho do bairro do Cercado. Alô, meu amigo Robson Costa, Jócio de Souza, aquele abração, Tona aí da Praça do Pirulito, o Wilson lá do time 2, é muita gente massa, Clóvis Samba, Aloysio de Forte Velho, Lyndon Johnson de Livramento, Everaldo da Rua do Colégio, Batista de Vanja, Radisson Cedês, Walter do Brega Max, olha quanta gente, 18:46, bola lá em cima, rifou, chegou, quicou, bateu ali, tenta fazer rasteirinho, Rodolfo, vai invadir a grande área, o time do Belo, chutou!

0: O alvinegro da estrela vermelha, jogada individual dele, Gustavo, que eu falava, entrou bem na partida desde o começo, ali, lado direito, clareou com o pé esquerdo e fuzilou a bola, ainda bateu na trave e foi parado o fundo das redes. Agora, no Etelvino Mendonça, em Itabaiana, o Botafogo tá numa de felicidade, tem um. Gustavo com a 31 faz Botafogo 1, zerinho, zerinho para o Itabaiana. Mas eu digo que valeu, valeu, valeu, garotinho.
1: Valeu, Wellington, 1-0 Botafogo por aqui, galera. Abrindo o placar no Mendonção. Sei não, aquela velha história. Quem não faz, leva, né? Quem não faz, leva, amigo. Porque não sei não, eu não sei se é jogo pra 1-0. Lá vem Belo com bola dominada, Rodolfo recebeu, abriu pela ponta esquerda, Caio fez o domínio, girou, tocou um pouquinho mais atrás com o Melitales. Fez o giro e começa lá atrás de novo com o Igor Moraes. Igor Moraes pisou na frente, abriu um pouco mais para a direita, faz, recebeu, olhou, trabalhou, estudou a melhor jogada, tenta fazer lançamento, não consegue, bola escapuliu, 18:49, abriu lá pela direita, lá deu um time do Belo, tocou um pouquinho mais atrás, 1-0, o Belo tá vencendo. Thalisson recebeu, vai levar para o bico direito, fez um giro chamando dois da marcação, tocou um pouquinho mais atrás com ele, jaqueta 35 por ali, vem trazendo bola, Otávio vai fazer lançamento no bico direito, bola escapuliu, carimbada, recupera e começa lá atrás de novo o time da Baiana, abriu pela direita, 40 minutos de bola rolando, galera, faz o corte o time do Belo, a bola sai pela linha lateral, é arremesso manual a favor do Itabaiana, na linha que cruza o campo, Wellington, o Hélio tá vendo aí, é porque vai ter mudanças, mudanças. Ramiro!
2: Deixa eu te falar aqui rapidinho, garotinho, como as coisas, além desse gol e a liderança, o grupo do Botafogo na segunda fase melhorou e muito.
1: Claro.
2: Olha, né? Como ficaria agora, Botafogo, Maringá, Floresta e Santa Cruz.
1: Botafogo, Maringá, Floresta e Santa Cruz. É, o problema aí é o Santa Cruz, né? Mas
2: só vem dois vagas.
1: Só vem dois, né? Botafogo, Floresta, Maringá e Santa Cruz.
2: Exato.
1: Botafogo, Floresta, Maringá e Santa Cruz.
2: Um grupo totalmente acessível aí.
1: E o Santa Cruz estava na segunda posição, caiu para oitava agora,
2: mano. Tá em oitavo.
1: Caiu muito, viu? Caiu.
2: Porque o Anápolis empatou lá.
1: Tá empatando, né?
2: Empatou e o Maringá está ganhando, Floresta também está ganhando, então
1: nossa,
2: Santa Cruz está em oitavo agora.
1: Vê só, Botafogo agora na primeira posição. Botafogo na primeira posição. Tem jogo ainda, galera. Depois a gente fala aqui os placar. Depois a gente vê as classificações. Depois, 42 minutos de bola rolando. 18:50. Eu falei 18:50 com

bola rolando neste segundo tempo, galera. Aqui no Eu Te Ouvi, no Mendonço, Mendonção. Cidade de Itabaiana, 19ª rodada, para fechar as rodadas do Brasileirão Série C. O Botafogo tá vencendo 1-0 em cima do Itabaiana, fora de casa, assumindo a liderança do Brasileirão Série C

0: recebeu Rodolfo lá pela direita, carregou bola, ciscou para um lado, para o outro, tenta fazer lançamento rasteirinho, foi o que fez, recebeu na frente Rodolfo, tocou dentro da área, mudou todo o jogo com Rodolfo, rapaz. É outro time Botafogo quando tem o seu time A. Só botou um pedacinho, que foi o Rodolfo e a coisa já mudou, hein, Wellington?
1: Mudou e mudou também aqui. O time do Itabaiano, Betão saiu com a 3, 18 Eymar em campo. Eymar,
0: 18.
1: Com a camisa 18.
0: Eymar.
1: Exato.
0: Eymar. 18. Teve mais mudança, Wellington?
1: É, daqui a pouco a gente confirma, porque o Luan tá em campo com a 22. A gente confirma daqui a pouco.
0: Que segredo é esse que você vê tão bem, hein, Wellington?
1: É.
0: Que segredo é esse, Wellington?
1: Pois é, a tecnologia, né?
0: É, não, é a experiência que você tem. A experiência é demais, amigo. Aqui só tem fera. 44 minutos de bola rolando. Alô, Gilbertão, aquele abraço. Alô, Gilbertão. Marcione Novaes. Alô, Gilson Alves. Galera massa. No quadrangular a gente se encontra, né, Wellington? Já tem o primeiro jogo, Wellington? Ainda não, né? A data?
1: Mas primeiro é fora.
0: A data?
1: A data tudo é pra semana já.
0: Já vai sair a data aí?
1: Sábado e domingo. Sábado e domingo. Pra semana. Isso aí recebe. É.
0: Daqui a pouquinho a gente sabe quem vai pegar o Botafogo.
1: É, o adversário a gente sabe.
0: Daqui a pouquinho com ele, Raminho, galera. 44 minutos e 40 segundos pra fechar por aqui e dar classificação na cabeça da chave do time do Botafogo. Thalisson recebeu no meio da laranja, abriu lá pra direita, lá vem Belo. São mais 6 minutos de bola rolando, então vamos até os 51, galera. É jogo ainda. Recuperou Itabaiana, campo de defesa em direção ao campo de ataque, fez o giro, brecou por ali, caminhando o setor intermediário defensivo, vem carregando bola por ali, o Gustavo Jaqueta número 4, lançamento por cima, acertou direitinho com o Leilson, bola recheadíssima, vem caminhando no bico direito, ameaçou, chutou, vai chutar de novo, bola espirrada! Que é isso? Tá dormindo ali! Tá dormindo ali o Júlio Vaz e também o Otávio, hein, Wellington?
1: É, não pode, tem que ficar atento até o apito final do árbitro, garotinho.
0: Tem que se ligar, Júlio. Júlio Vaz ali, também o Igor Moraes, a bola passou, agora é escanteio a favor do time do Itabaiana. É escanteio da esquerda para a direita, já cobrou bola fechadinha na primeira trave, afasta a zaga, ainda viva, chuta de todo jeito, Júlio.
1: Garotinho.
0: Aqui atrás, a favor do time do Itabaiana, aí chuta de longe, ameaçou, perdeu a cabeça, bola pra fora, é apenas tiro de meta. Fala, Wellington.
1: A última mudança do Itabaiana e daqui a pouco esse Botafogo tem condições sim de fazer o segundo gol. Saiu dois, Júlio Henrique, 13, Lucão, já está em campo Lucão, com a 13 saiu Júlio Henrique, ainda dá para fazer o segundo, galerinho.
0: Ainda dá tempo, galera, é outro Botafogo, né, Raminho? A entrada de Rodolfo mudou ali completamente, né?
2: A entrada de Rodolfo,
0: é impressionante.
2: Eu gosto muito do Caio Garcia, eu gosto muito, ele não aparece para a torcida, mas para o time ele é muito bem,
0: taticamente,
2: ele é perfeito. Então o Botafogo, você vê aí que o meu campo do Botafogo não está deixando espaço.
0: Perfeitamente, acertou Marcelão Fernandes, dando mais velocidade e fechando na zaga. Lá vem Itabaiana, lançamento dentro da área, chega, faz um corte do Caio Garcia, a bola sai pela linha de fundo, é escanteio, Wellington.
1: Escanteio, na pressão, Botafogo com certeza vai dar a resposta e tem condições do segundo gol. Vai surgir, garotinho.
0: Lá vem bola fechadinha. Vai no segundo andar, Leandro Nick. Segura essa bola, afastando o perigo. Vai sair com as mãos, sai pelas mãos pelo meio. Tenta achar e o Bu não consegue. Bola vai sobrando. Ele, o Rodolfo, não deixa sair. Invadiu a grande área pelo bico esquerdo. Vai chutar, preferiu cruzar pra cá e o pipocou, entrou!

0: Gallo!
1: Gallo! Um presentaço do Papai Rodolfo. Deixa ele na cara do gol. Aumentando o placar aqui no Mendonção. Botafogo agora. Tem 2, Itabaiana tem 0, Wellington.
0: E a jogada, você disse, garotinho, muito bem trabalhada, é do lado esquerdo por ele, que entrou na partida, e muito bem, por sinal, já dito pelo craque Ramil. Rodolfo é outra história, lado esquerdo, fez a jogada e aí deu de bandeja, rolou para o Caio, que ainda deu tempo de ajeitar, mas fuzilou para o fundo das redes. Agora não é Delvino Mendonça e Itabaiana. O Botafogo mais uma vez está numa de felicidade. Tem 1, tem 2. Caiu, camisa de número 15 faz. Botafogo 2. Zerinho, zerinho para o Itabaiana. Mas eu digo que valeu, valeu, valeu. Garotinho!
1: Valeu, valeu, valeu, Wellington. Tá valendo demais, galera. Vitória super importante para o Botafogo. Vai chegar com classe no quadrangular. Com toda moral, galera. Tá com um pezinho dentro da Série B. Basta fazer o dever de casa. Alô, Belo. Alô, torcida alvinegra da Estrela Vermelha. É o Belo, é o Botafogo, é o xerifão da galera. É a Paraíba, marcando presença com o pezinho dentro da Série B. Lá vem agora. É falta a favor do time do Itabaiana. Falta perigosa. 49 minutos de bola rolando neste segundo tempo, galera. Galera, daqui a pouquinho o Ramil traz a classificação geral da tabela. Os 8 e os 2 que pulam fora. Lançou na área, vai lá em cima, muito mais afasta. Bola tá viva, dá um pipoco nela, Rodrigo Vaz. A bola sai pela linha de fundo, é apenas tiro de meta. 50 minutos de bola rolando. Vamos até os 51, galera. Você coladinho na rádio que bate um bolão.
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1: Batendo um bolão. Raminho, aproveita aí, aproveita. Tem alguma informação, Raminho? Aproveita que o jogo vai acabar, Raminho.
0: E como fica o grupo?
1: Até agora, né?
3: No momento...
2: 5.5, peraí, peraí,
3: Ai. No momento, o grupo do sonho aí pra... Nós botafoguenses, né? Que eu me enquadro nisso aí. Não é à toa que eu me chamo Ramil Botafogo. E o grupo do sonho é Botafogo, Maringá, Floresta e Santa Cruz.
1: É isso mesmo, Botafogo, Maringá, Floresta e Santa Cruz. Não podia ser melhor.
3: Exato, não poderia ser melhor. Botafogo fugiu de Paysandu, fugiu de Ferroviária. E com esse resultado aí, o Ipiranga e Guarani tá ficando fora, viu? Ipiranga e Guarani ficando fora.
1: É, rapaz, o Guarani é ficando fora. Itabaiana, dando adeus, o Confiança também. Fim de papo!

0: Paraíba, o mais querido.
1: Vencendo
0: aqui no Mendonção. Itabaiana 0, Botafogo 2. Meu caro amigo, o Wellington Alves. Espera lá.
2: Aí é só alegria. Os jogos já terminaram, Raminho. Diz aí que é pra gente ter a tranquilidade dos adversários mesmo.
3: Já terminaram 8 jogos. Resta apenas Guarani e Brusque, tá 2x2, mas já tá bem no finalzinho. E Ipiranga e Amazonas também 2x2, também já está bem no finalzinho.
0: Muito bem. Vamos fazer o seguinte, vamos fazer diferente agora. Vamos já aproveitar esse tempo e fazer aqui uma resenha rapidinho aqui de pós-jogo, tá bom? Vamos já começar aqui vendo o quadrangular, quem joga com quem e aproveitar esse tempo agora. Vamos lá, Wellington? Vamos lá?
2: Mas de todo jeito tem que esperar então, esse fechamento.
3: Tem que esperar aqui esse fechamento.
2: Vamos aproveitar. Só 8 jogos.
3: Está faltando 2 jogos,
2: né? Tem que esperar, porque aí, é aquele confronto.
3: Encerrou.
2: O primeiro.
3: Guarani e Brusque encerrou. Então Botafogo se garantiu na primeira colocação.
0: Pronto, encerrou. Tá aí, ó. Vamos lá.
3: Encerrou todos os jogos agora. Todos os jogos, agora sim.
0: Fechou. Fechou todos. Fechou tudo. Paysandu também encerrou,
3: Encerrou todos os 10 jogos.
2: Então, pronto, encerrou tudo. Geral do placar.
0: Vamos lá, atenção agora, Meu caro amigo Raminho, trazendo agora, vamos para a classificação. Eu vou deixar você trazer.
2: É porque é o primeiro, vai o primeiro com o oitavo, aí daí Raminho tá vindo aí, fica melhor pra gente ir dizendo.
0: Eu vou dizer
2: a colocação e ele já diz aqui.
0: Vamos lá, então ficou assim a tabela. Deixa eu dar a tabela geral. Final de Série C, vamos ver como é que ficou com a 19ª rodada. Botafogo, 33 pontos. Brusque, 32 pontos, na ordem. Ferroviária, 30 pontos. Maringá, 30 pontos. Inter de Limeira, 30 pontos. Floresta, também 30 pontos. Paysandu, 29 pontos. Santa Cruz, 29 pontos. Fechando aí o G8. Deixa eu só continuar para a gente saber como é que ficou cada time. Ipiranga, na 9ª posição, 29. Só no próximo ano agora. Guarani, 28. Figueirense, 28. 12ª posição, Maranhão, 27. 13ª posição, Amazonas, de 26. 14ª posição, Caxias, 25. 15ª posição, Ituano, 22. 16ª posição, Volta Redonda, 21. 17ª posição, Sofreu Barra, 21. 18ª posição, Anápolis, 19 pontos. Pulou fora, para a Série D. Vai enfrentar aí o Souza, né? O Serra Branca, vai para a Série D. Itabaiana e Confiança.
2: Os dois rebaixados.
0: Itabaiana e Confiança, rebaixados. Agora com você, Raminho. Os 8 bem colocados. Botafogo, Brusque, Ferroviária, Maringá, Inter, Floresta, Paysandu e Santa Cruz. Vai lá. Como é que fica?
3: Bem, eu acho que o Botafogo, com essa vitória, se livrou de um grupo pesadíssimo.
2: Foi mesmo.
3: Pesadíssimo. Exatamente. O grupo que o Botafogo pegou, garotinho, a torcida do Botafogo tem que se animar mais ainda. Não apenas por essa arrancada final do Botafogo, mas esse grupo. Veja bem, o Botafogo vai pegar o Santa Cruz, né? O Maringá e o Floresta. Ou seja, um grupo totalmente acessível ao Botafogo. O Botafogo tem que manter esse ritmo. Botafogo mostrou hoje a força que tem o elenco dele, poupou vários jogadores, ou seja, entrou com o time B. Quando colocou apenas 2 titulares, Botafogo fez 2x0. Ou seja, Botafogo tem tudo para dar essa alegria, para realizar esse sonho dos torcedores botafoguenses, garotinho. Veja bem o outro grupo como ficou, pesadíssimo. Brusque, Ferroviária, Paysandu e Internacional Limeira. Brusque, Ferroviária.
0: Não,
3: Brusque,
0: na ordem.
3: Paysandu. Brusque, Paysandu, Internacional e Ferroviária.
0: Ferroviária. É. Perfeito.
2: Aí você vê, o Guarani de camisa ficou de fora.
3: Ficou de fora. O Guarani e o Amazonas, que eu, no início do campeonato, eu apostava tudo no Amazonas. E começou muito bem, né? Começou com 5 jogos, 5 vitórias. E tá aí, já o Botafogo, ao contrário, deu essa arrancada, né? Que lembra bem arrancada que o Vitória da Bahia deu também, né? Quando tava na Série C, foi quase essa
0: impressionante, né? A arrancada do Botafogo, né? Impressionante.
2: De acordo aqui, pelas primeiras informações, o primeiro jogo é Botafogo e Santa Cruz, lá no Recife. Santa Cruz e Botafogo.
0: Depois vem pra cá, né, Guelho?
2: Aí jogo depois lá em casa, joga né? em casa com o Maringá, aí sai com o Floresta e assim sucessivamente.
0: Aí vai, são dois jogos.
2: É um
0: lá e cá.
2: São três em casa e três fora. Só que é um fora, um em casa.
0: Um fora em casa.
2: Sai primeiro com o Santa Cruz no Recife. E é bem provável ser sábado ou domingo.
0: Então são seis jogos.
2: Isso, seis jogos.
0: Seis
2: três
0: jogos.
3: E o Botafogo. Três
0: em casa e três fora.
3: O Botafogo tem que quebrar outro tabu aí, viu? Ganhar do Floresta aqui não
2: é
3: muito
2: bem. É só a questão da ordem, mas é bem provável ser. Primeiro Santa Cruz e Botafogo,
0: fora.
2: Aí fora o primeiro, aí o em casa, é só a dúvida se vai ser com o Maringá ou com o Floresta, em casa ou com o Maringá ou com o Floresta, a dúvida é essa, mas aí a sequência é essa, Botafogo, Santa Cruz, Maringá ou Floresta e Maringá.
3: Na segunda-feira na nossa resenha,
2: a gente já vai ter,
3: vai ter
0: os horários,
3: vai ter, mas é um grupo,
2: com os horários não,
3: horário
2: com os horários
3: não.
2: Que vai definir a CBF.
3: Mas é um grupo perfeito para o Botafogo, para as pretensões do Botafogo, perfeito, em minha opinião. O Botafogo escapou, se o Botafogo terminasse em segundo.
0: Rapaz, eu achei bonito. Olha aqui, eu tô aqui na minha frente da tela aqui, viu o Botafogo da Paraíba na primeira posição da
2: Série C. E você disse desde o começo.
0: Falei.
2: Alô, professor Ferreira, segunda-feira, pode...
0: Eu falei, você tá de prova, tá de prova.
3: Tem a gravação
0: ali.
3: Não, tô de prova.
0: Eu errei só uma coisa. Se o Botafogo vence os quatro jogos e fica na primeira posição. Só que o Botafogo empatou dois jogos e venceu dois.
2: Acertou em todas. Professor Ferreira, na segunda-feira, os seus números vão cair todos por água abaixo. Deu tudo ao contrário.
0: Tudo ao contrário.
2: A projeção do Botafogo lá embaixo deu tudo com o Botafogo lá em cima. E mais ainda que o garotinho defendeu o Botafogo em primeiro lugar. Aguardar que o Miguel deve mandar daqui a pouquinho os números.
0: Eu falei isso e o Gilson Alves disse, você tá feito um torcedor porra louca.
2: Foi.
0: Falou.
2: Alô, Gilson Alves.
0: Eu lembro.
2: Lira hoje foi memória duplamente.
0: Ele falou, torcedor porra louca, alguma coisa assim. Eu disse, peraí, gente, calma aí.
3: Miguel, isso aqui não é que eu já está digitando não, aqui. Daqui a pouco chega o.
0: Não é torcida. Eu estou vendo uma arrancada sensacional e eu estou vendo que vai acontecer isso com o jogo do Botafogo, o time do Botafogo. Eu vi isso, né? E aconteceu, tá aí. Primeira posição, primeiro colocado na tabela. Ô, Wellington, no seu conhecimento, Botafogo já se classificou na primeira posição em alguma vez? Algum ano?
2: 36 pontos em 2024, a maior pontuação.
0: 2024.
2: 2024. 36 pontos.
0: Quer dizer, dois anos atrás.
2: Pois é.
0: 2024.
3: Números.
0: Com 34?
2: 36 pontos.
0: 36.
3: Números totais aqui de Miguel Marinho.
2: Olha aí.
3: Passes completos: 163 Botafogo, 149 Itabaiana. Passes errados: 70 Botafogo, 61 Itabaiana. Faltas cometidas, 18 Botafogo, 20 Itabaiana. Chutes a gol, 6 de Botafogo, 14 Itabaiana.
0: Falei pra você.
3: Escanteio, 2 pro Botafogo, 6 para o Itabaiana. Oh. E impedimentos, 1 pro Botafogo, 2 para o Itabaiana.
0: Repita, por favor, só chutes a gol, por favor.
3: Chutes a gol, 6 de Botafogo. Contra 14.
0: Do mais os, só faltou os dois, né? Do Botafogo, o Botafogo foi dois gols, né?
3: Mas foi mais, eu acho que foi mais dali. Quando Marcelo Fernandes preencheu o meu campo, o Itabaiana não teve mais chance nenhuma. Então foi antes dessas mudanças que Marcelo Fernandes fez. Né? Marcelo Fernandes foi feliz que a gente estava pedindo aqui para ele.
0: Ô Raminho, esse de Botafogo não é legal. Esse de Botafogo, esse time B aí não é legal. Isso não é time aí para uma. Para um quadrangular, nem tão pouco para uma Série C, viu? Sei não.
2: Mas eu vou seguir.
0: Eu não vou mentir para você, eu não gostei do jogo de hoje.
2: Eu vou seguir aqui.
0: Venceu. Mas
2: Raminho, com relação ao trabalho no todo, do professor Marcelo Fernandes.
0: Ah.
2: Trabalho excepcional, um trabalho maravilhoso. Ele pegou o time já com a movimentação e até de forma negativa das mãos do Lisca. Mas aí ele incorporou todo o seu sistema, todo o seu esquema de jogo, a sua experiência de um treinador que veio do ano passado, tirou a Ponte Preta do rebaixamento e levou a Ponte Preta à conquista da Série C, chega aqui no Botafogo com muita simplicidade, com muita humildade, leva o Botafogo à segunda fase da Série C e credencia, e como credencia o glorioso Botafogo, a conquistar o acesso. Eu acho que agora é o primeiro objetivo, é conquistar o acesso. A questão de ser campeão é uma outra circunstância. Mas fica aqui os meus parabéns ao técnico Marcelo Fernandes do Botafogo. Trabalho excepcional. A torcida realmente incorporou esse trabalho dele e está de forma positiva. A torcida do Botafogo direcionada às ações, os aplausos ao técnico Marcelo Fernandes e aqui na 100.5 FM, líder que sempre acreditou no Botafogo do começo até esse momento, e nós vamos seguir acreditando no alvinegro da Estrela Vermelha, Raminho.
3: Olha, Wellington, o que eu vejo de Marcelo Fernandes, ele às vezes, muitas das vezes, ele não gosta de inventar. Ele não gosta de ousar. Mas nessas duas últimas partidas eu vi ele ousando. A gente viu ali na última partida ele tirando três atacantes, colocando três atacantes da reserva. Ou seja, e o Botafogo melhorou. E hoje o Botafogo faz. Eu nunca tinha visto o Botafogo jogar com três zagueiros, garotinho, com o Marcelo Fernandes. Via muito com o outro treinador Lisca. O Marcelo Fernandes não. E hoje ele ousou de novo. Botou três zagueiros, foi aonde fechou ali o meu campo.
1: A entrada de Rubão,
3: três zagueiros,
1: foi potencial,
3: foi? Adiantou Caio Garcia e o Thalisson, né? E Rodolfo ficou livre. Ficou livre ali, fez o papel do Nenê. Né? Fez o papel do Nenê. E ficou livre e deu dois passos para os dois gols do Botafogo. Então, faço das palavras de Wellington as minhas, porque realmente Marcelo Fernandes é o principal responsável por essa grande arrancada do Botafogo. Foi tanto que ele falou logo quando estava com aquela fase de seis derrotas consecutivas, ele disse: eu queria só um tempinho, porque o problema do Botafogo é a condição física. O Botafogo estava muito mal fisicamente e ele recuperou, aí teve aquele tempinho e ele recuperou fisicamente a equipe do Botafogo. E um dos principais motivos do Botafogo dar essa arrancada é que a gente estava acompanhando o Botafogo desde o início, garotinho e o Elton. A gente via que o Botafogo só corria o primeiro tempo, cansava. E hoje não, a gente viu o Botafogo correndo os dois tempos. Então, Marcelo Fernandes novamente estava certo. O problema maior do Botafogo foi a condição física. E recuperou, e o Botafogo está de parabéns. Em primeiro lugar, grupo é confortável para o Botafogo. A palavra é essa, grupo confortável. Está confortável nesse grupo, tem tudo para realizar o sonho dessa grande torcida botafoguense, garoto.
0: Muito bem. Falou, tá falado o nosso craque Ramil nos comentários. O Wellington, vamos fechar aqui a nossa rodada com informação mais, o Wellington?
2: Não, eu estou na expectativa aqui com relação à chegada do Botafogo no dia de amanhã. E aí, com certeza, no Instagram, o Wellington Alves, espero, a gente vai acompanhar tudo com relação a essa chegada de toda a delegação do Botafogo amanhã. Eu acredito que no final da tarde, aqui em João Pessoa, eu vou trazer todos os detalhes.
3: Wellington, só completando aqui, o Miguel Marinho mandou aqui, ó, para encerrar. O Itabaiana foi mais agressivo, mas não teve calma para fazer o gol com o chute. O desespero para não ser rebaixado prejudicou. Mas isso aí não foi o que a gente estava falando, que ele iria por tudo ou nada, e eu falei o quê? Iria ser o nada. E foi o que aconteceu.
0: Muito então, bem. Meninos, parabéns. Parabéns, Wellington. Sucesso muito bom. A gente se encontra aí na próxima jornada, tá certo? Já no quadrangular. Segunda-feira tem resenha esportiva, a partir das 14 horas, logo após o programa do Marcelão José. E a gente se vê lá com toda a equipe formada, vai bater aquele papo. Show de bola. Ramiro, um abraço.
3: Olha, garotinho, quem mandou aqui uma mensagem foi Gilson Alves.
0: Gilson.
3: Ele disse que é o Bigodon.
0: É o Bigodon.
3: É o Bigodon, está fazendo um chá de casa nova.
0: Tá.
3: Chá de casa nova, rapaz. Tá. É o Bigodon.
0: É o Bigodon.
3: Então, parabéns, Gilbertão. Vamos ver se ele vem aqui segunda-feira, né? Garotinho, que faz tempo que ele não vem para uma resenha, né?
0: É verdade.
3: Então,
0: é verdade.
3: Abraço, garotinho, é contigo.
0: Muito bem. Final de parada por aqui, galera. Tá certo? A gente vai se encontrar na resenha esportiva a partir das 14h. Um abraço, valeu pela sintonia, pela audiência, valeu, Belo, valeu, como diz o Elton Perla. Até a nossa próxima transmissão. Obrigado, valeu.

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0: Olá, muito boa noite. Agora são 8 horas, 12 minutinhos aqui na Mais Popular da Paraíba, claro, a nossa 100.5. Olha, a partir de agora a gente começa mais uma edição do nosso By Night, seu programa retrô de final de semana. Isso mesmo, hein? A gente se encontrando aqui, né? Todo finalzinho de semana, sábado e domingo, de 8 até a meia-noite, 4 horas de muita recordação no seu rádio, pela nossa 100.5, a FM Líder, a rádio mais popular da Paraíba. Eu sou Robson Costa, e como é bom, hein, estar por aqui, né? Novamente, a gente se encontrando, e mais um finalzinho de semana, para a gente ficar juntinhos até a meia-noite, fazendo aquela viagem no tempo, né? Todos a bordos da nave da 100.5, e daqui a pouquinho a gente vai estar fazendo aquela viagem lá no passado, voltando lá para os anos 70, 80, 90 e anos 2000 também, hein? Isso mesmo, a gente vai estar tocando aqui o melhor da música dançante, os grandes hits que marcaram épocas, daqui a pouquinho na sequência Disco Dance, onde a gente traz aí os hits dançante nacional e internacional também, tá? Mais tarde a gente dá aquela diminuída no ritmo do By Night, trazendo também o melhor do romantismo, muita música romântica pra gente curtir também, né? Falar de amor também na nossa noite de sábado, e a gente juntinhos até a meia-noite, tá? Sejam todos bem-vindos a partir de agora ao nosso By Night desta noite de sábado, hoje 29 de agosto de 2026. Muito bom, hein? Estar por aqui novamente na companhia de todos vocês. Olha, deixa eu lembrar que o WhatsApp da 100.5 já está liberado, hein? Para você participar, gravar aí a sua mensagem de voz, mandar aquele recadinho da noite, mandar aquele boa noite especial para alguém, fica à vontade. Vai lá agora, lá no nosso ponto de encontro, o quadro que temos aqui no By Night, para juntar pessoas, para você fazer aí novas amizades, divulgar seu contato, seu WhatsApp, através do WhatsApp aqui da 100.5, tá? 083-988-12-1005. 083-988-12-1005. Grava aí teu áudio, aí você fala seu nome, fala aí de onde você está participando, de que bairro, de que cidade, aqui na Paraíba, fora da Paraíba também, você que está aí nos ouvindo, através da Raidosnet, ouvindo a nossa 100.5. Sejam todos bem-vindos e muito obrigado aí pelo carinho, pela sintonia de todo finalzinho de semana, tá? A gente fazendo essa viagem no tempo, juntinhos aqui no By Night. Então deixa lá teu recadinho da noite, grava aí a tua mensagem de voz. Aproveita e já pede aí a tua música romântica, hein? Que mais tarde eu vou estar tocando aqui a tua música romântica, seja aquela nacional ou internacional. Tem também a tradução da noite, já preparando aí mais uma história para contar através de uma canção que marcou. Tem sempre uma história para contar. Então daqui a pouquinho tem tradução da noite aqui também dentro do By Night. Então, ó, fica aqui, tá? Fica aqui na nossa companhia, tem muita coisa boa pra gente ouvir e matar saudades juntinhos até a meia-noite. Muita nostalgia no seu rádio, aqui, ó, na 100.5, no programa By Night, que tá no ar. 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Agora 8h16, daqui a pouquinho tem a sequência Disco Dance, onde a gente traz aí os grandes hits para a gente dançar bastante, né? Afinal de contas, hoje é sábado, noite de sábado, é de muita alegria, de muita recordação, e a gente dança bastante também aqui na sequência Disco Dance dentro aqui do By Night. 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
1: Isso mesmo, hein? Disco Dance, a sequência aqui no By Night, na nossa 100.5, a rádio mais popular da Paraíba. A gente curtiu aí, né? A Madonna, La Isla Bonita, e tivemos outros grandes clássicos aí da música dançante. Daqui a pouquinho a gente traz uma sequência de músicas nacionais, tá? Voltando lá para os anos 80, a gente dá uma passadinha também nos anos 90, tudo isso ainda aqui na sequência Disco Dance, aqui dentro do By Night. Deixa eu mandar aqui, né, mandar um boa noite para a nossa amiga Zélia, né, a nossa amiga Zélia que está lá em Santa Rita, está lá no centro da cidade curtindo o By Night, né, lá no Alto da Cozibra. Alô, Zélia, esposa do meu amigo Jerônimo. É o comunicador Jerônimo, né? Tá aí na sintonia também. Valeu, hein? Fiquem sempre aqui, tá? Na nossa sintonia. Olha, continua participando lá no ponto de encontro do By Night, através do WhatsApp aqui da 100.5, 083-988-12-1005. Onde é que você tá, hein? Nesta noite de sábado. Fala aí pra mim, manda teu áudio, pede aí a tua música romântica, aquela nacional ou internacional. Daqui a pouquinho vou estar colocando, tá? Teu boa noite, teu recadinho da noite aqui dentro do nosso By Night.